0: Modão no programa, 9:06, minha gente, hora certa. Deixa eu falar com o Alcimar, que tá ligado com a gente também em São João do Manhuaçu. Oi, Alcimar, boa noite.
1: Boa noite, Giovanni Murinho. Aqui é o Alcimar Pereira, São João do Manhuaçu. Queria ouvir uma música. Fico Rei Paraná, um degrau na escada, e oferecer para todos que estão na sintonia da FM 106.9, uma hora melhor. Abraço a todos vocês, fico com Deus, um ótimo final de semana a todos.
0: Valeu, Alcimar, aquele abraço, meu querido. Fica com Deus também, uma ótima noite.

0: Chico Rei, Paraná, na mais querida Manhua Sua FM, um degrau na escada. São 9:09. A Nilta Fontoura, também de São João, tá ligada com a gente. Não é, Nilta? Boa noite.
1: Oi, Giovanni. Boa noite, meu querido. Tudo bem com você?
0: Tudo ótimo.
1: Aqui, Giovanni. Tô querendo pedir uma música. Não sei qual que eu peço. Passa aí. Passa a sua escolha, tá bom? Uma boa noite. Fica com Deus. Bom fim de semana. Tá, meu querido?
0: Tá joia, minha querida. Com Deus também, Nilta. Um abraço aí pra você, São João do Manhuaçu. Obrigado pela audiência. Tá joia, minha querida. Deixa com a gente. Tem uma música bonita chegando, hein? Roberta Miranda. Tudo em você me atrai.

0: Aí a Roberta Miranda recordando pra gente no programa, esse sabadão, 30 de maio de 2026. E claro que o nosso programa vai seguindo, né, juntinho contigo até às 11. Depois tem a Rede Aparecida de Rádio, programa com a Mãe Aparecida. Deixa eu abraçar o pessoal na Taquara Preta que tá ouvindo o nosso programa, estão lá fazendo churrasco e ouvindo a gente, né? Eita, coisa boa, né? Isso aí, um abraço pra vocês, boa noite. Quem fala com a gente é o Claudinei, lá da Taquara Preta. Ô Claudinei, boa noite.
1: Alô, Giovana Morim, boa noite. Aqui é o Claudinei, do Corvo da Taquara Preta, rapaz. Aqui, o Valtinho tá aqui em casa, aqui, ó, na atuação na costelinha de porco aqui, rapaz, uma costelinha de boi. É, pedi pra falar com você, hein? Tocar a música do Amado Batista pra ele e pro Zequinho. Nós tô comendo uma carninha assada aqui em casa, rapaz. E nós estamos firme aqui no Corvo da Taquara Preta. Eu, Valtinho, o Zequinho, tá a galera aqui, nós tô assando a carninha aqui, ó. Aí é. Eu pedi pra você tocar a música do Amado Batista pra ele aí. Valeu! Boa noite, Giovanni. Feliz aí pra todos os ouvintes da rádio e também pra vocês aí. Valeu, um abraço aí, fica com Deus.
0: Tá joia, valeu Claudinei, com Deus também, meu querido, um abraço pra você, pro Valtinho, pro Zequinha, né, pro Sojão, pra Dona Hilda, é, pra toda a família, Deus abençoe, obrigado pelo carinho, tá bom, ô Claudinei? É, o pessoal aí é fã do Amado Batista mesmo, hein, tô sabendo que tem CD, tem disco, tá todo mundo colecionando aí as músicas do Amado Batista, né? Eita, esse Amado Batista é querido mesmo, né, a gente roda uma música do Amado Batista aqui no programa praticamente quase todo dia, o pessoal tá sempre pedindo mesmo, né, tá certo, um abraço aí pra vocês, boa noite! Bom churrasco, né? Com certeza, né? Sabadão, ouvindo o nosso programa com churrascão, fica melhor ainda, não é? Eita! 9h15.

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0: Aí ela, Ana Prado no programa, hein? Eita, tá bom demais, 9h27 por aqui, só noturna de sabadão até as 11, o melhor da música. E pra fecharmos a sequência, Jorge e Matheus cantam pra gente.
1: Bom demais.

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3: Muito bem, 9h32 agora, programa Ritmos da Noite por aqui no seu rádio até às 11. A partir das 10 tem o nosso encontro com a saudade. E aos sábados, você já sabe, a gente recorda o melhor do pop nacional. A gente volta ao passado, a gente busca música boa e, claro, faz uma verdadeira festa na sua noite de sábado. Daqui a pouquinho, a partir das 10 para você, o melhor do pop nacional. Agora tem a Paula Fernandes, Fogo e Água.

0: Tá aí o Gustavo Lima no programa, música bonita, hein? Cuidar de você. São 9h38 agora, a música por aqui não para.
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2: Bruno Marrone, o Diego Vitor Hugo.

0: momento.
1: Henrique Juliano no programa em Música Linda, Meu Amor é Você, 9h45. Hora certa aqui na Mais Querida Mãe, uma sua FM. O programa vai seguindo. Junto contigo até às 11, o melhor da música no seu sabadão.

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3: Muito bem, são 10h02, programa Ritmos da Noite, para quem vai seguindo no seu rádio, no seu aplicativo. Até logo mais às 11, melhor da música para você no seu sabadão, 30 de maio de 2026. Bom, minha gente, hoje é sábado, né? E no sábado você já sabe que no programa o negócio é diferente, gente. Segunda a sexta, a gente volta no tempo, na segunda parte do nosso programa, e recorda o melhor da música romântica nacional e internacional. Agora, no sábado, a batida é outra. No sábado, a gente volta no tempo e recorda o melhor do pop nacional. E ó, tem muita coisa boa pra gente recordar, hein? Mas muita mesmo, não é? Então, confira aí comigo a partir de agora. Até às 11, nessa batida aqui no Ritmos da Noite, melhor do pop nacional. E pra gente curtir música boa.

0: Legal, hein? Recordarmos Kid Abelha, Lágrimas e Chuva. Agora são 10 horas e 10 minutos. Programa Ritmos da Noite até às 11 com você. Deixa eu mandar um abraço pro nosso amigo ouvinte, o Geraldino. Tá ligado com a gente, né? Descansando, curtindo a mais querida Mãe Uma Sua FM. Tá bom, Geraldino? Um abraço pra você, campeão. Ótima noite, um bom domingo. Obrigado pelo carinho da audiência. Sempre, sempre ligado, sintonizado na mais querida. Também o João Carlos, né, que mora aqui em Mãe Uaçu, mas tá fora da cidade, tá ouvindo o nosso programa também, tá curtindo a Mãe Uaçu, não é, João? Conta pra gente aí, boa noite.
1: Ô, Giovanni Murim, boa noite. Aqui é o João Carlos. Moro em Mãe Uaçu, mas tô aqui no perto de Lisboa, aqui no Barroso, na casa da minha filha Jaciene, a minha esposa Luciene, a minha neta Mirella, o meu genro Danilo. Aí, a hora de começar essa nova sessão de música, aí manda música pra nós, é seu escolha aí. Boa noite, fique com Deus, tamo junto.
0: Tá joia, João, um abraço pra você, pra esposa, pra toda a família, né, curtindo o nosso programa, tá aí no Barroso, Luisburgo, ligados com a gente, um abraço pra todos, fiquem com Deus também, obrigado pela sintonia, pela audiência aqui do programa. Aí os Paralamas, recordando pra gente o melhor do pop nacional até às 11. Alagados, curta aí comigo.

Aí, legal demais, hein? Recordamos Paralamas do sucesso Alagado. Essa música tocou tanto, mas tanto lá no passado, que tenho certeza que você que tá ouvindo a gente agora mesmo, né, ouviu muitas e muitas vezes, hein? Eita, legal, né? Paralamas é um show à parte, não é? Muito legal. Minha gente, 10h16, programa vai seguindo, recordando juntinho contigo até logo mais às 11h, depois tem a Rede Aparecida de Rádio. E aos sábados, você já sabe, a gente recorda o melhor do pop nacional. Deixa eu mandar um abraço pro José Geraldo Damasceno, tá ligadinho com a gente, curtindo o nosso programa. Tá abraçando o senhor Antenor, né? Também o Marcones no Jatobá, o amigo Hélio Ferreira, né? E também o Pazelli, o Vandinho, né? E todos os ouvintes de Ponte do Silva, Gameleira, Bem Posta e Vila Formosa. Tá bom, Zé Geraldo? O Zé Rolinha, né? Um abraço pra você, boa noite. Obrigado aí pela companhia, por ouvir o nosso programa. 10h17. A gente recorda JQuest.

Detonautas Rock Club, quando o sol se for, 10h28, por aqui a gente segue recordando o melhor do pop nacional. E agora tem essa fera aí, ó, se lembra dele? É o Jaime. Guarda pra gente.

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2: Muito bem, são 10h32, programa Ritmos da Noite vai seguindo juntinho contigo nessa batida até às 11, recordando o melhor do pop nacional. E agora tem essa fera aí, ó, Lu Santos, Casa, boa noite.

0: Heróis da Resistência, ou melhor, Kiko Zambianchi, Primeiros Erros, 10h44. Minutos finais do nosso programa por aqui, juntos até às 11, recordando.
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Aí o Cidade Negra, eu também quero beijar. 10h51, minutos finais do programa. Até às 11 a gente recorda. Agora tem Ira, Dias de Luta.

Capital Inicial, fechando o nosso programa dessa semana, esse sabadão, não é? 30 de maio 2026. Só eu sei, 10h59, minha gente. Vamos ficando por aqui, agradecendo a você pelo carinho, pela audiência. E claro, agradecendo a Deus por mais esse dia, por mais esse programa. Na segunda-feira, Deus permitindo, a partir das 8 da noite, estaremos de volta aqui pela 106,9 para mais uma semana, para mais um encontro, mais um programa Ritmos da Noite. Na sequência da programação,

Rede Aparecida de Rádio, programa com a Mãe Aparecida, a evangelização através do rádio. Aquele abraço, uma ótima noite, fiquem com Deus, bom finalzinho de madrugada para você, um bom domingo, até segunda, tchau gente!

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1: Ó Maria Santíssima, pelos méritos de nosso Senhor Jesus Cristo em vossa querida imagem de Aparecida, espalhais inúmeros benefícios sobre todo o Brasil. Eu, embora indigno de pertencer ao número de vossos filhos e filhas, mas creio no desejo de participar dos benefícios de vossa misericórdia, prostrado a vossos pés, consagro o meu entendimento, para que pense no amor que mereceis. Consagro a minha língua, para que sempre vos louve e propague a vossa devoção. Consagro-vos o meu coração, para que depois de Deus vos ame sobre todas as coisas. Recebei-me, ó Rainha incomparável, vós que o Cristo crucificado deu-nos por mãe, no ditoso número de vossos filhos e filhas. Acolhei-me debaixo de vossa proteção, socorrei-me em todas as minhas necessidades espirituais e temporais, sobretudo na hora da minha morte. Abençoai-me, ó celestial cooperadora, e com vossa poderosa intercessão, fortalecei-me em minha fraqueza, a fim de que, servindo-vos fielmente nesta vida, possa louvar-vos, amar-vos e dar-vos graças no céu por toda a eternidade. E assim seja. Amém.
2: Amém. Com a Mãe Aparecida, Rede Aparecida de Rádio. Obrigado a você, meu irmão, a você, minha irmã, a vocês que rezaram conosco mais uma noite, o nosso Santo Terço Mariano, louvando e agradecendo a Deus, porque nós estivemos e continuaremos sempre unidos.
1: Em nome do Pai, do Filho, do Espírito Santo. Amém.
2: Irmã Marilene, muito obrigado mais uma vez rezando conosco, louvando e agradecendo a Deus por isso, pedindo sempre a proteção e a intercessão da Mãe Aparecida pela senhora também, pelo seu trabalho lá na creche, né? A molecada... Molecada nada, né? Tudo pequenininho, né,
1: de
2: irmã?
1: De 3 a 5 anos, aí, tudo, ó, pequeno.
2: Tudo, irmã, amarro tênis, irmã, eu tô com fome, irmã, me dá água, né?
1: É isso mesmo.
2: É por aí, graças a Deus. Missão linda da senhora, das nossas irmãs dominicanas, da Beata e Melda, que cuidam dessas crianças lá aqui na cidade do Putim, pertinho da gente. Muito obrigado, viu, irmã, pela sua participação, pela sua... vontade sempre de estar aqui conosco. Todas as vezes que é convocada, a irmã está aqui, ó, graças a Deus.
1: Obrigada, Eduardo José, que Deus abençoe grandemente, que Nossa Senhora Aparecida também o cubra com o seu manto sagrado. Amém. Nesse trabalho da evangelização através da rádio. Amém. Muito obrigada e bom descanso, até amanhã.
2: Até amanhã, se amanhã, Deus quiser.
1: Até amanhã, com a graça de Deus. Tchau,
2: amém.
1: Tchau.
2: 23 horas, 3 minutos, nós continuamos por aqui, na alegria, no amor, na paz, na esperança, sempre com as bênçãos do Senhor Jesus, a proteção e a intercessão de nossa mãezinha querida. Vamos juntos, até a meia-noite, sai daí não.
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2: 23h05.
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2: Com a Mãe Aparecida, Rede Aparecida de Rádio. Agora 23h06, já, nós na alegria, no amor, na paz, na esperança, Zé Antônio fazendo companhia a você, viu, aqui até madrugada dentro deste Domingão da Graça de Deus. Agora é hora do nosso quadro
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2: Estela Marcon apresenta pra gente personagens, histórias dos personagens bíblicos deste livro, publicado pela Editora Santuário, de Carlos Mesters e Francisco Orofino.
8: Hoje, 30 de maio, nós vamos conhecer a história da filha de Jefté, que foi a vítima dessa infeliz promessa do pai. Triste história dela, não sabemos nem seu nome, nem sua idade. Ela era filha única do juiz Jefté, e quando ele partiu para a guerra contra os amonitas, fez a Javé essa promessa num momento de insegurança. Ele disse: se entregares os amonitas em meu poder, quando eu voltar vitorioso da guerra contra eles, a primeira pessoa que sair para me receber na porta de casa pertencerá a Javé, e eu a oferecerei em holocausto. Era costume naquela época que os guerreiros, quando voltassem, fossem saudados pelas moças da aldeia com cantos, instrumentos, mas foi justamente a filha dele a primeira pessoa a sair na frente de todas para saudar o pai vitorioso, dançando. Ela era única, ele não tinha outros. E assim que viu a sua filha, lançou um longo lamento e rasgou suas vestes. Ele achava que não podia voltar atrás, pois era uma promessa. A filha aceitou o triste e trágico destino e disse ao pai: se você fez promessa, cumpra. Ela pediu para o pai deixar que ela andasse 2 meses pelos montes chorando com as amigas, porque ela iria morrer virgem. Ele deixou e disse: vá. E foi assim então pelos montes com as amigas chorando. 2 meses depois, com suas amigas, ela retornou para casa e o seu pai então cumpriu a promessa. Daí começou aquele costume em Israel. Todos os anos as moças israelitas saem por 4 dias para chorar a filha de Jefté. Triste história dessa menina, cuja morte foi causada por uma promessa impensada, insensata do seu pai. E também pela falsa concepção de que tais promessas tão desumanas deveriam ser de fato cumpridas.

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0: Elô Silvério chegando com este nosso quadro Títulos Marianos.
2: Nossa Senhora de Nazaré. Nossa Senhora de Nazaré surge de uma antiga tradição cristã do primeiro século, que conta que o próprio São José esculpiu uma imagem de Maria em madeira, em Nazaré, na Galiléia, e que São Lucas Evangelista a pintou. Mais tarde, a imagem foi levada para um mosteiro de Cauliniana, na Espanha. Depois, já no século VI, no ano de 711, foi levada para Portugal. Com a invasão dos mouros em Portugal, o rei Rodrigo, último rei visigodo da Península Ibérica, fugiu, levando as relíquias de São Brás, São Bartolomeu e a imagem de Nossa Senhora de Nazaré, junto com sua família e com o frei romano, que sempre o acompanhou. Antes de morrer, frei romano escondeu a imagem numa gruta. A imagem ficou ali por mais de 400 anos. Ela foi descoberta em 1182 por pastores que andavam pela região. Por causa da sua simplicidade, beleza e diferença dos padrões de imagens, Nossa Senhora de Nazaré voltou a ser venerada. O cavaleiro Diego Fuas Roupinho, que era alcaide do porto de Mós e almirante de Dom Afonso, assim foi salvo por milagre de Nossa Senhora de Nazaré. Ele perseguia uma caça num dia de muita neblina. A caça caiu num abismo por causa da cerração. O cavaleiro não sabia que corria para o abismo. Mas antes que caísse, ele vinha rezando a Nossa Senhora de Nazaré para que o protegesse. De repente, então o cavalo parou. A cerração se dissipou e ele viu que estava à beira de um abismo onde a caça tinha caído. Após esse milagre, a vila onde ocorreu passou a ser chamada de Vila de Nossa Senhora de Nazaré. Lá foi construída uma pequena capela por Diego Roupinho, o cavaleiro salvo. Hoje existe ali uma grande igreja em homenagem a Nossa Senhora. Os jesuítas foram os primeiros responsáveis em propagar a devoção de Nossa Senhora de Nazaré por toda a região de Portugal e, posteriormente, para toda a Europa. A principal casa de estudos e noviciado do Mosteiro Jesuíta em Portugal é dedicado a Nossa Senhora de Nazaré. No dia 8 de setembro do ano de 1630, após uma grande tempestade, um pescador saiu para ver suas redes no mar de Saquarema. Ao passar diante de um morro, onde hoje está erguida a igreja matriz dedicada a Nossa Senhora de Nazaré, viu uma forte luz e foi verificar o que era. No local do brilho, ele encontrou a imagem de Nossa Senhora de Nazaré. Levou a imagem para sua casa na Vila dos Pescadores. Reuniu todos os pescadores, fizeram orações e foram dormir. No dia seguinte, a imagem reapareceu no local onde havia sido encontrada. Isso aconteceu por duas vezes. Todos entenderam que era para construir uma capela naquele local. Muitos milagres aconteceram a partir de então, e a capela ficou pequena, sendo

0: necessário construir uma igreja bem maior. Nossa Senhora de Nazaré, rogai por nós.
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4: Seguindo o Redentor é o que você acompanha a partir de agora na programação da Rádio Aparecida. Sou o irmão Joaquim e trabalho na coordenação das obras sociais redentorista da província Nossa Senhora Aparecida. Continuamos aqui a falar do trabalho social, de família, de direitos e acolhida. Família, lugar do diálogo, da escuta e do cuidado. É o que diz Padre Lício de Araújo Vale, da Diocese de São Miguel Paulista, ao Vatican News, em 9 de julho de 2024. Diz: a escuta é uma habilidade fundamental para a construção de relacionamentos saudáveis e para a promoção da harmonia familiar. A escuta ativa envolve não apenas ouvir as palavras que são ditas, mas também compreender as emoções, intenções e necessidades subjacentes à comunicação verbal e não verbal. Quando os membros da família se comprometem a praticar a escuta ativa, estão demonstrando respeito, empatia e interesse genuíno pelo outro, criando assim o ambiente de confiança e abertura. A escuta ativa é especialmente importante quando se trata de lidar com conflitos e desafios familiares. Ao ouvir atentamente as preocupações e pontos de vista de cada membro, a família pode encontrar soluções colaborativas e construtivas que respeitem as necessidades e desejos de outros. Além disso, a escuta ativa fortalece os laços emocionais entre os membros da família, promovendo a coesão e o apoio mútuo. Fazendo assim uma ponte com alguns pontos das reflexões sobre o trabalho social com famílias no âmbito do Serviço de Proteção e Atendimento Integral à Família, o PAIF, e o Direito à Convivência Familiar e Comunitária, de Messias Pinheiro de Oliveira, do Instituto Federal do Ceará, o Campus Iguatu, do ano de 2022. Diz o autor: a Política Nacional de Assistência Social define família a partir de 3 dimensões: sexualidade, procriação e convivência, com um conjunto de pessoas unidas, seja por laços sanguíneos, afetivos ou de solidariedade. Assim, a partir da notabilidade do papel da família no contexto da vida social, bem como sua centralidade nas ações executadas pela política de assistência social. É essencial explicitar o que é o trabalho social com famílias. Neste sentido, o Caderno de Orientações Técnicas, o PAIF, 2012, na página 10, expõe os principais entendimentos, ideias, significados que podem possuir os termos trabalho, o social e família, a partir das significações dadas pelos dicionários, onde trabalho é compreendido como categoria básica da existência humana, tipo de procedimento material ou intelectual, pelo qual as pessoas atuam de acordo com certas normas sociais para atingir determinado objetivo. Social é relativo à vida coletiva, comunitária, conhecimento do lugar que cada pessoa

0: ocupa na sociedade. Seus direitos, suas responsabilidades de intervenção na realidade. E família, grupo formado por conjunto de pessoas unidas por consanguinidade, afeto ou solidariedade, devido à ascendência, descendência ou afinidade. A junção dos significados de cada palavra, trabalho, mais social, mais família, resultam em conjunto de procedimentos efetuados com a finalidade de contribuir para a convivência, o reconhecimento de direitos e possibilidades de intervenção na vida social de um grupo, unido por vínculos consanguíneos, de afinidade ou solidariedade. Aponta assim o caderno de orientações técnicas do PAIF. E para encerrar, tomamos novamente a fala do padre Lício de Araújo Vale. A família é um espaço sagrado onde o diálogo, a escuta e o cuidado se entrelaçam para formar os alicerces da convivência harmoniosa e do crescimento pessoal. Ao praticar o diálogo aberto e honesto, a escuta ativa e o cuidado mútuo, os membros da família fortalecem os laços emocionais, promove a compreensão e a empatia e constrói um ambiente acolhedor e enriquecedor para todos. E sobre essa fala do padre Lício de Araújo Vale, é o que acontece ao desenvolvermos os trabalhos nos nossos centros de assistência social, entre outros, o diálogo, a escuta ativa, o cuidado e também a empatia. Encerramos por aqui com o nosso convite. Acesse o nosso site a12.com/cas e também o nosso Instagram, @casobrassociaisredentoristas. E conheça um pouco mais das nossas atividades. Até a próxima.
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3: Condição de perseverança no amor é a fuga do espírito mundano. Para guardar os mandamentos e assim perseverar no amor do Pai, cumpre renunciarmos ao amor do mundo. Não há meio termo. A amizade do mundo, dizia São Tiago, é inimizade com Deus. O cristão não pode amar o mundo nem o que está no mundo, acrescenta São João. Isto é o que faz que o mundo seja pernicioso. Seu espírito é perigoso, como detalhadamente se verá no versículo 16. Um pleonasma enfático. Tal é o antagonismo entre o espírito do mundo e o amor de Deus, que se pode dizer que os dois não podem estar juntos. Nem o amor do Pai ao justo, nem o amor do justo ao Pai se enquadram com o amor do mundo. É preferível entender-se aqui amor do Pai como sendo o amor do Pai a nós. As seduções do mundo podem dividir-se em três categorias correspondentes às três concupiscências do homem:
4: epitamia,
3: desejos mais do que prazeres gozados; da carne, quer dizer baseados na satisfação do corpo. Não são desejos por si maus, mas que podem levar ao mal pela desordem. Não só de luxúria, mas embriaguez, gula, cobiça de bens materiais, conforto, etc. Divertimentos e emoções fortes. Dos olhos, os perigos que nos advêm pelas janelas da alma, que são os olhos. Estes são chamados pelo rabino de

0: Genetas do mal, caixeiros viajantes, olhos no sentido vasto são os olhos da fantasia e da inteligência. Não se atinge só o perigo sexual, mas também o da cobiça, ambição, avareza, etc. O Fausto da vida. Alexoneia. Tombio. Visa a vaidade vulgar, a ostentação, o luxo, amar mais a aparência que a realidade e a verdade, presunção de riqueza. Por metonímia, pode-se empregar vida em lugar de riqueza. Assim, Fausto da vida, 3:17, Marcos 12:44, Lucas 15:12, etc. Para a concupiscência dos olhos, procurem-se João 31:1, Mateus 4:27-29. Toda concupiscência dos mundanos não se inspira no Pai, não são dele, procedem do mundo corrompido pelo demônio. Outro motivo de não amar o mundo é sua efemeridade. Passa. Não se trata tanto da desilusão que causa, como da perda do breve prazo concedido ao gozador. Só Deus fica para sempre. Felizes os que se lhe apegam como ao bem eterno.
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4: 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Rede Aparecida de Rádio e a hora certa.
6: 23:31.
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6: Padre Reginaldo Manzotti cantando pra gente, amado meu, boa noite.

0: 25 minutos faltando para meia-noite, amado meu, Padre Reginaldo Manzotti, louvando e agradecendo por tudo em nossa vida. Amado meu,
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0: Padre Sebastião Reis, missionário redentorista, com a sua reflexão.
2: Hoje vamos refletir o tema: governar para o bem comum. Na vida, somos convocados, pela nossa natureza humana, a construirmos a nossa história, servindo-se das nossas capacidades, dons, talentos, para construir o outro ou os outros, a história deste mundo. Nessa dinâmica de caminhada humana, ao escrever a minha e a história da nossa existência, não podemos olhar apenas interesses pessoais ou de um grupo seleto, mas o bem comum como resultado da minha ação. Esta tomada de consciência sobre a maneira como devemos agir tem a sua razão de ser. A pessoa humana facilmente se envaidece diante da posição social que ocupa, ou mesmo do poder que está sobre o seu domínio. Todos nós temos as nossas fraquezas, as quais envolvem todo o nosso ser. Quando não se tem controle, conhecimento das nossas ações, no convívio com as pessoas, instituições, cargos importantes, o resultado final pode ser desastroso. Dentro desta organização social que vivemos atualmente, estamos acompanhando tantos escândalos nos vários segmentos sociais, políticos, artísticos e religiosos. Tudo isso acontece porque a pessoa ou as pessoas cultivam dentro do coração e na mente as idolatrias do nosso mundo moderno, principalmente as idolatrias do poder e do ter associado ao prazer, com esta promiscuidade descontrolada e o enriquecimento ilícito que presenciamos. A palavra de Deus vai sempre nos questionar sobre as nossas escolhas de valores que constroem a nossa existência e o sentido do poder como doação e serviço, visando sempre o bem comum. É preciso viver o bom senso.
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0: Padre Juarez de Castro, perto do Senhor, vai ser lindo viver perto do Senhor. 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
2: Ouvintes da Rádio Aparecida e do programa Você Também é Chamado. Mais uma vez estamos aqui para juntos refletir sobre vocação, o chamado que Deus faz a cada um de nós. E hoje vamos refletir vocação de Maria e ministérios em tua igreja. Feliz aquela que confiou. Vocação é chamado, escuta e resposta, entrega. É doação livre e espontânea. Maria soube dizer seu sim, compreendendo o projeto de Deus em sua vida e transformando-a. Confiou e assumiu a proposta de conceber Jesus em seu ventre, confirmando sua vocação humildemente. Maria tomou a dimensão missionária e, de forma imediata, foi ao encontro de Isabel, colocando-se a serviço, conforme podemos ver no Evangelho de Lucas, capítulo 1, versículo 39. A atitude de Maria nos mostra que o abandono

O dono de si mesmo é algo sublime, mesmo que, muitas vezes, muito difícil. Santo Afonso nos atualiza através de sua mensagem que diz que é preciso deixar tudo para ganhar tudo e nos convida a realizar um exercício vocacional profundo. Deixar tudo é nada mais que esvaziar-se de tudo aquilo que não nos pertence e agregar tudo aquilo que ganhamos pelas graças de Deus. É assumir um projeto do reino, assim como fez Maria. Em uma mensagem direcionada para o Dia das Vocações, o saudoso Papa Francisco nos diz que as vocações nascem da Igreja. E nela que encontramos e damos verdadeiro sentido aos vários ministérios. Pelo chamado de Deus, assumimos uma missão que decorre do compromisso e da alegria de servir. Permitir que esse chamado possa adentrar no coração é compreender que Deus quer nos presentear pela vivência da fé e realizar o verdadeiro encontro pessoal com seu Filho Jesus. Assumir uma proposta ministerial é também saber que nem tudo será tão fácil. Se fizermos memória da Escritura que diz, é no fogo que se prova o ouro, possamos entender quão grande é ser vocacionado ou vocacionado do Pai. A atitude de Maria nos mostra que o abandono de si mesmo é algo sublime. Humildemente, Maria tomou a dimensão missionária e, de forma imediata, foi ao encontro de Isabel colocando-se a serviço. A atitude de Maria nos mostra que o abandono de si mesmo é algo sublime, mesmo que muitas vezes muito difícil. Então, devemos permitir que esse chamado que ressoou no coração de Maria possa também ressoar em nosso coração e que nós possamos adentrar no coração de Deus e compreender que Deus quer nos presentear pela vivência da fé e realizar um verdadeiro encontro pessoal com Ele a partir do chamado que Deus fez a cada um de nós. E permitir que esse chamado que vem de Deus é responder com amor ao seu chamado, assim como Maria também respondeu com amor o seu chamado, dizendo, eis aqui a serva do Senhor, faça-se em mim segundo a tua palavra. Confiar da forma com que Maria confiou é ter clareza de que escolhemos um caminho que floresce a cada passo dado. O fortalecimento da vocação perpassa pelo discernimento, oração e conversão pessoal que é demonstrado através de atos provenientes dos melhores sentimentos que brotam do coração. Na passagem do bom pastor, na passagem do bom samaritano, Lucas capítulo 10, versículo 25 a 37, por exemplo, percebemos quão grande é o amor de Deus por nós e entendemos que amar o próximo faz parte de qualquer vocação. Por fim, descobrir a verdadeira vocação é cumprir a vontade de Deus em nossas vidas e garantir que sua vontade se faça de forma livre, sincera e espontânea. Que aderindo ao projeto de Jesus, caminho, verdade e vida, possamos lapidar a pedra rústica e transformá-la em preciosa, assim como o ouro. Que Maria Santíssima, a Mãe das Vocações, seja modelo e interceda junto ao seu Filho para buscarmos seu verdadeiro seguimento e que o Santo Espírito pouse sobre cada vocacionado e vocacionada a fim de fazê-lo assumir de forma concreta os diferentes serviços ministeriais em tua Igreja. Por isso, querido irmão, querida irmã, vamos rezar mais uma vez a oração vocacional pedindo ao Senhor da Messe que envie operários e operárias para a tua Messe. Senhor da Messe, pastor do rebanho, faz ressoar em nossos ouvidos teu forte e suave convite, vem e segue-me. Derrama sobre nós o teu Espírito, que ele nos dê sabedoria para ver o caminho, generosidade para seguir tua voz. Senhor, que a Messe não se perca por falta de operários, desperta nossas comunidades para a missão.
Ensina nossa vida a ser serviço, fortalece os que querem dedicar-se ao reino de Deus na vida consagrada.

0: e religiosa. Senhor, que o rebanho não pereça por falta de pastores. Sustenta a fidelidade de nossos bispos, padres, diáconos e ministros. Dá perseverança a nossos seminaristas. Desperta o coração de nossos jovens e adolescentes para o ministério pastoral em tua igreja. Senhor da Messe, pastor do rebanho, chama-nos para o serviço de teu povo. Maria, mãe da igreja, modelo dos servidores do Evangelho, ajuda-nos a responder o sim. Amém. Queridos ouvintes da Rádio Aparecida, Rede Aparecida de Comunicação, o nosso abraço. Fique com Deus. Deus abençoe e até a próxima vez, se Deus quiser.
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Com a Manhã Aparecida, Rede Aparecida de Rádio, 23h53. Obrigado a você, meu irmão, que rezou conosco nesta noite. A você, meu irmão, que está nos fazendo companhia desde as 7 da noite. Obrigado, viu, pelo carinho. Já, chegando para ficar com vocês nesta madrugada, o José Antônio, nesta madrugada de domingo, dia do Senhor. Fiquem todos com as bênçãos do Senhor Jesus, com a proteção e a intercessão de nossa mãezinha querida, a Senhora Aparecida. Nós nos encontramos, se Deus quiser, na madrugada de

Segunda-feira, isso mesmo, louvando e agradecendo ao nosso bom Deus. Ricardo Sá, cantando pra gente, seu nome é Jesus.

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1: Jesus ensinava em todos os lugares. Não reservava para si a doutrina do Pai, mas a repartia com generosidade sobre os que queriam escutá-la. Hoje também existem os que querem escutar a palavra do Senhor. Os que têm seu coração inclinado a escutar para receber, meditar e cumprir a palavra de Deus. Mas existem também os que se recusam pertinazmente a abrir seu coração à palavra e aos valores do reino, que são os que nos são transmitidos pela mensagem da salvação, proclamada por Jesus em seu evangelho. Tu deves imitar os discípulos de Jesus, seguir Jesus aonde quer que vá, acompanhá-lo.

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2: Seja muito bem-vindo, muito bem-vinda. Você que está conosco em mais um Com a Mãe Aparecida, aqui pela Rede Aparecida de Rádio. Onde quer que você esteja agora, em casa, no trabalho, na estrada, ou até mesmo em meio às preocupações, sinta-se acolhido, abraçado, cuidado. Nesta hora, nós nos colocamos sob o manto sagrado de Nossa Senhora Aparecida, a mãe que nunca abandona seus filhos, aquela que conhece as nossas dores, nossas angústias, mas também nossas esperanças e sonhos. Que essa madrugada seja de paz, de consolo e de encontro com Deus. E que cada Ave Maria rezada seja um sopro de fé, renovando sua família, sua vida, sua casa. É madrugada, o silêncio, ele toma conta, o coração desacelera. E é nesse instante tão especial que Deus encontra espaço para falar mais profundo com cada um de nós. Respire fundo, acalme o coração, você não está sozinho. A Mãe Aparecida caminha lado a lado com você. E lembre-se, até nas noites mais escuras, a luz de Deus nunca se apaga. E quem caminha com fé, nunca caminha sozinho. Está começando mais um momento de graça, de oração, de amor. O nosso encontro com Maria, com a Mãe Aparecida. Programa de edição número 8169. Muito prazer, eu sou Zé Antônio. Trabalho com a produção de Marcos Tiago, a coordenação da Paula Castro e a direção do Padre Vanderlei Souza, missionário redentorista. E o meu convidado especial é sempre você que está em casa, rezando, agradecendo, colocando suas intenções aos pés da Mãe Aparecida. Muito obrigado a você que nos acompanha através da 104.3, através do nosso aplicativo Aparecida e também através das rádios parceiras, rádios que integram a rede Aparecida de Rádio. Rádio Onda Sul FM na cidade de Francisco Beltrão, no Paraná. Rádio Educadora em Guajará-Mirim, Rondônia. Rádio Divino Oleiro FM em Balneário Camboriú, Santa Catarina, entre outras, muitas e muitas outras rádios que integram a rede Aparecida de Rádio e faz com que a gente chegue até você. Muito obrigado pelo seu carinho, pela sua companhia. Hoje, domingo, 31 de maio de 2026, um domingo muito importante de uma celebração para a Igreja Católica. É o domingo da Santíssima Trindade. Ele acontece logo depois de Pentecostes e é dedicado a contemplar um dos maiores mistérios da fé cristã. Deus é um só, mas em três pessoas distintas: Pai, Filho e Espírito Santo. Neste momento, eu te acompanho e também te convido a juntos acompanharmos Os Ponteiros Apontam para o Infinito, com o padre William Betônio, missionário redentorista.
4: O anjo do Senhor anunciou a Maria e ela concebeu do Espírito Santo. Ave Maria, cheia de graça, o Senhor é convosco. Bendita sois vós entre as mulheres. e bendito é o fruto do vosso ventre, Jesus. Santa Maria, Mãe de Deus, rogai por nós, pecadores, agora e na hora da nossa morte. Amém. Rogai por nós, Santa Mãe de Deus, para que sejamos dignos das promessas de Cristo. Oremos e fundi, Senhor, vos rogamos a vossa graça em nossos corações, para que nós que conhecemos pela anunciação do anjo a encarnação de Jesus Cristo, vosso Filho, cheguemos por sua paixão e morte de cruz à glória da ressurreição. Pelo mesmo Cristo nosso Senhor. Amém.
5: Olá, querido ouvinte da Rádio Aparecida e da Rede Aparecida de Rádio. Novamente estou aqui com você neste momento em que os ponteiros apontam para o infinito. Obrigado pela sua audiência, pela sua atenção. E eu gostaria de compartilhar um pouquinho com você a minha reflexão pessoal acerca desta solenidade que nós celebramos da Santíssima Trindade. Depois do período pascal, nos finais de semana e também em algumas ocasiões no meio da semana, nós vamos celebrar essas solenidades. Já tivemos a oportunidade de rezar pedindo a proteção de Maria Mãe da Igreja no início da semana passada. Agora nós celebramos a Santíssima Trindade. É Deus que se revela à humanidade em três pessoas distintas. E é isso que nós vamos, através das leituras, da liturgia, tentar compreender um mistério tão grande e que, segundo alguns santos, como Santo Agostinho, que diz, né, que é mais fácil nós entendermos toda a complexidade do universo, de todas as coisas, de praticamente daquilo que é impossível, do que a gente compreender a Santíssima Trindade. Então, é uma tentativa que nós fazemos de compreensão pelo olhar da fé, da profissão de fé, não da nossa lógica humana. Bem, na primeira leitura de hoje nós temos o livro do Êxodo. Moisés, que vai até o monte, leva as tábuas da lei, e ali diante de Deus ele consagra o povo, ele coloca o povo para que Deus possa estar à frente, possa caminhar com o povo. Esta é a fala de Moisés: caminha conosco. Então Moisés convida Deus a caminhar. E na verdade, ele, ao consagrar o povo, ele simplesmente confirma a aliança. Porque na verdade, foram os antepassados de Moisés. Foi Abraão, Isaac e Jacó que realizaram esta aliança, né? Abraão, o primeiro que realizou essa aliança, depois as duas gerações seguintes, mostrando assim a confirmação deste povo como povo de Deus. Gostaria de destacar o Evangelho, porque o Evangelho fala a respeito do amor. Deus amou tanto o mundo que enviou seu Filho, não para condenar o mundo, mas para que o mundo seja salvo por ele. E é aqui que nós damos, acho que, o grande passo de compreensão. É Jesus que nos fala da Santíssima Trindade. É Jesus que nos revela que Deus é um só, mas que se manifesta em três pessoas distintas. E aí, quando a gente olha o conjunto do Evangelho, da mensagem de Jesus Cristo, nós encontramos nos quatro Evangelhos. Quando Jesus fala do Pai, então ele reconhece que o Pai é uma outra pessoa, e quando ele fala do Pai para os discípulos, ele fala: eu vim de junto do Pai, eu sou com o Pai desde o princípio, e o Pai está em mim e eu estou no Pai. Então eles são pessoas diferentes, mas estão unidos, existe uma ligação. É interessante a gente ver a figura do Filho, né? O Filho é aquele que encarna a nossa realidade humana. É o Deus que veio olhar nos nossos olhos, veio enxergar com a nossa visão e com a nossa mente a nossa forma de

0: ser, Deus se fez um de nós neste meio. E é esse Deus que se fez um de nós que ainda revela a terceira pessoa da Santíssima Trindade. É necessário que eu encerre o meu período, o meu momento aqui, porque esta presença de Jesus de maneira física, ela é imaterial. Este material, ele se encerra para que dê início à vida eterna e para nos mostrar o caminho necessário. E aí ele diz e fala, né, que nós seremos conduzidos e guiados pelo Espírito que ele, ao estar de junto de Deus Pai, do outro, deste Deus Criador, ele vai nos enviar este Espírito. E é o Espírito que movimenta a igreja, é o Espírito que nos dá a força, é o Espírito que coloca diante da sua instituição uma palavra profética, levando assim a mensagem do reino de Deus, fazendo com que esse reino seja entendido neste meio. Deus que é Pai, Criador, Deus que é Filho, Redentor da humanidade, e Deus Espírito Santo, que é este amor que brota de ambos e que faz chegar até nós, até a humanidade, e caminha conosco. Por hoje eu vou ficando por aqui, agradeço a sua audiência, a sua presença. Na semana que vem estaremos de volta. Fique com Deus e até lá.
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2: Com a Santa Mãe Igreja, celebramos hoje a solenidade da Santíssima Trindade. O mistério da Santíssima Trindade é como o sol que não se pode olhar, mas que ilumina todas as coisas. É Deus Pai que cria e provê. É Deus Filho que se faz homem e morre para nos salvar. É Deus Espírito Santo que santifica nossas almas, habitando em nós. Oremos. Ó meu Deus, Trindade que adoro, ajudai-me a viver plenamente em vós. Ó meu Cristo amado, sinto minha incapacidade e peço-vos que me transformes para que eu tenha os mesmos sentimentos do vosso coração. Vivei em mim, para que minha vida seja uma irradiação de nossa vida. Vinde a mim como adorador, como reparador, como redentor. Ó fogo consumidor, Espírito de amor, repousai sobre mim para que se realize em minha pessoa uma nova encarnação do Verbo. Que eu seja para Cristo como uma nova humanidade, na qual ele renove todo o seu mistério. E vós, ó Pai, inclinai-vos sobre vossa criatura e vede nela nosso Filho, no qual colocaste todas as vossas complacências. Ó Trindade Santa, imensamente em que me perco, entrego-me totalmente a vós. Permanecei em mim e permaneça eu em vós, esperando contemplar em vossa luz a imensidão de vossas grandezas. Amém.
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6: Estamos de volta com o programa Com a Mãe Aparecida. 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
8: Com a Mãe Aparecida, Rede Aparecida de Rádio, com o coração em paz e a alma aberta, vamos juntos rezar o Salmo responsorial. É a nossa resposta amorosa à palavra de Deus que acabamos de ouvir. Reze comigo, na presença de Jesus, sob o olhar da Mãe Aparecida.
9: Salmo 103. Enviai o vosso Espírito, Senhor, e da terra toda a face renovai.
10: Enviai o vosso Espírito, Senhor, e da terra toda a face renovai.
9: Bendize, ó minha alma, ao Senhor. Ó meu Deus e meu Senhor, como sois grande! Quão numerosos, ó Senhor, são vossas obras! Encheu-se a terra com as vossas criaturas.
10: Enviai o vosso Espírito, Senhor, e da terra toda a face renovai.
9: Se tirais o seu respiro, elas perecem e voltam para o pó de onde vieram. Enviais o vosso Espírito e renascem, e da terra toda a face renovais.
10: Enviai o vosso Espírito, Senhor, e da terra toda a face renovai.
9: Que a glória do Senhor perdure sempre e alegre-se o Senhor em suas obras. Hoje seja-lhe agradável o meu canto, pois o Senhor é minha grande alegria. Enviai o vosso Espírito, Senhor, e da terra toda a face renovai.
10: Enviai o vosso Espírito, Senhor, e da terra toda a face renovai.

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2: Com a Mãe Aparecida, é tempo de rezar, de silenciar o coração e se deixar conduzir pela presença amorosa de Deus. Junto da Mãe Aparecida, acolhemos agora o Padre Edmilson Moraes para este momento de oração. Coloque suas intenções, confie e reze com a gente.
3: A Páscoa de Jesus se manifesta em cada um de nós, nas pessoas, nas comunidades, que dão testemunho de misericórdia, reconciliação e paz. Lembro de maneira especial nesta oração os aniversariantes de hoje: a Elisângela de Campinas, o meu tio Mané lá de Lins e o aniversário de casamento, 18 anos, de Fernanda e Marco. Iniciemos esta oração invocando a Santíssima Trindade. Em nome do Pai, do Filho e do Espírito Santo. Amém. Senhor nosso Deus, nosso Pai, nós cremos em vós, nós esperamos em vós, nós vos amamos, nós vos agradecemos este dia e vos damos graças porque estamos com vida. Oferecemos este dia ao Senhor com todas as nossas alegrias e sofrimentos, com todos os nossos trabalhos e divertimentos. Guardai-nos do pecado e fazei de nós instrumentos de vossa paz e do vosso amor. Ajudai-nos a observar vossos santos mandamentos. Amém. Domingo, dia 31 de maio, último dia do mês. O trecho do Evangelho de hoje é escrito por João, capítulo 3, versículos de 16 a 18. Anúncio do Evangelho de Jesus Cristo segundo João. Deus amou tanto o mundo que deu o seu Filho unigênito para que não morra todo o que nele crer, mas tenha a vida eterna. De fato, Deus não enviou o seu Filho ao mundo para condenar o mundo, mas para que o mundo seja salvo por ele. Quem nele crê não é condenado, mas quem não crê já está condenado, porque não acreditou no nome do Filho unigênito. Palavra da Salvação. Ao celebrarmos a solenidade da Santíssima Trindade, revela-se o amor do Pai por meio do seu Filho e comunicado pelo Espírito Santo. Hoje, nesta solenidade, revela-se um Deus misericordioso para cada um de nós. Deus Pai, Filho e Espírito Santo descem juntos ao encontro da humanidade. Peçamos hoje especialmente

0: a bênção de Deus para as famílias. A família é a principal responsável pela formação da consciência humana e cristã de uma pessoa. A família é a célula principal da sociedade e atualmente vemos um grande sofrimento de tantas famílias que passam por dificuldades em seus relacionamentos. Reúna sua família e peçamos juntos a Deus a sua bênção. Oremos. Deus de misericórdia, Criador e Reparador do vosso povo, que fizestes da família humana, constituída pela aliança nupcial, o sacramento de Cristo e da Igreja, derramai a abundância das vossas bênçãos sobre esta família reunida neste momento, para que aqueles que nela vivem unidos pelo amor sejam fervorosos no espírito, assíduos na oração, solícitos uns pelos outros, atentos às necessidades de todos e deem testemunho da fé pela palavra e pelo exemplo. Por nosso Senhor Jesus Cristo. Amém. Que Deus Todo-Poderoso vos livre sempre de toda a adversidade e derrame sobre você as suas bênçãos. O Senhor esteja convosco, Ele está no meio de nós. Pela intercessão do apóstolo São Marcos, desça sobre você, sobre a sua família e intenções, a bênção do Deus Todo-Poderoso, Pai, Filho e Espírito Santo. Amém. O abraço de hoje vai para a Maria de Jundiaí, a Shirley de Araraquara, um abraço para o José Antônio de Angatuba, para a Márcia do Rio de Janeiro, um abraço para o Maurício de Avaré. Sou o padre Edmilson Moraes, salesiano de Dom Bosco, e moro em Campinas, no estado de São Paulo, no Colégio Liceu Salesiano Nossa Senhora Auxiliadora. Que Deus e Nossa Senhora, sua mãe e nossa, continue caminhando com você hoje. Abraço e até mais.
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1: A felicidade do perdão. Salmo 32, 31, de Davi Masquilo. Feliz aquele cuja transgressão foi perdoada e cujo pecado foi encoberto. Feliz aquele a quem o Senhor não atribui o delito e em cujo espírito não há falsidade. Enquanto me mantive calado, meus ossos se consumiam e eu gemia o dia inteiro, pois dia e noite pesava sobre mim a tua mão, enquanto meu vigor se esgotava pelos ardores do verão. Afinal, revelei-te o meu pecado e meu delito não escondi. Eu disse: confessarei ao Senhor a minha transgressão. E tu perdoaste a impiedade do meu pecado. Por isso, a ti recorrerá o fiel no tempo oportuno, e as águas transbordantes, ao irromperem, dele não se aproximarão. Tu és o meu refúgio, da tribulação me salvarás. Com as alegrias da salvação me envolverás. Eu te darei a inteligência e te instruirei no caminho a seguir. Sobre ti fixarei os meus olhos. Não sejais como o cavalo e o jumento, aos quais falta inteligência. Se vens com freio e rédea para domá-los, eles não se aproximam de ti. São muitas as dores do ímpio. Ao que espera no Senhor, porém, a misericórdia o envolverá. Alegrai-vos no Senhor e exultai, ó justos, e gloriai-vos, todos os retos de coração.
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1: Com a Mãe Aparecida, Rede Aparecida de Rádio, estamos de volta para acompanharmos juntos a crônica do dia.
2: Reação. Frase para refletir. O sofrimento não depende tanto do que se padece, quanto de nossa imaginação que aumenta seus efeitos. François de Salinas de Lamour, ou Fénelon, escritor, clérigo e teólogo francês. Sua maneira de pensar responde positiva ou negativamente ao que está acontecendo contigo. Temos a tendência de dramatizar muito aquilo que acontece conosco para despertar piedade. Suponhamos que você está pronto para um evento qualquer e algo acontece que suja a sua roupa. Parece um fim de mundo. Se você está só, pode se irritar por alguns instantes, mas vai tratar logo de minimizar seus efeitos. Mas se tiver plateia, vai gritar, gesticular, etc. E por fim, tratar de consertar o estrago. Perdeu tempo. Releve o acontecido e saia sorrindo. Isso fará bem para sua alma. O mesmo acontece em caso de males físicos. Se estivermos padecendo de algo, temos que colocar todo o nosso organismo para cooperar para a cura, sem dramatizar seus efeitos. Reagir de maneira positiva, auxiliando a quem se dispõe a ajudar, acreditando em sua capacidade de recuperação, sem se abater por uma dor momentânea. Muitas vezes, algo pequeno se transforma em gigantesco só por nossa maneira de pensar a respeito. Quando alguém se fere em lugar sem recurso, vai ter que improvisar para se recuperar, caso contrário, irá definhar. Isso vale para tudo na vida. Somos mais capazes do que imaginamos quando nos dispomos a agir. Emoções positivas são nossas parceiras do bem em todos os momentos da vida. Reflexão feita por José Irineu Nenevê.
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3: Estamos de volta com a Mãe Aparecida aqui pela Rede Aparecida de Rádio. A nossa fé é um caminho que começa com o encontro pessoal com Cristo e vai sendo fortalecido passo a passo. Agora, com a luz do Espírito Santo e sob o olhar da Mãe Aparecida, vamos refletir sobre os sacramentos da iniciação cristã. Quem nos conduz nesta caminhada de fé é o Padre Rubens Gomes de Carvalho.
4: Ouvintes queridos e queridas, terminamos o nosso último encontro com a exortação da Lumen Gentium 36D sobre a missão dos cristãos, dos batizados no mundo, serem pedras vivas que ajudem as pessoas também a serem

instrumentos vivos da graça e da palavra na sociedade para a transformação do mundo para o reino de Deus. E assim o cristão dá o testemunho de convidar as pessoas para que assentam a sua vida sobre Cristo, que é a pedra fundamental. Então São Pedro, na sua primeira carta, capítulo 2, versículo 5, diz: os batizados tornaram-se pedras vivas para a construção de um edifício espiritual para um sacerdócio santo. E continua ainda Lumen Gentium, no número 36D. Assim como pedras vivas na construção do reino são os leigos que constituem povo de Deus, assim, a seu modo de presença no meio do mundo, da sociedade, na profissão, na família, no lazer, no dia a dia, os cristãos são esses leigos batizados que vivem no mundo e são chamados a exercer de Cristo a função sacerdotal de consagrar o mundo a Deus, a função munus profético de anunciar a esperança de dias melhores, para isso denunciar aquilo que não está de acordo com a dignidade da pessoa humana e com a vontade de Deus, por isso ele é um profeta, e também, né, a dimensão profundamente real que nós estamos vendo, que é cuidar bem das coisas de Deus no mundo e cuidar do mundo para que todos possam viver com dignidade. Isso tudo deve acontecer pelo cuidado e pelo zelo muito bem das coisas e ajudam a humanidade a sobreviver dignamente e constituam o povo de Deus. Refletindo sobre a vocação dos leigos no mundo para implantar a Igreja de Jesus na sociedade e ajudar a sociedade a viver a dimensão do reino de Deus. Eis a missão de todo batizado, sobretudo do leigo que vive no meio do mundo. Todos os batizados, toda a Igreja constitui povo de Deus. Todos os batizados, você é batizado, é batizada, todos somos chamados e ungidos para implantar o jeito de ser de Deus, o gosto de Deus, realizar o reino de Deus e anunciar Jesus como o único Salvador e aquele que tem palavras de vida eterna e que conduz à vida eterna. Jesus, aquele único que possui a palavra de vida eterna. A Igreja é constituída então de leigos batizados que por vocação própria vivem diretamente na sociedade, envolvidos com a família, com a profissão, presentes nos afazeres diários. Os religiosos, que também são leigos no mundo, que eles têm a vida consagrada dentro da vocação específica de estar em sintonia de um chamado de viver um tipo de vida que se aproxima mais especificamente do jeito de ser de Jesus, também esses leigos religiosos têm esse compromisso de estarem no mundo anunciando o Evangelho para viver a vida de Jesus, preparando todos para assumir um caráter já desse mundo, daquilo que vai acontecer no final dos tempos, no mundo novo, na eternidade, né? Então, todos estamos vivenciando a experiência de Jesus, anunciando a experiência de Jesus, para que todos possam, vivendo como Jesus quer e ensina, caminhar para o reino definitivo lá do céu, né? Então, a gente tem que estar atento a essa nossa missão. Cada um tem a sua missão. A Igreja também é formada de batizados com a missão de anunciar e viver o Evangelho dentro de uma missão específica. O clérigo, o clero, o sacerdote, o presbítero, o bispo, o diácono, como ordenados, têm a função de ajudar

0: O povo a conhecer a palavra e de santificar o povo e de animar o povo para a caminhada cristã. A missão então do sacerdote, a missão do diácono, também a missão do religioso, consagrar a função de santificar pelos sacramentos, instruir, evangelizar o povo de Deus, formar o povo de Deus, orientar o povo de Deus, orientar os leigos para que possa, no meio do mundo, ser esse sinal de Jesus Cristo. Essa é a nossa igreja, comunidade que anuncia Jesus. O clero, papa, bispos, diáconos, religiosos, fomentam o povo do amor de Deus, instrui, santifica. O povo de Deus, acolhendo essas bênçãos e essa formação, estão assim preparados para serem no mundo sinal, fermento do amor de Deus. Mais uma vez, por hoje é só. Até mais. Fiquem na paz do Senhor. Tchau.
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3: Quantas pessoas colocaram um terço na mão depois de uma grande vitória para testemunhar a alegria da fé? Quantos homens e mulheres rezaram o terço nos leitos dos hospitais pedindo por alguém querido para se recuperar? Quantos homens e mulheres rezam seu terço indo para o trabalho ou voltando para casa, mais por gratidão que por preocupação? Para os momentos de grandes tristezas ou para as horas de profunda alegria, aquelas contas pequenas nos ajudaram a viver a expressão de oração mais simples e mais profunda, catequética e bíblica, devocional e mariana, rezando com amor filial e confiante. Mãe, Senhora do Rosário, Mãe de Misericórdia, roga por nós e ensina-nos a fazer o que Jesus, seu Filho e nosso Salvador, nos pediu: amar.

0: Deus abençoe você.
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2: Com a Mãe Aparecida, Rede Aparecida de Rádio, muito obrigado você que nos faz companhia. Eu te convido para acompanharmos juntos Os Santos nos ensinam, com o Padre André Gustavo.
3: Os Santos nos ensinam hoje, dia 31 de maio, o último dia do mês dedicado a Nossa Senhora, celebramos a festa da Visitação de Nossa Senhora. E eu, Padre André, estou aqui com você, amigo e amigo ouvinte, para meditarmos um pouquinho sobre essa festa tão importante em nossa igreja. A igreja celebra a festa da Visitação de Nossa Senhora, sua prima, Santa Isabel. Nossa Senhora foi visitar com solicitude sua

0: Isabel para oferecer-lhe seus serviços, pois Isabel estava grávida de João Batista, o precursor de Jesus. É o encontro de duas mulheres que celebram jubilosas a vinda de Jesus Salvador. O reino de Deus, a boa notícia. As promessas de Deus já estão cumpridas e continuam a se cumprir em meio aos homens e mulheres de boa vontade. Maria comunica à sua prima a alegria que sentiu pelas maravilhas que nela o Senhor realizou. Encontramos o relato da visitação no Evangelho de Lucas. Naqueles dias, Maria pôs-se a caminho para a região montanhosa, dirigindo-se apressadamente a uma cidade de Judá. Entrou na casa de Zacarias e saudou Isabel. Ora, quando Isabel ouviu a saudação de Maria, a criança lhe estremeceu no ventre e Isabel ficou repleta do Espírito Santo. Com um grande grito exclamou: Bendita és tu entre as mulheres, bendito é o fruto do vosso ventre. Vamos ler hoje, queridos irmãos e irmãs, esse relato da visitação no Evangelho de Lucas, capítulo 1, dos versículos 39 a 56. É o milagre da vida que brota com força e vence o mundo. É o poder da palavra de Deus que faz a Virgem conceber. E aquela que era estéril dá à luz. Maria é verdadeira morada de Deus. Como tal, é reverenciada pela prima. Aprendemos de Maria a solicitude, o amor que se faz serviço, doação ao próximo. Rezemos. Ó Deus Todo-Poderoso, que inspirastes à Virgem Maria sua visita a Isabel, levando no seio o vosso filho, fazei-nos dóceis ao Espírito Santo para cantar com ela o vosso louvor. Por nosso Senhor Jesus Cristo, vosso Filho, na unidade do Espírito Santo. Amém.
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1: Estamos de volta com a Mãe Aparecida aqui pela Rede Aparecida de Rádio. Juntos vamos acolher com muito carinho e receber o irmão Cláudio Teixeira com Você Também é Chamado.
2: Ouvintes da Rádio Aparecida e do programa Você Também é Chamado. Mais uma vez estamos aqui para juntos refletir sobre vocação, o chamado que Deus faz a cada um de nós. E hoje vamos refletir vocação de Maria e ministérios em tua igreja. Feliz aquela que confiou. Vocação é chamado, escuta e resposta, entrega. É doação livre e espontânea. Maria soube dizer seu sim, compreendendo o projeto de Deus em sua vida e transformando-a. Confiou e assumiu a proposta de conceber Jesus em seu ventre, confirmando sua vocação humildemente. Maria tomou a dimensão missionária e, de forma imediata, foi ao encontro de Isabel, colocando-se a serviço, conforme podemos ver no Evangelho de Lucas, capítulo 1, versículo 39. A atitude de Maria nos mostra que o abandono de si mesmo é algo sublime, mesmo que, muitas vezes, muito difícil. Santo Afonso nos atualiza através de sua mensagem que diz que é preciso deixar tudo para ganhar tudo e nos convida a realizar um exercício vocacional profundo. Deixar tudo é nada mais que esvaziar-se de tudo aquilo que não nos pertence e agregar tudo aquilo que ganhamos pelas graças de Deus. É assumir um projeto do reino, assim como fez Maria. Em uma mensagem direcionada para o Dia das Vocações, o saudoso Papa Francisco nos diz que as vocações nascem na Igreja. E nela que encontramos e damos verdadeiro sentido aos vários ministérios. Pelo chamado de Deus, assumimos uma missão que decorre do compromisso e da alegria de servir. Permitir que esse chamado possa adentrar no coração é compreender que Deus quer nos presentear pela vivência da fé e realizar o verdadeiro encontro pessoal com seu Filho Jesus. Assumir uma proposta ministerial é também saber que nem tudo será tão fácil. Se fizermos memória da Escritura que diz, é no fogo que se prova o ouro, possamos entender quão grande é ser vocacionado ou vocacionado do Pai. A atitude de Maria nos mostra que o abandono de si mesmo é algo sublime. Humildemente, Maria tomou a dimensão missionária e, de forma imediata, foi ao encontro de Isabel, colocando-se

a serviço. A atitude de Maria nos mostra que o abandono de si mesmo é algo sublime, mesmo que muitas vezes muito difícil. Então, devemos permitir que esse chamado que ressoou no coração de Maria possa também ressoar em nosso coração e que nós possamos adentrar no coração de Deus e compreender que Deus quer nos presentear.

0: pessoal com Ele a partir do chamado que Deus fez a cada um de nós. E permitir que esse chamado que vem de Deus é responder com amor ao seu chamado, assim como Maria também respondeu com amor o seu chamado, dizendo: Eis aqui a serva do Senhor, faça-se em mim segundo a tua palavra. Confiar da forma com que Maria confiou é ter clareza de que escolhemos um caminho que floresce a cada passo dado. O fortalecimento da vocação perpassa pelo discernimento, oração e conversão pessoal que é demonstrado através de atos provenientes dos melhores sentimentos que brotam do coração. Na passagem do bom pastor, na passagem do bom samaritano, Lucas capítulo 10, versículo 25 a 37, por exemplo, percebemos quão grande é o amor de Deus por nós e entendemos que amar o próximo faz parte de qualquer vocação. Por fim, descobrir a verdadeira vocação é cumprir a vontade de Deus em nossas vidas e garantir que sua vontade se faça de forma livre, sincera e espontânea. Que aderindo ao projeto de Jesus, caminho, verdade e vida, possamos lapidar a pedra rústica e transformá-la em preciosa, assim como o ouro. Que Maria Santíssima, a mãe das vocações, seja modelo e interceda junto ao seu filho para buscarmos seu verdadeiro seguimento e que o Santo Espírito pouse sobre cada vocacionado e vocacionada a fim de fazê-lo assumir de forma concreta os diferentes serviços ministeriais em tua igreja. Por isso, querido irmão, querida irmã, vamos rezar mais uma vez a oração vocacional pedindo ao Senhor da Messe que envie operários e operárias para a tua Messe. Senhor da Messe, pastor do rebanho, faz ressoar em nossos ouvidos teu forte e suave convite, vem e segue-me. Derrama sobre nós o teu Espírito, que ele nos dê sabedoria para ver o caminho, generosidade para seguir tua voz. Senhor, que a Messe não se perca por falta de operários, desperta nossas comunidades para a missão. Ensina nossa vida a ser serviço, fortalece os que querem dedicar-se ao reino de Deus na vida consagrada e religiosa. Senhor, que o rebanho não pereça por falta de pastores. Sustenta a fidelidade de nossos bispos, padres, diáconos e ministros. Dá perseverança a nossos seminaristas. Desperta o coração de nossos jovens e adolescentes para o ministério pastoral em tua igreja. Senhor da Messe, pastor do rebanho, chama-nos para o serviço de teu povo. Maria, mãe da igreja, modelo dos servidores do Evangelho, ajuda-nos a responder o sim. Amém. Queridos ouvintes da Rádio Aparecida, Rede Aparecida de Comunicação, o nosso abraço. Fique com Deus. Deus abençoe e até a próxima vez, se Deus quiser.
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3: Com a Mãe Aparecida, Rede Aparecida de Rádio, estamos de volta para juntos acompanharmos ele, Padre Zezinho, canções que a fé escreveu.
4: Irmão, irmã, façamos catequese. Jesus tinha consciência de que morreria? Bom, na Galileia, preparação do reino e na paixão, Jesus deu a entender que sim, ele iria sofrer por uma razão. Não é que ele queria, ele entendeu que a sua vida e a sua morte teriam significado. Então, não é que a gente pega o nome de Jesus e diz, não, ele queria morrer. Não, ele nem queria. Mas se tinha que ser, aí ele faria. Ele não veio para morrer, veio para salvar. Mas se tivesse que passar por isso, ele não fugiu da cruz, não. Então, Jesus entende claramente que

que ele veio para o que desse e viesse, para anunciar o Pai, para mostrar que a vida tem sentido e a morte também tem sentido. Então, a pregação de Jesus era, assim, revolucionária, universalista, escatológica. Em outras palavras, tinha começo, meio e fim. Ele não estava brincando, não. Ele queria mostrar um outro jeito de viver e de ser. Ele fez isso. Quem crê, vive isso. Quem não crê, vai achar que Jesus foi apenas um político que não deu certo. Mas aí já não é ser católico e nem cristão. Cantem comigo.

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3: Olá, meu querido irmão, querida irmã, você que nos acompanha nesse programa Com a Mãe Aparecida. Sou o Padre Vanderlei, missionário redentorista. Vamos colocar-nos na presença de Deus, rezar, pedir, agradecer e louvar. Estamos aqui nesta semana de preparação para a festa do nascimento da comunidade missionária, a igreja convocada a anunciar os valores do Evangelho em todos os cenários da história. Celebrando a graça de Pentecostes, somos convidados a abrir o coração à ação do Espírito Santo, que desce sobre os apóstolos reunidos com Maria e outras mulheres, para renovar, fortalecer e conduzir todos os fiéis no caminho da verdade e do amor. E assim como os apóstolos e Maria e as outras mulheres, reunidos, recebamos o dom do Espírito Santo e sejamos transformados em testemunhas corajosas do Evangelho. Vamos rezar pela unidade em todos os setores da nossa comunidade de fé, pela igreja, pela nossa comunidade local, pela igreja em todo o mundo. Vamos rezar pela unidade dos corações da humanidade, que haja mais paz, amor, harmonia, que ao buscar os seus lugares de bem-estar, o ser humano não queira atrapalhar, machucar e matar. Vinde, ó Espírito Santo, enchei os nossos corações com a força do vosso amor e acendei em nós o fogo da vossa graça. Ó Espírito Divino, fonte de vida e santidade, derramai sobre nós vossos dons preciosos, a sabedoria que nos conduz, o entendimento que nos ilumina, o conselho que nos orienta, a fortaleza que nos sustenta, a ciência que nos aproxima de Deus, a piedade que nos torna filhos confiantes e o santo temor que nos mantém firmes no vosso caminho. Renovai, Espírito de amor, as nossas vidas, curai nossas fraquezas, transformai nossos corações endurecidos em corações de carne, como o Senhor nos diz, e fazei de nós instrumentos de paz, que nossas mãos se estendam para semear a paz e jamais para pegar em armas que provocam guerra e morte. Espírito de amor, dai-nos a unidade, a capacidade de amar-nos na diversidade de cenários de vida que temos e somos. Descei sobre a vossa igreja reunida nesses dias em oração, fortalecendo as nossas comunidades e tornando-as missionárias corajosas do Evangelho. Permanecei conosco ao longo desta semana e a todos os dias de nossa vida, iluminando nossos passos, nossas decisões, nossa mente, nosso coração, para que proclamemos palavras de verdade com amor, de verdade com justiça, de verdade com equilíbrio, de verdade semeando a paz. E guiados por vossa presença e vossa unção, Espírito Santo, fogo abrasador, possamos viver como verdadeiros discípulos e discípulas de Jesus Cristo. Doce hóspede de nossa alma, desde o batismo, não vos canseis de nos inspirar pensamentos, palavras e sentimentos bons. Por isso, nós abrimos o nosso coração a ti e pedimos, não nos deixeis caminhar sozinhos, conduzindo-nos sempre no caminho que é Jesus, para cumprirmos a vontade do Pai, na comunhão com todos os irmãos e irmãs. Espírito Santo de Deus, sopre o teu vento purificador, manda o teu fogo abrasador,

0: e que jorre de nosso interior a água pura da palavra de Jesus. Amém.
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2: Estamos de volta com a Mãe Aparecida, aqui pela Rede Aparecida de Rádio. Maria é presença que acolhe, é colo que conforta, é intercessora que caminha conosco. Agora, no silêncio do coração, vivamos juntos o momento com Maria. Quem nos conduz nessa reflexão de ternura e fé é Elô Silvério.
3: Estamos começando o momento com Maria de hoje e vamos juntos refletir o tema Visitação de Nossa Senhora. A Visitação de Nossa Senhora é um momento de profunda graça e caridade no caminho da salvação. Após receber o anúncio do anjo, Maria se dirige apressadamente à casa de sua prima Isabel, levando consigo o próprio Cristo em seu ventre. Esse encontro revela a alegria que brota da presença de Deus, manifestando na exclamação de Isabel e no salto de João Batista em seu seio. Maria, humilde serva do Senhor, entoou o Magnificat, proclamando as maravilhas de Deus e sua fidelidade aos pequenos. A visitação nos ensina a prontidão em servir, o amor ao próximo e a levar Cristo aos outros com generosidade. É também um convite à humildade e à confiança na providência divina. Neste mistério, contemplamos a ação silenciosa, mas poderosa de Deus na história humana.

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2: O dever de cada um se purificar para imitar a santidade de Jesus. Quem quer que tenha essa esperança fundada nele? Deus ou Cristo? Nas suas promessas e em sua obra, deve agir logicamente, transformando a própria vida à imagem do Senhor. Ele, quer dizer Jesus, que tomou sobre si nossos pecados. E visto que é puro, agnos, justo, sem culpa alguma, também nós devemos fazer todo esforço para nos purificarmos de todo pecado. Esse, assemelhar-se moralmente ao Cristo, é a legítima purificação cultual do cristianismo. Essa semelhança no terreno moral conforta a confiança na eficaz mediação de nosso Senhor e nos faz progredir na filiação divina. A justiça cristã é incompatível com o pecado, justamente porque o pecado é a transgressão da vontade divina e, como tal, contrário à obra do Evangelho nas almas, e o pecado é por si iniquidade. O Novo Testamento entende e expressa por anomia, iniquidade, o estado exposto à amizade com Deus, hostilidade a Deus, próprio dos que rejeitam o dom de Deus trazido pelo Cristo. É a sujeição ao diabo e submissão ao mal. A oposição do pecado ao Evangelho torna-se clara a quem medita a pessoa e obra do Redentor. O motivo da manifestação do Cristo desde a encarnação até a ascensão foi justamente a eliminação do pecado. Eis o Cordeiro de Deus que tira o pecado do mundo, disse o precursor, João 1:29. O Cordeiro era na Bíblia símbolo da pureza, e São João Evangelista expressa essa perfeita pureza declarando que nele não há nada de pecado. O Evangelista já exaltara a excelência de Jesus como advogado por ser o justo por excelência. E se de fato a expiação do Calvário era necessária, seu valor se mede em razão da dignidade e santidade do mediador. Essa ausência de pecado no cristão pode servir de diagnóstico do estado das almas. Se a união com Cristo preserva do pecado, então toda culpa é sinal de deficiência na vida sobrenatural de alguém. São João não afirma uma impossibilidade incondicional de pecado na alma cristã, visto que ele mesmo se insurge contra as ilusões dos que pretendiam ser sem pecado, e ele mesmo chama a atenção dos fiéis para a perpétua propiciação do Senhor, perenemente pronto a interceder pelos nossos pecados. Verdade é que o versículo 3 acaba de formular a lei da santificação moral imposta aos cristãos. Mas Santo Agostinho

da exegese correta desta passagem de São João, escrevendo: enquanto in ipsum manet, intanto no peccat. As outras explicações são arbitrárias, contrárias ao texto, principalmente as que restringem a impecabilidade do pecado cometido sem escrúpulos e habitualmente ao pecado contra o Espírito Santo, etc. Seria acertado dizer-se que quando a gente comete pecado é porque não permanece em conformidade com o ideal de santidade que é Cristo? Assim, vindes e vários protestantes, essa explicação é insuficiente. O princípio de impecabilidade não é apenas uma norma teórica do bem moral, mas uma participação mística no ser divino, como veremos no versículo 9. Contudo, não deixa de ser verdade que a eficácia da graça na vida cristã inclui a atividade da fé e esforço moral. Isso muito embora o pecado denote tanto uma paralisação da nossa comunhão com Deus, como uma deficiência do nosso conhecimento do Cristo, isto é, do conhecimento de ordem prática que já vimos como ciência impregnada de amor ativo. Essa advertência refere-se aos sedutores que no capítulo 2, versículo 26, são apontados como anticristos, também da epístola de São Pedro, como de São Judas. Conhecemos esses falsos doutores, que pouco fazendo do procedimento moral, pretendiam mesmo assim uma comunhão com Cristo. Ora, para ser justo da justiça do Senhor, para ser filho de Deus na realidade do versículo 10, é preciso praticar a justiça, no sentido de obediência aos mandamentos morais. O que comete pecado é do diabo, agindo sob sua inspiração. Serão mesmo chamados de filhos do diabo, não por participarem da natureza do maligno, como os filhos de Deus participam da natureza divina, mas porque ficam sob influxo e domínio como que paternal do mesmo ao qual se abandonam. Justamente o que dizia Jesus aos judeus: tendes por pai o diabo e quereis cumprir os desejos do vosso pai? João 8,44. Jesus estigmatizará o diabo, taxando-o de pai da mentira e homicida desde o princípio. Para São João, ele é o que peca desde o princípio e continua pecando, como o denota o presente, a Martalei. Na perspectiva bíblica, parece devermos pensar na tentação no primeiro homem no paraíso, quando a mentira o seduziu. O demônio ali aparece inaugurando a pecaminosidade que durará por toda a história das tentações nos séculos. Justamente para destruir a obra do diabo é que o Filho de Deus se fez homem. Poderíamos ir até a queda primitiva dos anjos, mas isso nada modificará quanto ao sentido. O versículo 9 volta à doutrina do versículo 6. A impecabilidade provém de um dom permanente nos filhos de Deus, habitual e recebido dele. Eles nasceram de Deus, João 1,13. Justamente por isso, são filhos de Deus, participando da natureza de quem os gerou sobrenaturalmente. Ideia claramente expressa em Pedro 2,29. Uma nova vida invadiu-nos princípio de atividade sobrenatural que tende a expandir na glória celeste. Foi o que Jesus simbolizava quando mencionava uma fonte viva
jorrando.

0: ando para a vida eterna. João 4,14. São João adota a figura da semente, com a ideia de uma atividade oculta e como que detida por horas, mas já orientada para o desabrochar e radicalmente incapaz de efeitos contrários à sua natureza. É impossível que a vida divina frutifique produzindo pecado. O verdadeiro cristão é gerado por Deus em virtude de uma semente que subsiste e que torna o homem impecável como Deus. Diz muito bem Luz. Isso a teologia chama de graça santificante, acompanhada das virtudes infusas e auxílios do Espírito Santo. É fácil discernir. Filhos de Deus guardam os mandamentos, filhos do diabo não vivem nessa justiça. Isso quanto ao princípio. Na prática, alguém pode passar de um grupo para o outro, ou mesmo parcialmente ser de um grupo e condescender algum tanto com o outro. Pecados veniais. Boas obras em pecado mortal.
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0: Aparecida, aqui pela Rede Aparecida de Rádio, rezando, agradecendo, colocando suas intenções aos pés da Mãe Aparecida. Juntos vamos acolher com muito carinho o Padre João Carlos, com a mensagem.
1: Há um convite insistente para que cada seguidor, seguidora de Jesus, seja um apóstolo, um missionário, uma missionária. Hora de arregaçar as mangas. A igreja tem um corpo de servidores bem formados, extremamente dedicados e que gozam de grande reconhecimento social. Eu estou falando dos servidores que na igreja são ordenados, os diáconos, os padres, os bispos. Com eles, há igualmente um bom número de servidores consagrados com extrema dedicação na igreja, as irmãs, os frades, os monges, os religiosos e as religiosas das congregações. Este é um motivo para louvarmos a Deus. Contamos com animadores, líderes, servidores e servidoras muito dedicados e comprometidos. Ocorre, porém, que grande parte do povo de Deus, exatamente por contar com lideranças tão bem formadas e dedicadas, se despreocupa da missão, cruza os braços e não se sente responsável pela tarefa que o Senhor Jesus deixou para todos. Penso que você esteja me entendendo. Muita gente não se sente responsável pela evangelização. Acha que é responsabilidade dos padres, das freiras, dos que se especializaram nisso. Mas como a messe é grande, isto é, há muito o que fazer e os operários são poucos, essa mentalidade acaba por empobrecer a igreja. A caminhada da igreja hoje pede uma participação mais ativa e responsável de todos os seus membros. Como membros da igreja, todos nós somos responsáveis pela missão que Cristo nos deixou. Cada batizado, cada batizada, pela sua condição de estar inserido, inserida em Cristo, está habilitado a participar da sua missão. E não é só uma obrigação, é muito mais do que isso, é uma graça, é uma liberalidade, uma bondade de Deus. Nós temos que nos conscientizar. Todos podemos fazer alguma coisa pela missão, a começar da oração. A oração é que sustenta a missão. Hora de arregaçar as mangas.

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6: Com a Mãe Aparecida, Rede Aparecida de Rádio, estamos de volta para juntos acompanharmos o tema do dia com o Padre Sebastião Reis.
7: Hoje vamos refletir o tema: governar para o bem comum. Na vida, somos convocados, pela nossa natureza humana, a construirmos a nossa história, servindo-se das nossas capacidades, dons, talentos, para construir o outro ou os outros, a história deste mundo. Nessa dinâmica de caminhada humana, ao escrever a minha e a história da nossa existência, não podemos olhar apenas interesses pessoais ou de um grupo seleto, mas o bem comum como resultado da minha ação. Esta tomada de consciência sobre a maneira como devemos agir tem a sua razão de ser. A pessoa humana facilmente se envaidece diante da posição social que ocupa, ou mesmo do poder que está sobre o seu domínio. Todos nós temos as nossas fraquezas, as quais envolvem todo o nosso ser. Quando não se tem controle, conhecimento das nossas ações, no convívio com as pessoas, instituições, cargos importantes, o resultado final pode ser desastroso. Dentro desta organização social que vivemos atualmente, estamos acompanhando tantos escândalos nos vários segmentos sociais, políticos, artísticos e religiosos. Tudo isso acontece porque a pessoa ou as pessoas cultivam dentro do coração e na mente as idolatrias do nosso mundo moderno, principalmente as idolatrias do poder e do ter associado ao prazer, com esta promiscuidade descontrolada e o enriquecimento ilícito que presenciamos. Palavra de Deus vai sempre nos questionar sobre as nossas escolhas e valores que constroem a nossa existência e o sentido do poder como doação e serviço, visando sempre o bem comum. É preciso viver o bom senso.
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1: A paz esteja com você. Todas as vezes que nós nos encontramos nesse encontro com Maria, é um convite para a gente parar um pouco, refletir, para depois fazer a nossa caminhada de fé. Lembremos sempre que Maria está presente em nossa vida. Em cada momento, junto com Deus, com seu Filho Jesus, com o Espírito Santo, Maria caminha conosco, nos acompanha onde estivermos. Por isso, podemos conversar com Maria sempre, em todo lugar, mesmo que não falemos com a boca, falemos sobretudo com o coração. Louvor, gratidão, pedido de perdão, súplica pelas nossas necessidades, e tudo isso faça a gente crescer na graça e no conhecimento de Deus, que se revelou em Jesus Cristo, pelo Espírito Santo, através de Maria. Portanto, cada dia nós temos a oportunidade de crescer na graça de Deus. Cada dia nós podemos ser mais evangelizados e, com isso também, evangelizadores. Que a graça de Deus nos ilumine cada dia a exemplo de Maria. E invoquemos a ela como mãe da Igreja, pois ela é a mãe de todos os filhos de Deus que fazem parte da Igreja e, portanto, de toda a humanidade que é chamada a ser Igreja.
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1: Juntos vamos acolher aqui no Com a Mãe Aparecida o padre Lucas Emanuel, trazendo as notícias missionárias.
2: Olá, queridos amigos, ouvintes da Rede Aparecida de Rádio. Eu sou o padre Lucas Emanuel, missionário redentorista, e passo por aqui mais uma vez para trazer para você que nos acompanha sempre as notícias missionárias. E nesse mês de maio estamos vivendo a graça das Santas Missões Redentoristas na paróquia Nossa Senhora de Sion, lá na cidade de São Sebastião do Paraíso, Minas Gerais, diocese de Guaxupé. Já falamos aqui no nosso programa da semana passada um pouco sobre como tem sido essa preparação, né? Escutamos a irmã Marlene, também escutamos a dona Rosimar falando um pouquinho sobre a alegria dela de viver esse momento das Santas Missões, a segunda fase nas casas. E agora o povo já está vivendo a terceira fase, os missionários redentoristas já estão nas comunidades. E nós vamos ouvir hoje o Padre Ságio, ele que é o pároco desta paróquia. Padre Ságio é um padre muito amigo dos missionários redentoristas. Ele, onde vai, sempre pede o auxílio das Santas Missões, conhece bem o nosso trabalho. Então, com alegria que realizamos essa missão em sua paróquia. Mais uma missão, né, Padre Ságio? E vamos ouvi-lo, então, sobre como tem sido para ele viver mais uma Santa Missão Redentorista.
3: Estamos vivendo as Santas Missões Populares, né? Primeira fase iniciou no dia 20 de fevereiro, com a chegada da irmã, organização dos setores missionários, e depois a segunda fase, que foi a reza dos setores, né? O encontro das famílias está sendo muito bem participada, e agora, no dia 21, a chegada dos missionários para a terceira fase. Primeiro momento, as capelas rurais, as comunidades rurais vão ser missionadas pelos missionários, né? Esse momento de animação, né? Um momento de grande retiro para a nossa paróquia, né? Depois teremos também nas comunidades da cidade e na matriz, que terá início no dia 28. De maio, do dia 28 a dia 7. As missões é esse tempo maravilhoso de renovação, né? Renovação pastoral, renovação do ardor, descoberta de novas lideranças e um momento também que eu penso que é um grande retiro para toda a paróquia, né? E convidamos e convocamos todos os paroquianos e aqueles que foram também alcançada através do setor missionário para fazer essa experiência. Isso dá uma motivação especial na vida paroquial. Já é a minha quinta missão, né? Desde Capitinha, depois Poços, Carmo, Alfenas e agora aqui em São Sebastião do Paraíso. Então nós estamos muito esperançosos, né, de que será um acontecimento maravilhoso, né, de oração, de encontro, de celebração, e nós estamos assim na expectativa de receber os missionários para esse trabalho já na quinta-feira, e esperamos que Deus possa nos iluminar, que esse trabalho seja de fato aquilo que a igreja nos propõe, uma igreja de saída e uma igreja missionária, né? Vivendo o anúncio. Então, queremos acolher todos os missionários e também celebrar esse tempo das Santas Missões Populares. Aí, um abraço a todos os missionários, um abraço a todos os redentoristas, né? Que fazem esse trabalho maravilhoso, que são as Santas Missões Populares.
2: Escutamos o Padre Ságio. Muito obrigado, Padre Ságio, pelo carinho que tem para conosco, para com a nossa missão. Vocês viram, né, gente? A quinta missão redentorista que o Padre Ságio

0: vive, né, nas paróquias por onde passou. E ele falou aí, ó, da importância da igreja missionária, igreja em saída, renovando essa esperança, até bonita a expressão que ele usou, né, a missão como um grande retiro espiritual. Pois é, Padre Sérgio, muito obrigado. Tamo junto aí. Ele falou da acolhida dos missionários, a missão começou no dia 21, na quinta-feira, e ela vai se estender aí até o próximo dia 7 de junho. Que seja um tempo de muitas graças e bênçãos para todo o povo, né, da cidade de São Sebastião do Paraíso, na paróquia Nossa Senhora do Sion. Tá vendo, gente? Continue rezando pelas santas missões redentoristas, assim você se faz também missionário e missionária conosco, para que o nosso trabalho continue aí, ajudando a produzir frutos, né, frutos do reino de Deus, né, no meio do povo. A missão, ela provoca, né, para que depois o povo continue, né, junto com o pároco, vivendo a igreja missionária, produzindo frutos do reino, né, sonho de Jesus aqui, o que ele veio nos ensinar a viver, não é verdade? Bom, meus irmãos, hoje nós ficamos por aqui, agradecemos, a sua companhia de sempre. E aí, deseja viver a graça das santas missões redentoristas na sua paróquia? Bom, converse com seu pároco, peça para que ele faça contato conosco através do portal a12.com/missões ou pelo telefone, que também é o WhatsApp, 0 operadora 16 997009566. Ou ainda pelo nosso Instagram, arroba Santas Missões Redentoristas. Meus irmãos e irmãs, fiquem com Deus e com as bênçãos da Mãe Aparecida. Um grande abraço a todos. Tchau! E viva Santas Missões Redentoristas!
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5: Estamos de volta com a Mãe Aparecida, aqui pela rede Aparecida de Rádio. Vamos acolher com muito carinho o Padre Tiago Costa, trazendo Deus conosco dia a dia.
6: Olá, meu irmão, minha irmã, querido devoto de Nossa Senhora Aparecida, você que é ouvinte aqui da rádio Aparecida, solenidade da Santíssima Trindade. Celebremos o mistério de amor, comunhão à Santíssima Trindade, Pai, Filho e Espírito Santo. Deus foi revelando, tirando o véu, seu amor pouco a pouco, por meio da história da salvação até a revelação plena em Jesus, seu Filho amado. Diante de tão grande e sublime mistério, nossa atitude de cristãos e de comunidade é de humildade e, ao mesmo tempo, de meditação para mergulharmos nessa fonte eterna de amor, comunhão, a Santíssima Trindade. Foi Jesus que nos revelou que há um só Deus em três pessoas, Pai, Filho e Espírito Santo. A comunhão de amor entre essas três pessoas da Santíssima Trindade deve ser também nossa comunhão de irmãos na mesma fé, no mesmo compromisso fraterno. Este amor intenso e imenso se manifesta a nós de três maneiras distintas: na criação do ser humano e do cosmo, na redenção e no perdão dos pecados e na santificação, isto é, no fazer o homem participante da vida de Deus. Nossa resposta ao mistério de Deus é amá-lo, adorá-lo. Esse amor, comunhão, nos ensina que não podemos jamais querer viver sozinhos, isolados, independentes da comunidade. Fomos criados no amor para podermos amar, sair de nós mesmos e doar-nos de todo o coração a Deus e ao próximo. Se não formos cordiais, se não nos dispomos a ajudar e servir, se não queremos perdoar, será que é possível dizer que temos amor no coração? Assim não é possível. Somente vivendo esse amor.

0: de modo intenso e em todos os seus aspectos é que seremos felizes e encontraremos a paz no coração e na alegria de viver. Portanto, caminhemos unidos com a Santíssima Trindade, manifestando o amor divino entre nós, por meio da comunhão fraterna, do compromisso com a comunidade, no cuidado dos pobres e menos favorecidos entre nós. Em nome do Pai, e do Filho, e do Espírito Santo. Amém. A você, bênçãos da nossa mãezinha querida, para você e também para toda a sua família e amigos.
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1: E no quadro Gente Como Nós, os santos e as santas da Bíblia para todos os dias do ano, a Estela Marcon apresenta pra gente as histórias dos

0: personagens bíblicos deste livro, publicado pela Editora Santuário e de autoria de Carlos Mesters e Francisco Rufino. Vamos acompanhar.
1: Hoje, dia 31 de maio, nós vamos conhecer a história de Agar, matriarca do povo de Deus. Sara, a esposa de Abraão, tinha uma escrava egípcia chamada Agar. O nome significa a fugitiva. Sara era estéril, não podia ter filhos, então por isso ofereceu ao seu esposo esta escrava, para que por meio dela pudessem ter um filho. E ela aceitou a proposta. O marido também. Agar ficou grávida. Vendo que estava grávida, ela perdeu o respeito por Sara, que era sua patroa. Então por isso Sara começou a maltratar Agar. E ela não aguentou e fugiu para o deserto, grávida, sozinha. Invocou a Deus para que este lhe dissesse: você está grávida, vai dar à luz um filho, a quem deve dar o nome de Ismael. O nome Ismael quer dizer Deus ouviu. E nasceu um menino Ismael. Sara ficou com inveja, pediu que Abraão mandasse Agar embora junto com o menino dela. Abraão não gostou, mas entendeu. Colocou o menino no chão, distanciou-se dele e disse: não quero ver o menino morrer. A criança começou a chorar. Deus ouviu o choro daquela criança e disse a Agar: levanta-se. Pegue o seu menino, segure-o firme, pois eu farei dele uma grande nação. Deus abriu os olhos de Agar e ela viu um poço com água. Encheu seu cantil, deu de beber ao menino que renasceu. Agar invocou a Deus e disse: tu és o Deus que me vê, pois eu vi aquele que me vê. Agar é a primeira pessoa na Bíblia que viu Deus face a face. Seu filho Ismael é o pai dos Edomitas.

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2: Estamos de volta com a Mãe Aparecida, aqui pela Rede Aparecida de Rádio. Vamos juntos acompanhar você e o livro, com o irmão Marco Lucas.
3: Olá, meus amigos da Rádio Aparecida e do Portal A12. É uma alegria estarmos juntos em mais um quadro Você e o Livro. Como é bom, não é, gente? Nós nos encontrarmos para crescermos, para conhecermos ainda mais sobre a nossa fé. A nossa Igreja Católica é belíssima e nos ensina tanto. E nós precisamos, sim, investir ainda mais em nossa fé. Quanto mais nós vamos conhecendo, sem dúvida alguma, mais nós vamos amando a Igreja, vamos amando Jesus Cristo, vamos sendo solidários com os nossos irmãos. Por isso, nós estamos aqui de novo no nosso quadro Você e o Livro. Estamos vivendo, gente, um tempo de profunda expectativa. Na próxima quinta-feira, celebraremos a solenidade de Corpus Christi, o momento em que a Igreja se volta com adoração e festa para o mistério do corpo e sangue de Jesus. Mas, antes de ganharmos as ruas em procissão, eu faço um convite especial a você, para você fazer uma procissão interior. É isso mesmo. Como está a sua relação com Jesus Eucarístico? Ao olhar para o sacrário ou ao se aproximar da comunhão, você sente que seu coração está realmente aberto e preparado para recebê-lo? A Eucaristia não é um rito repetitivo. A cada celebração somos chamados a atualizar o mistério pascal, a paixão, a morte e a ressurreição de Jesus. Ela é a razão de ser e o centro de toda a nossa vida cristã. É o alimento que sustenta a alma na caminhada, muitas vezes cansativa, do dia a dia. Através das nossas labutas, nós encontramos força, esperança, ânimo, coragem com Jesus, acompanhados dele e sustentado por sua fonte, que é o seu corpo, que é a Eucaristia. Mas lembre-se, essa experiência só alcança sua plenitude quando nos tornamos verdadeiros discípulos missionários. Comungar o Cristo é assumir o compromisso de evangelizar. Somos todos missionários de Jesus. E para ajudar você a mergulhar nessa fonte

0: 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A Eucaristia é o ápice, isto é o ponto mais elevado da vida cristã. E este livro é o companheiro ideal para seus momentos de adoração. Com orações e meditações, ele vai ajudar você a criar um diálogo íntimo e profundo com o Senhor, presente no altar, presente no sacrário. E para quem busca fundamentação, o livro O Que É Preciso Saber Sobre a Eucaristia, de Dom Antônio Afonso de Miranda, de forma resumida e clara, ele apresenta a Eucaristia como sinal sensível da presença de Deus, oferecendo-nos o próprio Cristo como alimento espiritual. Neste Corpus Christi, não deixe Jesus passar sem que você o conheça e o ame mais profundamente. Adquira o seu kit Eucaristia e prepare seu coração para ser morada do Senhor. Você poderá fazer o seguinte: lendo os livros, usando os livros, você pode repassar também para outras pessoas, para que elas possam conhecer ainda mais Jesus. Isso é ser missionário, é não parar em nós, mas sermos propagadores da fé. 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Gente, vamos ficar todos com Deus, com a intercessão de Nossa Senhora, com a presença amorosa desse Deus que nos ama tanto, Jesus Cristo, e até o próximo quadro Você e o Livro.
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5: Seja sincera a vossa caridade, detestai o mal e apegai-vos ao bem. Romanos 12, 9. O assistencialismo social é diferente de uma ação social. A ação social visa o agir para a transformação de uma situação, de um contexto, de uma pessoa, de uma vida. E essa transformação busca a autonomia do ser humano, para que ele caminhe com as próprias pernas e já não seja mais dependente de algo que lhe dê uma eterna assistência. Já o assistencialismo pode conotar justamente a ideia que algo não liberte o ser humano de uma determinada situação, mas que o torne refém de um sistema distorcido. A caridade, a ação social e a assistência social têm por finalidade amar ao próximo, cuidar, agir, transformar. Isto é algo natural também para cristãos. O agir social é o evangelho de forma prática, seja qual for a ação. Nós amamos porque Deus nos amou primeiro. Qualquer forma de agir social, seja individual ou através de um projeto bem elaborado de determinadas denominações cristãs, querem levar o amor de Jesus de forma visível. Sobre este assunto, a própria palavra nos recomenda: seja sincera a vossa caridade, detestai o mal e apegai-vos ao bem. Dentro do agir e do cuidar, também necessitamos fugir do mal e apegar-nos ao bem, em tudo na vida, mas especialmente quando o assunto foi cuidar do próximo em suas necessidades. A ética cristã precisa nortear todo o nosso viver e também o projetar e agir da caridade onde Deus nos colocou. Uma caridade sincera, ele é o conselho do Senhor. Caridade realizada não para alimentar ego, não para autopromoção, não para aparecer uma foto na rede social. Agir em caridade com amor sincero, de cuidar de alguém que esteja enfrentando qualquer forma de necessidade. Amar como Cristo nos amou, eis o nosso desafio. Senhor, ajude-nos a viver com uma caridade sincera em verdadeiro amor, que possamos ser seus instrumentos para cuidar do que estão ao nosso redor. Em nome de Jesus, amém.
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5: Com a Mãe Aparecida, Rede Aparecida de Rádio, muito obrigado a você que nos faz companhia, você que nos acompanha através do aplicativo, através do Portal A12, também através das rádios parceiras que integram a Rede Aparecida de Rádio. Muito obrigado por estar conosco nesta madrugada. Vamos juntos acompanhar neste momento os títulos marianos com Elô Silvério.
6: Nossa Senhora de Nazaré. Nossa Senhora de Nazaré surge de uma antiga tradição cristã do primeiro século, que conta que o próprio São José esculpiu uma imagem de Maria em madeira, em Nazaré, na Galiléia, e que São Lucas Evangelista a pintou. Mais tarde, a imagem foi levada para um mosteiro de Cauliniana, na Espanha. Depois, já no século VI, no ano de 711, foi levada para Portugal, com a invasão dos mouros em Portugal.

0: O rei Rodrigo, último rei visigodo da Península Ibérica, fugiu levando as relíquias de São Brás, São Bartolomeu e a imagem de Nossa Senhora de Nazaré, junto com sua família e com o frei romano que sempre o acompanhou. Antes de morrer, frei romano escondeu a imagem numa gruta. A imagem ficou ali por mais de 400 anos. Ela foi descoberta em 1182 por pastores que andavam pela região. Por causa da sua simplicidade, beleza e diferença dos padrões de imagens, Nossa Senhora de Nazaré voltou a ser venerada. O cavaleiro Diego Fuas Roupinho, que era alcaide do porto de Mós e almirante de Dom Afonso, assim foi salvo por milagre de Nossa Senhora de Nazaré. Ele perseguia uma caça num dia de muita neblina. A caça caiu num abismo por causa da cerração. O cavaleiro não sabia que corria para o abismo. Mas antes que caísse, ele vinha rezando a Nossa Senhora de Nazaré para que o protegesse. De repente, então o cavalo parou. A cerração se dissipou e ele viu que estava à beira de um abismo onde a caça tinha caído. Após esse milagre, a vila onde ocorreu passou a ser chamada de Vila de Nossa Senhora de Nazaré. Lá foi construída uma pequena capela por Diego Roupinho, o cavaleiro salvo. Hoje existe ali uma grande igreja em homenagem a Nossa Senhora. Os jesuítas foram os primeiros responsáveis em propagar a devoção de Nossa Senhora de Nazaré por toda a região de Portugal e, posteriormente, para toda a Europa. A principal casa de estudos e noviciado do mosteiro jesuíta em Portugal é dedicado a Nossa Senhora de Nazaré. No dia 8 de setembro do ano de 1630, após uma grande tempestade, um pescador saiu para ver suas redes no mar de Saquarema. Ao passar diante de um morro, onde hoje está erguida a igreja matriz, dedicada a Nossa Senhora de Nazaré, viu uma forte luz e foi verificar o que era. No local do brilho, ele encontrou a imagem de Nossa Senhora de Nazaré. Levou a imagem para sua casa, na Vila dos Pescadores. Reuniu todos os pescadores, fizeram orações e foram dormir. No dia seguinte, a imagem reapareceu no local onde havia sido encontrada. Isso aconteceu por duas vezes. Todos entenderam que era para construir uma capela naquele local. Muitos milagres aconteceram a partir de então, e a capela ficou pequena, sendo necessário construir uma igreja bem maior. Nossa Senhora de Nazaré, rogai por nós.
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2: Bom dia, meu amigo, minha amiga. A pulga e o camelo. Uma pulga precisava viajar uma longa distância. Avistou um camelo e pensou: essa é a minha chance. Então, pulou rapidamente nas costas do camelo e partiu em cima dele. Ao longo do percurso, que durou muitos meses, a pulga ia confortavelmente acomodada nas costas do camelo. Estava protegida das intempéries do deserto. Quando chegou ao seu destino, a pulga então saltou ao chão e disse ao camelo: como posso lhe agradecer, senhor camelo, por ter me carregado e protegido durante tão longo percurso? Surpreso, o camelo respondeu: eu te carreguei? Se você não me dissesse, eu nunca saberia. Cada um de nós recebeu um dom diferente. O talento que falta a uma pessoa, a outra tem de sobra. A riqueza da diversidade está exatamente nisso. Cada um, com seu talento próprio, complementa e enriquece o que falta ao outro e recebe do outro o que não tem. Quando oferecemos às outras pessoas o que é natural em nós, não sentimos essa doação como um fardo pesado. Muito pelo contrário, mal percebemos como fazemos bem ao outro. Conheço um homem que é zelador de um prédio residencial. Esse homem ficava mais de 8 horas sentado à sua mesa, cumprindo a sua tarefa. No entanto, seu olhar não ficou limitado ao espaço da portaria do prédio. Ele viu além e percebeu que poderia usar seus talentos para enriquecer o ambiente em que trabalhava. Então, pouco a pouco, foi jogando sementes num canteiro que havia na entrada do prédio. Dentro de alguns meses, o zelador transformou aquele espaço num jardim encantador. O canteiro, que antes era formado por uma grama rala, passou a ser um jardim de rosas coloridas, cravos, damas da noite, hortênsia e muitas outras flores. Poucas pessoas sabiam que fora o zelador o responsável pela façanha, mas nenhum morador do prédio conseguia entrar em sua casa sem antes se admirar com o perfume e a beleza de tantas flores. E essa é uma história real. E você, amigo ouvinte? Qual tem sido o dom que você recebeu de graça e de graça está oferecendo às pessoas que o cercam? Um grande abraço e até o nosso próximo encontro.

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1: Estamos de volta com a Mãe Aparecida, aqui pela Rede Aparecida de Rádio. Muito obrigado a você que nos faz companhia, você que nos ouve através da 104.3 ou através do nosso aplicativo Aparecida. E um grande abraço para você que nos acompanha através das rádios parceiras, rádios que integram a Rede Aparecida de Rádio. Rádio Manhuaçu, na cidade de Manhuaçu, Minas Gerais. Rádio Rural, na cidade de Tefé, no Amazonas. Rádio Medianeira, na cidade de Santa Maria, no Rio Grande do Sul. Entre outras, muitas e muitas outras rádios que integram a Rede Aparecida de Rádio e faz com que a gente chegue até você. Neste momento, eu convido você que está em casa, no seu cantinho de oração, já se preparando, né, para levantar, para acordar, para viver este domingo, dia 31.

de maio de 2026. Muito obrigado pelo seu carinho, pela sua companhia. Acolho você também que está nas estradas em todo o Brasil. A você que nos ouve nos hospitais, né? Um grande abraço. Sinta-se acolhido, sinta-se abraçado nesta grande família de devotos. Vamos juntos rezar, agradecer, colocar as nossas intenções aos pés da Mãe Aparecida e acompanharmos o Santo Terço.

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9: Um bom dia, meu querido irmão, querida irmã. São 4 horas da manhã. Nos encontramos neste momento junto com a Mãe Aparecida para rezar o Santo Mistério do Terço, agradecendo a Deus as bênçãos e graças alcançadas em nossas vidas e também implorando que a sua misericórdia infinita se faça presente em nós. Hoje, domingo, dia do Senhor, contemplamos os mistérios da glória. Vamos juntos invocar a Santíssima Trindade. Em nome do Pai, e do Filho, e do Espírito Santo. Amém. Ofereçamos todas as nossas intenções, daquelas pessoas que nos pediram que rezemos por elas. Oferecemos agora a sua intenção, você que está conosco neste momento. Divino Jesus, nós vos oferecemos este terço que vamos rezar, meditando nos mistérios da vossa redenção. Concedei-nos, por intercessão da Virgem Maria, Mãe de Deus e Nossa Mãe, as virtudes que nos são necessárias para bem rezá-lo e a graça de ganharmos as indulgências desta santa devoção. Oferecemos particularmente, em desagravo dos pecados cometidos contra o teu Santíssimo Coração e o Imaculado Coração de Maria, pela paz

0: mundo, pela conversão dos pecadores e pelas almas do purgatório. Oferecemos também pelas intenções do Santo Padre, o Papa, pelo aumento e santificação do clero, pela santificação das famílias, pelas missões e pelos doentes e cuidadores dos doentes, médicos, enfermeiros, auxiliares. E eu convido você, meu querido irmão, querida irmã, agora num instante de grande intimidade com Deus, que faça o seu oferecimento pessoal. Aquelas intenções que você traz em seu coração, um pedido, um agradecimento, um louvor, para quem você quer rezar hoje, peçamos a Maria, a nossa Santíssima Virgem Maria, que interceda por todos nós nesses pedidos que dirigimos a ela através da oração do Santo Terço, na certeza que seu Filho Jesus receberá e atenderá todas as nossas orações. Renovemos a nossa fé na alegria de sermos povo de Deus, família de Jesus Cristo. Creio em Deus Pai Todo-Poderoso, Criador do céu e da terra, e em Jesus Cristo, seu único Filho, nosso Senhor, que foi concebido pelo poder do Espírito Santo. Nasceu da Virgem Maria, padeceu sob Pôncio Pilatos, foi crucificado, morto e sepultado. Desceu à mansão dos mortos, ressuscitou ao terceiro dia. Subiu aos céus, está assentado à direita de Deus Pai Todo-Poderoso, donde há de vir a julgar os vivos e os mortos. Creio no Espírito Santo, na Santa Igreja Católica, na comunhão dos santos, na remissão dos pecados, na ressurreição da carne, na vida eterna. Amém. Em louvor à Santíssima Trindade. Pai nosso que estais nos céus, santificado seja o vosso nome. Venha a nós o vosso reino, seja feita a vossa vontade, assim na terra como no céu.
1: O pão nosso de cada dia nos dai hoje. Perdoai-nos as nossas ofensas, assim como nós perdoamos a quem nos tem ofendido. E não nos deixeis cair em tentação, mas livrai-nos do mal. Amém.
0: Nós te louvamos, Santíssima Virgem Maria, Filha de Deus Pai. Ave Maria, cheia de graça, o Senhor é convosco. Bendita sois vós entre as mulheres, e bendito é o fruto do vosso ventre, Jesus.
1: Santa Maria, Mãe de Deus, rogai por nós, os pecadores, agora e na hora de nossa morte. Amém.
0: Nós te louvamos, Santíssima Virgem Maria, Mãe de Deus Filho encarnado. Ave Maria, cheia de graça, o Senhor é convosco. Bendita sois vós entre as mulheres, e bendito é o fruto do vosso ventre, Jesus.
1: Santa Maria, Mãe de Deus, rogai por nós, os pecadores, agora e na hora de nossa morte. Amém.
0: Louvamos a ti, Mãe de Deus e nossa, e te pedimos que nos ajude a fazer a vontade do Pai. Ave Maria, cheia de graça, o Senhor é convosco. Bendita sois vós entre as mulheres, e bendito é o fruto do vosso ventre, Jesus.
1: Santa Maria, Mãe de Deus, rogai por nós, os pecadores, agora e na hora de nossa morte. Amém.
0: Glória ao Pai, ao Filho e ao Espírito Santo.
1: Como era no princípio, agora e sempre. Amém.
0: Neste primeiro mistério glorioso, contemplamos a ressurreição de Jesus.

Segundo São Lucas, capítulo 24, versículos de 1 a 6, ele nos diz: No primeiro dia da semana, bem de madrugada, as mulheres foram ao túmulo levando os perfumes que tinham preparado. Encontraram a pedra do túmulo removida, mas ao entrarem não encontraram o corpo do Senhor Jesus e ficaram sem saber o que estava acontecendo. Nisso, dois homens com vestes resplandecentes pararam perto delas. Tomadas de medo, elas olhavam para o chão. Eles, porém, disseram:

0: Disseram-lhes: Por que procurais entre os mortos aquele que está vivo? Não está aqui, ressuscitou. Meu querido irmão, minha querida irmã, olha que beleza no Evangelho segundo São Lucas, esse trecho que ele diz que as mulheres com medo olhavam para o chão. Existia naquela cultura de então que uma mulher não poderia se dirigir a um homem que não fosse seu esposo. Então tem uma questão ali que é do rubor, a vergonha, de tudo isso. Mas mais interessante é que o mistério da graça de Deus, olha só como é que Deus ultrapassa, ele transita pela história, mas vai dando um sentido maior aos fatos acontecidos. Não podemos ficar presos a eles, mas devemos aprender a olhar para a frente. Aqueles dois homens comunicam: Por que vocês procuram entre os mortos aquele que está vivo? Olha só, por que vivenciar uma experiência de opressão, de medo, de angústia, se Deus está vivo? Olha para cima, olha para frente, levanta a cabeça, mesmo dentro do túmulo, no lugar que poderia ser encontrado um corpo inerte, ao descobrirem que ele não estava ali, elas vão receber essa mensagem: levanta a cabeça, olhe para o alto, olhe para frente, né? Amplie seu olhar, amplie sua análise da vida, amplie seu jeito de olhar as coisas e não fixe apenas naquilo que te volta para o chão, para a morte. Olhe para a frente, olhe para o alto. Pai nosso que estais nos céus, santificado seja o vosso nome. Venha a nós o vosso reino, seja feita a vossa vontade, assim na terra como no céu.
1: O pão nosso de cada dia nos dai hoje. Perdoai-nos as nossas ofensas, assim como nós perdoamos a quem nos tem ofendido. E não nos deixeis cair em tentação, mas livrai-nos do mal. Amém.
0: Ave Maria, cheia de graça, o Senhor é convosco. Bendita sois vós entre as mulheres, e bendito é o fruto do vosso ventre, Jesus.
1: Santa Maria, Mãe de Deus, rogai por nós, os pecadores, agora e na hora de nossa morte. Amém.
0: Ave Maria, cheia de graça, o Senhor é convosco. Bendita sois vós entre as mulheres, e bendito é o fruto do vosso ventre, Jesus.
1: Santa Maria, Mãe de Deus, rogai por nós, os pecadores, agora e na hora de nossa morte. Amém.
0: Ave Maria, cheia de graça, o Senhor é convosco. Bendita sois vós entre as mulheres, e bendito é o fruto do vosso ventre, Jesus.
1: Santa Maria, Mãe de Deus, rogai por nós, os pecadores, agora e na hora de nossa morte. Amém.
0: Ave Maria, cheia de graça, o Senhor é convosco. Bendita sois vós entre as mulheres, e bendito é o fruto do vosso ventre, Jesus.
1: Santa Maria, Mãe de Deus, rogai por nós, os pecadores, agora e na hora de nossa morte. Amém.
0: Ave Maria, cheia de graça, o Senhor é convosco. Bendita sois vós entre as mulheres, e bendito é o fruto do vosso ventre, Jesus.
1: Santa Maria, Mãe de Deus, rogai por nós, os pecadores, agora e na hora de nossa morte. Amém.
0: Ave Maria, cheia de graça, o Senhor é convosco. Bendita sois vós entre as mulheres, e bendito é o fruto do vosso ventre, Jesus.
1: Santa Maria, Mãe de Deus, rogai por nós, os pecadores, agora e na hora de nossa morte. Amém.
0: Ave Maria, cheia de graça, o Senhor é convosco. Bendita sois vós entre as mulheres, e bendito é o fruto do vosso ventre, Jesus.
1: Santa Maria, Mãe de Deus, rogai por nós, os pecadores, agora e na hora de nossa morte. Amém.
0: Ave Maria, cheia de graça, o Senhor é convosco. Bendita sois vós entre as mulheres, e bendito é o fruto do vosso ventre, Jesus.
1: Santa Maria, Mãe de Deus, rogai por nós, os pecadores, agora e na hora de nossa morte. Amém.
0: Ave Maria, cheia de graça, o Senhor é convosco. Bendita sois vós entre as mulheres, e bendito é o fruto do vosso ventre, Jesus.
1: Santa Maria, Mãe de Deus,

0: rogai por nós, os pecadores, agora e na hora de nossa morte. Amém.
1: Ave Maria, cheia de graça, o Senhor é convosco. Bendita sois vós entre as mulheres, e bendito é o fruto do vosso ventre, Jesus.
0: Santa Maria, Mãe de Deus, rogai por nós, os pecadores, agora e na hora de nossa morte. Amém.
1: Glória ao Pai, ao Filho e ao Espírito Santo.
0: Como era no princípio, agora e sempre. Amém.
1: Ó meu Jesus,
0: perdoai-nos e livrai-nos do fogo do inferno, levai as almas todas para o céu e socorrei principalmente as que mais precisarem da vossa infinita misericórdia.
1: Nossa Senhora Aparecida, Rainha e Padroeira do Brasil,
0: rogai por nós.
1: São Judas Tadeu,
0: rogai por nós.
1: São Pedro e São Paulo,
0: rogai por nós.
1: Neste segundo mistério glorioso, contemplamos a ascensão de Jesus aos céus.

0: Evangelho segundo São Marcos, capítulo 16, versículo 19, nós lemos: depois de falar com os discípulos, o Senhor Jesus foi elevado ao céu e sentou-se à direita de Deus. Depois de ter-lhes falado, anunciado, abençoado, indicado o caminho de retorno para começar a sua missão em Jerusalém, Jesus é elevado aos céus e sentou-se à direita do Pai, como nós rezamos no Credo. Essa imagem que o evangelista São Marcos nos traz revela para nós a grandeza do amor de Deus e da bondade que, através da história de Jesus Cristo, que numa primeira leitura era uma história de derrota, porque morto da cruz era o derrotado, esse derrotado para os homens de sua época, que pensavam: agora nós acabamos com o grupo dos seus seguidores, é este que vai trazer a força redentora da vida, porque Deus o ressuscitou e o glorificou. Nós aprendemos nesse segundo mistério, meu querido irmão, minha querida irmã, a olhar com um olhar de redenção para a história, para a nossa história, para a história dos outros, para a história daquele outro que está caído, machucado, daquele que está rejeitado, a olhar com redenção para todo ser humano. Deus vem dar o resgate, vem dar a força de redenção, a força de restauração, e muitas vezes o que a pessoa precisa é que quem está ao seu redor olhe com um olhar positivo, saudável e redentor. Peçamos essa graça a Deus. Purifica o nosso olhar, Senhor, para ver além da dor. Pai nosso que estais nos céus, santificado seja o vosso nome. Venha a nós o vosso reino, seja feita a vossa vontade, assim na terra como no céu.
1: O pão nosso de cada dia nos dai hoje. Perdoai-nos as nossas ofensas, assim como nós perdoamos a quem nos tem ofendido. E não nos deixeis cair em tentação, mas livrai-nos do mal. Amém.
0: Ave Maria, cheia de graça, o Senhor é convosco. Bendita sois vós entre as mulheres, e bendito é o fruto do vosso ventre, Jesus.
1: Santa Maria, Mãe de Deus, rogai por nós, os pecadores, agora e na hora de nossa morte. Amém.
0: Ave Maria, cheia de graça, o Senhor é convosco.

0: convosco, bendita sois vós entre as mulheres, e bendito é o fruto do vosso ventre, Jesus.
1: Santa Maria, Mãe de Deus, rogai por nós, os pecadores, agora e na hora de nossa morte. Amém.
0: Ave Maria, cheia de graça, o Senhor é convosco. Bendita sois vós entre as mulheres, e bendito é o fruto do vosso ventre, Jesus.
1: Santa Maria, Mãe de Deus, rogai por nós, os pecadores, agora e na hora de nossa morte. Amém.
0: Ave Maria, cheia de graça, o Senhor é convosco. Bendita sois vós entre as mulheres, e bendito é o fruto do vosso ventre, Jesus.
1: Santa Maria, Mãe de Deus, rogai por nós, os pecadores, agora e na hora de nossa morte. Amém.
0: Ave Maria, cheia de graça, o Senhor é convosco. Bendita sois vós entre as mulheres, e bendito é o fruto do vosso ventre, Jesus.
1: Santa Maria, Mãe de Deus, rogai por nós, os pecadores, agora e na hora de nossa morte. Amém.
0: Ave Maria, cheia de graça, o Senhor é convosco. Bendita sois vós entre as mulheres, e bendito é o fruto do vosso ventre, Jesus.
1: Santa Maria, Mãe de Deus, rogai por nós, os pecadores, agora e na hora de nossa morte. Amém.
0: Ave Maria, cheia de graça, o Senhor é convosco. Bendita sois vós entre as mulheres, e bendito é o fruto do vosso ventre, Jesus.
1: Santa Maria, Mãe de Deus, rogai por nós, os pecadores, agora e na hora de nossa morte. Amém.
0: Ave Maria, cheia de graça, o Senhor é convosco. Bendita sois vós entre as mulheres, e bendito é o fruto do vosso ventre, Jesus.
1: Santa Maria, Mãe de Deus, rogai por nós, os pecadores, agora e na hora de nossa morte. Amém.
0: Ave Maria, cheia de graça, o Senhor é convosco. Bendita sois vós entre as mulheres, e bendito é o fruto do vosso ventre, Jesus.
1: Santa Maria, Mãe de Deus, rogai por nós, os pecadores, agora e na hora de nossa morte. Amém.
0: Ave Maria, cheia de graça, o Senhor é convosco. Bendita sois vós entre as mulheres, e bendito é o fruto do vosso ventre, Jesus.
1: Santa Maria, Mãe de Deus, rogai por nós, os pecadores, agora e na hora de nossa morte. Amém.
0: Glória ao Pai, ao Filho e ao Espírito Santo.
1: Como era no princípio, agora e sempre. Amém.
0: Ó meu Jesus,
1: perdoai-nos e livrai-nos do fogo do inferno, levai as almas todas para o céu e socorrei principalmente as que mais precisarem da vossa infinita misericórdia.
0: Nossa Senhora de Fátima,
1: rogai por nós.
0: São Sebastião,
1: rogai por nós.
0: Santa Teresinha do Menino Jesus,
1: rogai por nós.
0: Arcanjos São Miguel, São Gabriel e São Rafael,
1: rogai por nós.
0: Neste terceiro mistério glorioso, contemplamos a descida do Espírito Santo sobre a Igreja, Maria, os apóstolos reunidos no cenáculo, junto com outras mulheres. No terceiro

No livro dos Atos dos Apóstolos, nós lemos capítulo 2, versículos de 1 a 4. Quando chegou o dia de Pentecostes, os discípulos estavam todos reunidos no mesmo lugar. De repente, veio do céu um ruído como de um vento forte, que encheu toda a casa em que se encontravam. Então apareceram línguas como que de fogo, que se repartiram e repousaram sobre cada um deles. Todos ficaram cheios do Espírito Santo e começaram a falar em outras línguas conforme o Espírito lhes concedia expressar-se. Meu querido irmão, minha querida irmã, nós vemos no final do Evangelho, início dos Atos dos Apóstolos, dois momentos em que a ação do Espírito vai se dar. No primeiro momento é na tarde do primeiro dia, quando os discípulos estavam fechados por medo dos judeus, no lugar onde estavam escondidos, veja bem a expressão do evangelista, fechados por medo

0: Jesus aparece, rompe os limites de porta, de parede, mas eles estavam ali juntos, mesmo com medo, estavam juntos. Aí Jesus aparece e Jesus sopra sobre eles e diz que a missão deles agora é trazer a restauração para o mundo. E vai. E a história continua. E eles continuam ali dentro do cenáculo. Só que 50 dias depois, eles não estão mais fechados por medos, mas eles estão reunidos. Reunidos porque já estão libertos do medo, já estão libertos da vergonha, já estão libertos da rejeição, da possibilidade de serem rejeitados. Eles já estão se preparando para que, ao saírem dali, vão anunciar as belezas do reino de Deus. E de fato, 50 dias depois, se cumpre a promessa de Jesus. Aquele sopro que o ressuscitado, com as marcas da paixão, as marcas do prego, da coroa de espinhos, as marcas do ombro, da trave da cruz que ele carregou sobre o ombro, ou seja, o ressuscitado que traz as marcas da dor e da paixão, quando sopra sobre eles, dando-lhes o Espírito Santo, vai fazer com que a sua história seja relida. E eles, 50 dias depois, saem fortalecidos por este Espírito, com a capacidade e o desejo de anunciar as maravilhas do reino de Deus. Pentecostes é o testemunho real de que, se nós somos fiéis e se nos mantemos unidos, mesmo passando as situações mais adversas, mesmo passando as dores, as humilhações da vida, mas se nos mantemos unidos como igreja, como família de fé, o Espírito irá fazer com que a nossa vida seja restaurada, renovada e ressignificada. E é isso que os apóstolos saem anunciando. E uma forma muito expressiva de dizer que é uma novidade é que, quando eles anunciam na manhã de Pentecostes aquilo que eles têm no coração, as pessoas entendem na sua língua materna. Os estrangeiros ali, os judeus da diáspora que ali estavam para cumprir o mandamento da lei de Moisés, eles entendem a novidade que está chegando pelo mandamento do amor de Deus em Jesus Cristo. Pentecostes, que era antes a festa da colheita, agora se torna a festa da abundância dos dons do Espírito, que nos capacita para anunciar as maravilhas de Deus, a beleza de Deus, e restaurados por Ele, sermos comunicadores do Reino. Peçamos esta graça ao Senhor. Pai nosso que estais nos céus, santificado seja o vosso nome. Venha a nós o vosso reino, seja feita a vossa vontade, assim na terra como no céu.
1: O pão nosso de cada dia nos dai hoje. Perdoai-nos as nossas ofensas, assim como nós perdoamos a quem nos tem ofendido. E não nos deixeis cair em tentação, mas livrai-nos do mal. Amém.
0: Ave Maria, cheia de graça, o Senhor é convosco. Bendita sois vós entre as mulheres, e bendito é o fruto do vosso ventre, Jesus.
1: Santa Maria, Mãe de Deus, rogai por nós, os pecadores, agora e na hora de nossa morte. Amém.
0: Ave Maria, cheia de graça, o Senhor é convosco. Bendita sois vós entre as mulheres, e bendito é o fruto do vosso ventre, Jesus.
1: Santa Maria, Mãe de Deus, rogai por nós, os pecadores, agora e na hora de nossa morte. Amém.
0: Ave Maria, cheia de graça, o Senhor é convosco. Bendita sois vós entre as mulheres, e bendito é o fruto do vosso ventre, Jesus.
1: Santa Maria, Mãe de Deus, rogai por nós, os pecadores, agora e na hora de nossa morte. Amém.
0: Ave Maria, cheia de graça, o Senhor é convosco. Bendita sois vós entre as mulheres, e bendito é o fruto do vosso ventre, Jesus.
1: Santa Maria, Mãe de Deus, rogai por nós, os pecadores, agora e na hora de nossa morte. Amém.
0: Ave Maria, cheia de graça, o Senhor é convosco. Bendita sois vós entre as mulheres, e bendito é o fruto do vosso ventre, Jesus.
1: Santa Maria, Mãe de Deus, rogai por nós, os pecadores, agora e na hora de nossa morte. Amém.
0: Ave Maria,

0: cheia de graça, o Senhor é convosco. Bendita sois vós entre as mulheres, e bendito é o fruto do vosso ventre, Jesus.
1: Santa Maria, Mãe de Deus, rogai por nós, os pecadores, agora e na hora de nossa morte. Amém.
0: Ave Maria, cheia de graça, o Senhor é convosco. Bendita sois vós entre as mulheres, e bendito é o fruto do vosso ventre, Jesus.
1: Santa Maria, Mãe de Deus, rogai por nós, os pecadores, agora e na hora de nossa morte. Amém.
0: Ave Maria, cheia de graça, o Senhor é convosco. Bendita sois vós entre as mulheres, e bendito é o fruto do vosso ventre, Jesus.
1: Santa Maria, Mãe de Deus, rogai por nós, os pecadores, agora e na hora de nossa morte. Amém.
0: Ave Maria, cheia de graça, o Senhor é convosco. Bendita sois vós entre as mulheres, e bendito é o fruto do vosso ventre, Jesus.
1: Santa Maria, Mãe de Deus, rogai por nós, os pecadores, agora e na hora de nossa morte. Amém.
0: Ave Maria, cheia de graça, o Senhor é convosco. Bendita sois vós entre as mulheres, e bendito é o fruto do vosso ventre, Jesus.
1: Santa Maria, Mãe de Deus, rogai por nós, os pecadores, agora e na hora de nossa morte. Amém.
0: Glória ao Pai, ao Filho e ao Espírito Santo.
1: Como era no princípio, agora e sempre. Amém.
0: Ó meu Jesus,
1: perdoai-nos e livrai-nos do fogo do inferno, levai as almas todas para o céu e socorrei principalmente as que mais precisarem da vossa infinita misericórdia.
0: Nossa Senhora Aparecida, Rainha e Padroeira do Brasil,
1: rogai por nós.
0: Arcanjos São Miguel, São Gabriel e São Rafael,
1: rogai por nós.
0: Nossa Senhora das Graças,
1: rogai por nós.
0: O quarto mistério glorioso, contemplamos a Assunção de Nossa Senhora aos céus. No quarto

0: Encontramos no Evangelho segundo São Lucas, capítulo 1, versículo 49, a seguinte expressão: todas as gerações de agora em diante me chamarão bem-aventurada, porque o Poderoso fez em mim coisas grandiosas. Esse é um trecho do Magnífica. Maria canta na casa de Isabel, após a belíssima saudação de Isabel a Maria, porque quando ela chega e saúda Isabel, Isabel fica cheia do Espírito Santo e diz a plenos pulmões: bendita és tu entre as mulheres e bendito é o fruto do teu ventre, de onde me vem a graça da mãe do meu Senhor vir me visitar. E Maria então faz aquele belíssimo cântico. Esse cântico magnífico, que a gente diz o cântico de Maria, ele faz parte de textos do Antigo Testamento. São vários textos ali que nos ajudam a entender a maravilha da graça, da ação de Deus na nossa vida. E quando nós contemplamos a Assunção de Maria aos céus, Nossa Senhora, a Virgem Mãe, a fiel Filha de Deus, nós podemos rezar aquele trechinho do Salmo 23 que diz: Senhor, quem entrará no santuário para te louvar? Quem tem as mãos puras e inocente o coração. Maria, ela que conservou a palavra de Deus, que procurou deixar-se conduzir pela inspiração de Deus, que permitiu que o Espírito Santo de Deus fizesse morada nela, ela nos é o testemunho maior de que a fidelidade da nossa humanidade ao projeto de Jesus vai nos dar a graça da vitória sobre todo o mal, sobre todo pecado. Então, meu querido e minha querida, vamos pedir essa graça a Deus, que tenhamos mãos puras, que tenhamos inocente coração, que tenhamos a disposição de servir como o Senhor nos quer. Pai nosso que estais nos céus, santificado seja o vosso nome. Venha a nós o vosso reino, seja feita a vossa vontade, assim na terra como no céu.
1: O pão nosso de cada dia nos dai hoje. Perdoai-nos as nossas ofensas,

0: assim como nós perdoamos a quem nos tem ofendido. E não nos deixeis cair em tentação, mas livrai-nos do mal. Amém.
1: Ave Maria, cheia de graça, o Senhor é convosco. Bendita sois vós entre as mulheres, e bendito é o fruto do vosso ventre, Jesus.
0: Santa Maria, Mãe de Deus, rogai por nós, os pecadores, agora e na hora de nossa morte. Amém.
1: Ave Maria, cheia de graça, o Senhor é convosco. Bendita sois vós entre as mulheres, e bendito é o fruto do vosso ventre, Jesus.
0: Santa Maria, Mãe de Deus, rogai por nós, os pecadores, agora e na hora de nossa morte. Amém.
1: Ave Maria, cheia de graça, o Senhor é convosco. Bendita sois vós entre as mulheres, e bendito é o fruto do vosso ventre, Jesus.
0: Santa Maria, Mãe de Deus, rogai por nós, os pecadores, agora e na hora de nossa morte. Amém.
1: Ave Maria, cheia de graça, o Senhor é convosco. Bendita sois vós entre as mulheres, e bendito é o fruto do vosso ventre, Jesus.
0: Santa Maria, Mãe de Deus, rogai por nós, os pecadores, agora e na hora de nossa morte. Amém.
1: Ave Maria, cheia de graça, o Senhor é convosco. Bendita sois vós entre as mulheres, e bendito é o fruto do vosso ventre, Jesus.
0: Santa Maria, Mãe de Deus, rogai por nós, os pecadores, agora e na hora de nossa morte. Amém.
1: Ave Maria, cheia de graça, o Senhor é convosco. Bendita sois vós entre as mulheres, e bendito é o fruto do vosso ventre, Jesus.
0: Santa Maria, Mãe de Deus, rogai por nós, os pecadores, agora e na hora de nossa morte. Amém.
1: Ave Maria, cheia de graça, o Senhor é convosco. Bendita sois vós entre as mulheres, e bendito é o fruto do vosso ventre, Jesus.
0: Santa Maria, Mãe de Deus, rogai por nós, os pecadores, agora e na hora de nossa morte. Amém.
1: Ave Maria, cheia de graça, o Senhor é convosco. Bendita sois vós entre as mulheres, e bendito é o fruto do vosso ventre, Jesus.
0: Santa Maria, Mãe de Deus, rogai por nós, os pecadores, agora e na hora de nossa morte. Amém.
1: Ave Maria, cheia de graça, o Senhor é convosco. Bendita sois vós entre as mulheres, e bendito é o fruto do vosso ventre, Jesus.
0: Santa Maria, Mãe de Deus, rogai por nós, os pecadores, agora e na hora de nossa morte. Amém.
1: Ave Maria, cheia de graça, o Senhor é convosco. Bendita sois vós entre as mulheres, e bendito é o fruto do vosso ventre, Jesus.
0: Santa Maria, Mãe de Deus, rogai por nós, os pecadores, agora e na hora de nossa morte. Amém.
1: Glória ao Pai, ao Filho e ao Espírito Santo.
0: Como era no princípio, agora e sempre. Amém.
1: Ó meu Jesus,
0: perdoai-nos e livrai-nos do fogo do inferno, levai as almas todas para o céu e socorrei principalmente as que mais precisarem da vossa infinita misericórdia.
1: Santo Antônio de Santana Galvão,
0: rogai por nós.
1: Santo Expedito,
0: rogai por nós.
1: São Domingos Sávio,
0: rogai por nós.
1: São Clemente Maria Hofbauer,
0: rogai por nós.
1: Chegamos ao quinto mistério glorioso, onde contemplamos a coroação de Nossa Senhora, Rainha do Céu e da Terra. No quinto...

No livro do Apocalipse, capítulo 12, versículo 1, encontramos a seguinte descrição de São João. Então apareceu no céu um grande sinal, uma mulher vestida com o sol, tendo a lua debaixo dos pés e sobre a cabeça uma coroa de 12 estrelas. Esta expressão de São João, esta imagem que ele constrói para nos falar da glorificação da humanidade em Maria, é o testemunho do céu.

0: para nós que veneramos a Santíssima Virgem Maria, que procuramos através do seu exemplo, da sua vida, mergulhar também no mistério da graça de Deus, nós vamos ver que em Maria o Pai nos diz sim, e Ele espera que o nosso sim também seja fiel, porque na nossa fidelidade, Ele que vai nos dar a graça da glória da eternidade, Ele que vai nos levar a experimentar as maravilhas reservadas a quem é fiel. Por isso São João vai olhar e vai contemplar esse grande mistério de uma forma, ele vai falar de uma forma expressiva mesmo, para que as pessoas, para que todos nós que escutemos esta palavra, tenhamos por certo. Fidelidade a Deus vai nos dar a graça de contemplar a sua fidelidade pessoalmente na nossa vida. Pai nosso que estais nos céus, santificado seja o vosso nome. Venha a nós o vosso reino, seja feita a vossa vontade, assim na terra como no céu.
1: O pão nosso de cada dia nos dai hoje. Perdoai-nos as nossas ofensas, assim como nós perdoamos a quem nos tem ofendido. E não nos deixeis cair em tentação, mas livrai-nos do mal. Amém.
0: Ave Maria, cheia de graça, o Senhor é convosco. Bendita sois vós entre as mulheres, e bendito é o fruto do vosso ventre, Jesus.
1: Santa Maria, Mãe de Deus, rogai por nós, os pecadores, agora e na hora de nossa morte. Amém.
0: Ave Maria, cheia de graça, o Senhor é convosco. Bendita sois vós entre as mulheres, e bendito é o fruto do vosso ventre, Jesus.
1: Santa Maria, Mãe de Deus, rogai por nós, os pecadores, agora e na hora de nossa morte. Amém.
0: Ave Maria, cheia de graça, o Senhor é convosco. Bendita sois vós entre as mulheres, e bendito é o fruto do vosso ventre, Jesus.
1: Santa Maria, Mãe de Deus, rogai por nós, os pecadores, agora e na hora de nossa morte. Amém.
0: Ave Maria, cheia de graça, o Senhor é convosco. Bendita sois vós entre as mulheres, e bendito é o fruto do vosso ventre, Jesus.
1: Santa Maria, Mãe de Deus, rogai por nós, os pecadores, agora e na hora de nossa morte. Amém.
0: Ave Maria, cheia de graça, o Senhor é convosco. Bendita sois vós entre as mulheres, e bendito é o fruto do vosso ventre, Jesus.
1: Santa Maria, Mãe de Deus, rogai por nós, os pecadores, agora e na hora de nossa morte. Amém.
0: Ave Maria, cheia de graça, o Senhor é convosco. Bendita sois vós entre as mulheres, e bendito é o fruto do vosso ventre, Jesus.
1: Santa Maria, Mãe de Deus, rogai por nós, os pecadores, agora e na hora de nossa morte. Amém.
0: Ave Maria, cheia de graça, o Senhor é convosco. Bendita sois vós entre as mulheres, e bendito é o fruto do vosso ventre, Jesus.
1: Santa Maria, Mãe de Deus, rogai por nós, os pecadores, agora e na hora de nossa morte. Amém.
0: Ave Maria, cheia de graça, o Senhor é convosco. Bendita sois vós entre as mulheres, e bendito é o fruto do vosso ventre, Jesus.
1: Santa Maria, Mãe de Deus, rogai por nós, os pecadores, agora e na hora de nossa morte. Amém.
0: Ave Maria, cheia de graça, o Senhor é convosco. Bendita sois vós entre as mulheres, e bendito é o fruto do vosso ventre, Jesus.
1: Santa Maria, Mãe de Deus, rogai por nós, os pecadores, agora e na hora de nossa morte. Amém.
0: Ave Maria, cheia de graça, o Senhor é convosco. Bendita sois vós entre as mulheres, e bendito é o fruto do vosso ventre, Jesus.
1: Santa Maria, Mãe de Deus, rogai por nós, os pecadores, agora e na hora de nossa morte. Amém.
0: Glória ao Pai, ao Filho e ao Espírito Santo.
1: Como era no princípio, agora e sempre. Amém.
0: Ó meu Jesus,
1: perdoai-nos e livrai-nos do fogo do inferno, levai as almas todas para o céu e socorrei principalmente as que mais precisarem da vossa infinita misericórdia.

0: São Pedro e São Paulo,
1: rogai por nós.
0: Santa Teresinha do Menino Jesus,
1: rogai por nós.
0: São Sebastião,
1: rogai por nós.
0: São José,
1: rogai por nós.
0: Agradecimentos. Infinitas graças vos damos, soberana Rainha, pelos benefícios que todos os dias recebemos de vossas mãos liberais. Dignai-vos agora e para sempre tomar-nos debaixo de vosso poderoso amparo. E para mais vos alegrar, vos saudamos com uma Salve Rainha. Salve Rainha, Mãe de Misericórdia, vida, doçura e esperança nossa, salve. A vós bradamos os degredados filhos de Eva, a vós suspiramos gemendo e chorando neste vale de lágrimas. Eia, pois, advogada nossa, esses vossos olhos misericordiosos a nós volvei, e depois deste desterro, mostrai-nos Jesus, bendito fruto do vosso ventre. Ó clemente, ó piedosa, ó doce sempre Virgem Maria, rogai por nós, Santa Mãe de Deus, para que sejamos dignos das promessas de Cristo. Assim seja. Amém. Obrigado a você que rezou conosco o Santo Terço desta madrugada. E antes de encerrar este momento, eu te convido a renovar a nossa consagração à Nossa Senhora Aparecida. Ó Maria Santíssima, pelos méritos de nosso Senhor Jesus Cristo, em vossa querida imagem de Aparecida, espalhais inúmeros benefícios sobre todo o Brasil. Eu, embora indigno de pertencer ao número de vossos filhos e filhas, mas cheio do desejo de participar dos benefícios de vossa misericórdia, prostrado a vossos pés, consagro-vos o meu entendimento, para que sempre pense no amor que mereceis. Consagro-vos a minha língua, para que sempre vos louve e propague a vossa devoção. Consagro-vos o meu coração, para que depois de Deus, vos ame sobre todas as coisas. Recebei-me, ó Rainha incomparável, vós que o Cristo crucificado deu-nos por mãe, no ditoso número de vossos filhos e filhas. Acolhei-me debaixo de vossa proteção, socorrei-me em todas as minhas necessidades espirituais e temporais, sobretudo na hora de minha morte. Abençoai-me, ó celestial cooperadora, e com vossa poderosa intercessão, fortalecei-me em minha fraqueza, a fim de que, servindo-vos fielmente nesta vida, possa louvar-vos, amar-vos e dar-vos graças no céu, por toda a eternidade. Assim seja. Amém. Por intercessão de Nossa Senhora da Conceição Aparecida, Rainha e Padroeira do Brasil, abençoe-vos o Deus Todo-Poderoso, Pai, Filho e Espírito Santo. Amém.
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8: 5 horas, horário de Brasília.
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Vou chegando com as bênçãos de Deus e de Nossa Senhora Aparecida para levar até você muita música sertaneja, alegria e diversão e fechar com chave de ouro mais um mês aqui na Rádio Aparecida e na Rede Aparecida de Rádio, porque hoje é dia 31 de maio de 2026, último dia do mês de maio, e nós por aqui firmes e fortes para levar até você muita, mas muita moda boa do jeitão que você tá acostumado a curtir aqui, para fechar realmente esse mês com chave de ouro do jeito que você gosta. E o programa Acorda Brasil tem a direção geral do missionário redentorista Padre Vanderlei Souza. Na coordenação nós temos

Castro, e nos trabalhos técnicos comandando a nossa máquina de som, nós temos eles, meus amigos, Patrick Carvalho, o MC Trick, e o Murilo Germano, o Murilão. Vocês estão bom? Firmes e fortes, bom pra arrebentar? Quase que eu falo Leonardo Mota, que tá acabando as férias dele. Leozinho, e em breve tá de volta aqui no Acorda Brasil também, comandando a máquina de som. Enquanto isso, Murilão tá tendo bastante trabalho, né, Murilão? E o MC Trick também, né? Estão trabalhando bastante, né? Mas em breve o Leozinho tá de volta aí, aproveitando os últimos dias dele de férias, e férias merecidas. Quem que é o próximo a sair de férias aí? É o Murilão? Bom demais, Murilão. É, mas em breve, né? Não é já, não. Daqui a pouquinho. Bom demais. Mas tem bastante trabalho. E por falar em trabalho, tem bastante trabalho hoje também. Quem vai começar na máquina de som? É você hoje, MC Trick. Então faz o seguinte, pega pra mim, deixa eu ver uma moda boa mesmo pra gente começar bem o programa, né? Que hoje eu falei que a gente tem que começar e terminar o programa bem, que é o último dia do mês de maio. Pega pra mim, já pensei. Pega aí os irmãos César Menotti e Fabiano pra cantar Caboclo na Cidade. Pode ser essa? Ih, moda boa demais na interpretação desses irmãos que eu gosto demais. E pensa numa dupla que canta, mas canta bonito. São eles, César Menotti e Fabiano, e que potência de voz. Prepara eles daí, MC Trick. Enquanto você vai ajeitando essa moda boa daí, eu vou mandando daqui aquele abração especial aos amigos e amigas que sempre nos sintonizam pelas emissoras de rádios que integram a rede Aparecida de Rádio. Entre elas nós temos a Rádio Cidade FM, Martins Soares, Minas Gerais, terra do nosso amigo Marquinhos Blackfone. Temos a Rádio Difusora em Casa Branca, São Paulo, a Rádio Coração FM em Dourados, no Mato Grosso do Sul, e a Rádio Diocesana FM em Campanha, Minas Gerais. Essas que são algumas das várias emissoras que estão sempre levando a nossa programação cada dia mais longe. Fica aqui o abração do Bruno Anaia e o nosso agradecimento. Agora sim, meu amigo MC Trick, simbora! Abrir o programa com César Menotti e Fabiano e a moda Caboclo na Cidade. Bom dia, Brasil!

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0: 31 de maio de 2026 e eu tava devendo colocar as Irmãs Freitas pra cantar essa semana aqui no Acorda Brasil. E hoje elas estão aí fechando o primeiro bloco, fechando também o mês de maio, né? Do Acorda Brasil e também o mês de maio da vida de todo mundo, né? Não só do Acorda Brasil, porque 31 de maio tá fechando o mês pra todo mundo. Quem fez, fez. Quem não fez, só tem até a meia-noite pra fazer. Que depois virou, já começa o mês de junho. Aí já vem meio do ano e por aí vai, né? Esse ano de 2026, como eu disse ontem no programa, tá voando, né? Tá passando rápido demais da conta. E uma coisa que vai passar rápido também é o intervalo, meu amigo e minha amiga. Eu tenho que ir pro intervalo agora, mas na sequência eu já vou voltar com o quadro Sertanejas do Meu Brasil. E no quadro Sertanejas do Meu Brasil, eu vou trazer uma dupla lendária, uma dupla que fez história na música caipira e na música sertaneja, e duas mulheres que, ó, abriram o caminho para que outras mulheres viessem pra música caipira e pra música sertaneja. Elas foram bem à frente do seu tempo e daqui a pouquinho vão cantar no quadro Sertanejas do Meu Brasil. Uma infelizmente já se foi, a outra continua firme e forte na ativa, inclusive hoje, já dando uma dica, hoje ela vai estar daqui a pouquinho no palco do Terra da Padroeira. Daqui a pouquinho ela vai estar aqui na Rede Aparecida de Comunicação. Tá curioso pra saber quem é ela? Tá curioso pra saber de qual dupla ela fazia parte? Então não desgruda o ouvido do rádio não, que eu vou pro intervalo bem rapidão, mas eu volto já.
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10: 5h33, horário de Brasília.
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0: falei que o intervalo era rapidão, já estamos de volta para dar sequência ao Acorda Brasil deste último dia do mês de maio, dia 31 de maio de 2026, abraçando os amigos e amigas que nos sintonizam pelas emissoras de rádios que fazem parte da rede Aparecida de Rádios. São mais de 100 emissoras espalhadas pelo nosso país e sempre no Acorda Brasil a gente manda um alô para algumas delas. Infelizmente não dá para abraçar todas, porque são mais de 100, mas aqui a gente abraça algumas das emissoras parceiras que sempre levam o Acorda Brasil pelos quatro cantos do nosso país, e desde já aqui eu deixo o meu agradecimento e o meu abraço a cada um de vocês. E entre essas emissoras, nós temos a Rádio Interativa FM em Espírito Santo do Pinhal, São Paulo, a Rádio Rural FM em Tefé, no Amazonas, a Rádio Regional Esperança FM em Lins, São Paulo, e a Rádio Brasil em Campinas, São Paulo. Essas que são algumas das várias emissoras que integram a rede Aparecida de Rádio, e mais uma vez o meu carinhoso abraço e o meu muito obrigado. E agora é hora desse quadro que eu gosto demais.
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0: E no quadro Sertanejas do Meu Brasil de hoje, eu vou trazer essa dupla, que ela ficou conhecida em todo o Brasilzão, porque foi uma das duplas femininas, ou melhor, foi a dupla feminina que ficou mais tempo em atividade, ou seja, que tiveram uma carreira bem longa e, infelizmente, tiveram que encerrar devido a um problema de saúde de uma delas. Eu tô falando das Galvão, a dupla que era formada pela Meire e a Marilene, e elas que permaneceram em atividade ao longo de 74 anos. Olha só, 74 anos só de carreira. E elas permaneceram durante 7 décadas aí defendendo sempre a música caipira e a música sertaneja. Como eu disse, elas abriram as portas para muitas e muitas duplas femininas que hoje fazem sucesso no Brasilzão, cantoras, porque vamos dar um exemplo assim. Quando tudo era mato ainda, era mato, era terra para todo lado, elas chegaram lá, ó, só roçando mato e asfaltando, deixando aquele terreninho, deixando aquela estrada asfaltada para que as que viessem depois pegassem a estrada bem melhor para seguir a carreira. Foi isso que as Galvão fizeram. Elas cortaram todo o mato, vamos lá, tinha aqueles morros lá, elas foram lá, regularam até os morros, deixou tudo, ó, niveladinho, e asfaltaram ainda para que as duplas femininas depois dela pudessem, vamos dizer assim, ter uma carreira ainda melhor e sem muitos preconceitos, coisa que elas enfrentaram muito no início da carreira. Infelizmente, a Marilene se foi. Elas encerraram a carreira no ano de 2021 por problemas de saúde que a Marilene vinha enfrentando. E no ano de 2022, infelizmente, a Marilene nos deixou. Mas o Brasilzão foi lá, deu força pra Meire Galvão, porque ela não podia deixar de cantar, né? É uma voz incrível, uma voz histórica da música caipira e da música sertaneja. E com apoio dos brasileiros e do maridão dela também, o grande maestro Mário Campanha, ela seguiu a carreira, dando sequência ao legado.

cantando agora ao lado do seu maridão, o Mário Campanha, na dupla Meire Galvão e Mário Campanha, que daqui a pouquinho vão estar no palco do Terra da Padroeira com os meus amigos Kleber Oliveira, o Tonho Prado e o Menino da Porteira. E dito isso, e trazendo agora pro quadro Sertanejas do Meu Brasil de hoje, nós matamos a saudade de As Galvão, cantando O Beijinho Doce. Aumenta o volume, que é isso, o Brasil inteiro conhece.

Rádio Aparecida Música, Fé e Missão fechando mais um bloco com Zezé de Camargo cantando Caipira Nato, música que faz parte do projeto que o Zezé de Camargo tem levado pelas estradas, que é o projeto Rústico, é um projeto ele em carreira solo. Então o Zezé ele tem dois projetos, tem esse que é o Rústico, que tem essa música Caipira Nato e que ele tem viajado muito pelo nosso Brasilzão, e claro, segue aí firme e forte com a dupla Zezé de Camargo e Luciano, essa dupla que dispensa comentários e apresentações, ou seja, Zezé tá ganhando dinheiro de todo lado com Zezé de Camargo e Luciano e com Zezé de Camargo Rústico, né? Bom demais, e por incrível que pareça, por isso que é um grande artista, consegue fazer repertórios diferentes, né? Porque o Zezé é um grande cantor, um compositor também de mão cheia e tem muitos, mas muitos sucessos, tanto que consegue ter duas carreiras e sem ficar repetindo música. Canta com Zezé de Camargo e Luciano.

Esse ano, os sucessos da dupla e sucessos de autoria dele também e de outros compositores no Zezé de Camargo Rústico. Ei, Zezé de Camargo, esse artista aí é um dos melhores que a gente tem e por isso tá sempre rolando aqui no Acorda Brasil também. E agora é hora, sabe do quê? É hora do Amigo do Campo ficar bem informado com as principais notícias.

0: produtores rurais. Em regiões do centro-oeste e parte do sudeste, o tempo mais seco tem levado à queda da umidade do solo, o que pode impactar o desenvolvimento das lavouras e também de pastagens. Especialistas alertam que o monitoramento climático é fundamental nesse momento, principalmente para produtores que dependem de boas condições para garantir produtividade e reduzindo perdas.
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5: Bom dia, meu amigo, bom dia, meu irmão, bom dia, família. Estamos chegando mais uma vez com o nosso programa Palavra da Igreja. Hoje, dia 31 de maio, último dia do nosso mês mariano. Agradeçamos a Deus todo o caminho realizado. Renovemos o nosso compromisso cristão, familiar, comunitário, quando nós celebramos a liturgia da Santíssima Trindade. Nosso bom dia a você, pai, filho, filhos e pais, família, que Deus abençoe a vida, que Deus ilumine o compromisso neste final de semana na comunidade, na nossa igreja. Vamos agradecer a Deus o seu amor infinito, vamos continuar rezando pelos doentes, enfermos, famílias enlutadas, idosos, aniversariantes, parabéns, orações e preces aos que continuam consagrando a vida ao serviço do reino de Deus. Prezado ouvinte, querida família, celebramos a solenidade da Santíssima Trindade. É uma espécie de síntese do tempo pascal, no sentido misterial do termo. Ela nos coloca diante do mistério de Deus, com toda a sua grandeza, e revela o seu infinito amor por todos nós. Celebrar a Santíssima Trindade não é celebrar três deuses, mas um único Deus em três pessoas: a pessoa do Pai, do Filho e do Espírito Santo. Um Deus que se desdobra em três pessoas para que possamos ter acesso a Ele. Um Deus que se revela no seu mistério, porque nos ama de uma forma infinitamente e quer que o conheçamos, que o encontremos e o percebamos no dia a dia da nossa vida. É o que propõe neste dia a liturgia da palavra, com leituras que falam do amor de Deus pelo mundo, pela humanidade, de distintas maneiras, mas de modo especial, que se completam de uma forma unida e indivisível. Este é o amor grandioso de Deus. Reze comigo a oração deste domingo. Deus nosso Pai, enviando ao mundo a palavra da verdade e o Espírito Santificador, revelastes o vosso admirável mistério. Concedei-nos, na profissão da verdadeira fé, reconhecer a glória da Trindade e adorar a unidade na sua onipotência. Por nosso Senhor Jesus Cristo, vosso Filho, que é Deus e convosco vive e reina na unidade do Espírito Santo por todos os séculos dos séculos. Amém. Prezado ouvinte, querida família, o Evangelho de hoje, último dia do mês de maio, dia 31, temos para nossa reflexão, na solenidade da Santíssima Trindade, o Evangelho de São João, capítulo 3, versículos de 16 ao 18. Deus amou tanto o mundo, que Ele deu Seu Filho unigênito, para que não morra todo o que nele crer, mas tenha a vida eterna. De fato, Deus não enviou Seu Filho ao mundo para condenar o mundo, mas para que o mundo seja salvo por Ele. Quem nele crê não é condenado,

Mas quem não crê já está condenado, porque não acreditou no nome do Filho unigênito. Palavra da salvação. Glória a vós, Senhor. Prezado ouvinte, querida família, o Evangelho de hoje fala diretamente deste amor de Deus Pai pelos seus filhos, pela humanidade, pelo mundo. São João afirma, é o diálogo de Jesus com Nicodemos. Deus amou tanto o mundo que deu seu Filho unigênito para que não morra todo que nele crer, mas tenha a vida eterna. É um gesto extremo de amor o que Deus fez por nós ao se fazer um de nós na pessoa do Filho que se encarna. Antes, ninguém conhecia Deus. Não se podia ver o rosto de Deus. São muitas as passagens bíblicas que falam deste distanciamento visual de Deus, de Deus Pai. Ele se manifestava de várias maneiras, mas não se podia ver o seu rosto, nem denominá-lo. Ver o seu rosto ou denominá-lo significava capturá-lo, isto é, limitá-lo dentro de nossa visão limitada. Qualquer definição de Deus é limitada, porque Deus não se define. Ele é mistério, e como mistério não se pode descrevê-lo. Assim, caro ouvinte, querida família, o amor é o único meio de reconhecê-lo e de ele se revelar para todos nós, para toda a humanidade. Ao enviar o seu Filho primogênito, o Pai revela o seu infinito amor e, segundo o seu rosto, Deus se fez um de nós para que tivéssemos acesso a ele e o reconhecêssemos na pessoa de nossos irmãos e irmãs. Esse gesto do Pai, narrado no Evangelho de hoje, é a demonstração do seu amor, do seu imenso amor por todos nós. Porque nos ama, quer que tenhamos vida e vida plena, vida eterna. Aqui recordamos outra expressão de São João: eu vim para que todos tenham vida e a tenham em plenitude. É essa vida plena que Deus quer que tenhamos. Por isso, ele enviou o seu Filho unigênito, o seu Filho amado. Prezado ouvinte, querida família, a imagem de Deus sobressai no Antigo Testamento. É um Deus rígido, severo, que vigia, que castiga, que pune as nossas faltas. Muitos tinham e têm medo de Deus por causa disso, mas não é bem assim. Há muitos momentos em que Deus se revela bondoso e misericordioso. Um desses momentos é encontrado na primeira leitura de hoje, é o livro do Êxodo. Moisés vai ao encontro de Deus com as tábuas da lei nas mãos. Ele está pronto para receber as ordens, os preceitos, as orientações. Vai ao encontro de Deus como um funcionário. Vai ao encontro do seu chefe ou do seu patrão. O que ele encontra o surpreende, fazendo cair com o rosto por terra, talvez de vergonha por ter tido uma imagem distorcida de Deus. Deus vem ao encontro de Moisés, descendo de uma nuvem, numa demonstração clara da sua proximidade, mas também acessibilidade. E ele desce e permanece com Moisés, diz o texto. Moisés o reconheceu, misericordioso e clemente,
paciente,

rico em bondade e fiel, bem diferente da imagem que ele e todos os demais tinham do próprio Deus. Por isso, repito mais uma vez, o Evangelho nos apresenta um Deus humano, próximo, presente, amoroso. Renovemos esta Trindade Santa, um Deus que é Pai, que é Filho e que é Espírito Santo. Um Deus que é amor grandioso e infinito. Pai nosso que estais no céu, santificado seja o vosso nome. Venha a nós o vosso reino, seja feita a vossa vontade, assim na terra como no céu. O pão nosso de cada dia nos dai hoje. Perdoai as nossas ofensas, assim como nós perdoamos a quem nos tem ofendido. E não nos deixeis cair em tentação, mas livrai-nos do mal. Ave Maria, cheia de graça, o Senhor é convosco. Bendita sois vós entre as mulheres. Bendito é o fruto de vosso ventre, Jesus. Santa Maria, Mãe de Deus, rogai por nós, pecadores, agora e na hora de nossa morte. Amém. Prezado ouvinte, querida família, votos de um domingo feliz, muito abençoado para você, sua família, nossos lares. Música inspiradora para este domingo. Ó Trindade, material, música das Paulinas, pela intercessão de São Lourenço, de Nossa Senhora da Saúde, desça sobre você, sua família, nossos lares, a bênção de Deus Todo-Poderoso, Pai, Filho e Espírito Santo. Amém. Um domingo muito feliz, final de semana abençoado, uma semana muito frutuosa e até o nosso próximo domingo em novo programa Palavra da Igreja.

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3: Oi, amigo ouvinte do rádio, bom dia, tudo bem com você? Tá começando mais um Linha do Tempo aqui pela 106.9, Rádio Manhuaçu. Estamos juntos. Bom dia, sintonia ligada, está no ar Linha do Tempo. Eu, Adriano Dias, fazendo companhia a você. Então prepare seu coração para muita recordação, clássicos inesquecíveis, aquelas histórias que marcaram época. Aumente o som do seu rádio, aproveite aí no aplicativo, relaxe, aproveite a melhor trilha sonora para esse domingo que está começando. Vem com a gente, porque a partir de agora tem muita música boa para você. Olha, para você participar, para você mandar o seu abraço, para você mandar o seu recado e mandar o seu alô, é o 98818-8890. 98818-8890. São 6 horas mais 15 minutos, 6h15. E aí, como é que foi a semana? Foi tudo tranquilo? Foi tudo de bom? Ô, coisa boa, tá começando o seu domingão, e aí, já levantou, tá deitado ainda, tá descansando, aproveitando o domingo, daqui a pouco vai levantar, preparar aquela mesa de café deliciosa, aquela mesa de café especial pra curtir com a família. Olha, coloca aí os melhores pratinhos, as melhores xícaras, isso, os talheres mais lindos que você tiver na sua casa, porque essa família merece. Os filhos, o esposo, a vovó, o vovô, a titia, todo mundo que está em casa com você merece tudo de melhor que Papai do Céu pode proporcionar para você nessa manhã de domingo. Então venha com a gente, o Linha do Tempo está começando hoje, é domingo, 31 de maio de 2026. O nosso ponto de encontro com o passado, com as melhores lembranças de sua vida, já começou. Até às 9 da manhã, nós vamos viajar junto pelos anos dourados da música, começando com o melhor da música sertaneja para você recordar saudades. São 6 horas mais 17. 6h17, bom dia para você, bom domingo, está começando. Nesse último domingo do mês de maio, amanhã já é 1º de junho e nós vamos juntos aqui no Linha do Tempo até às 9 da manhã. Vem com a gente, aumenta o volume. Tô esperando você. Música.

0: Exceção tempero de como vai ser o programa de hoje. Paula Fernandes, Paixão de Mulher, Marlon e Michael Rock and Roll Lullaby, abrindo aqui a sequência. São 6 horas, mais 24, 6h24, daqui a pouco eu atendo você, aqui no 988-188-90, Rádio Anhu, a sua melhor programação, a sua companheira, neste domingão, a sua melhor companhia, nesse dia 31 de maio, celebramos a marca do Dia Mundial Sem Tabaco, criado pela OMS para conscientizar sobre o risco do tabagismo no Brasil. Dia do Comissário de Bordo, uma homenagem aos profissionais da aviação. Hoje é dia do aeroporto, dedicado à infraestrutura aeronáutica nacional. E hoje é festa da Visitação de Nossa Senhora, celebração da Igreja Católica Apostólica Romana. Hoje o encontro de Maria com Isabel. Bom dia para você que está ligado, você que está sintonizado com a gente nesse domingão 31 de maio, dia do comissário de bordo. Então aperte o cinto porque o nosso voo pelas lembranças musicais está começando, está só começando. Tem muita coisa boa para você curtir aqui no Linha do Tempo.
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0: Olha, esse é o som do Marcos e Matheus, Anjo Azul, Marcelo Teodoro, com Teodoro cantando Estrada do Meu Destino, abrindo mais uma super sequência para você. Aqui são 6 horas, mais 32 minutos, 6h32 desse domingão.
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0: Hora certa para você, são 6 horas mais 35 minutos, 6h35 aqui na Manhuaçu.
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0: Para esse domingão, 31 de maio de 2026, Manhuaçu e região, a previsão do tempo para esse domingo é ensolarado, com aumento de nuvens e a temperatura em elevação. Aumento no início da manhã, os termômetros já registram 13 graus, com a umidade relativa do ar elevada em torno de 99%, mas ao longo do dia o clima começa a esquentar, alcançando a máxima, podendo chegar a 27 graus nas próximas horas da tarde. Olha, hoje, Manhuaçu amanhece com o tempo gostoso, o clima gostoso, e em falar em um domingo agradável, o tempo em Manhuaçu está perfeito para acompanhar o Linha do Tempo, começar a sua manhã com aquele friozinho gostoso de 13 graus, mas o sol está aparecendo, já esquentando o nosso dia, prometendo uma máxima até 27 graus. 26 a 27 graus, a umidade lá no alto, o tempo firme para a sua manhã de recordações, para você curtir essa programação, sentar na varanda, curtir, bater um papo e ouvir o programa Linha do Tempo, porque até às 9 da manhã eu faço companhia a você.

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0: Esse é o som dos Henrique e Gabriel cantando Desperdiçando Amor, o Vitor e Léo Rios de Amor e o Zezé e Luciano cantando Tente Outra Vez. São 6:48, faltando 12 minutos, faltando 12 para as 7. E você ligado na Manhã Azul, 988-18-8890, 988-18-8890, para você participar com a gente do programa Linha do Tempo. Estou esperando a sua participação, o seu carinho, a sua audiência e também a sua companhia.
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0: E vem pra cá fazer parte desse domingão com a gente. Agora faltando 10 minutos, faltando 10 para as 7. A Rosa Reis está passando por aqui, desejando bom dia para todos. Obrigado, tá bom, Rosa? Pelo carinho, pela sua audiência e companhia. Um lindo dia também para você. Quem passa por aqui também, bom dia pro meu amigo, sempre ligado com a gente.
5: Ô, Adriano, bom dia.
0: Queria bom dia.
5: Queria você poder mandar uma música para nós aí.
0: Hã?
5: Com Deumi e Delmon, Balão de Seda, e mandar pro nosso povão do Jetobá.
0: Então tá bom.
5: O Adilson Amado, lá no Cogo da Flores.
0: Uhum.
5: O José Rolim, Raíssa, o Neném, Dona Maura, pro Gilberto, pra Natália.
0: Então
5: pro
0: tá
5: Zequinha,
0: certo.
5: Pra Silvana, pro Cláudio e pra Maria. Um dia de já, Adriano, muito bom dia.
0: Bom
5: que seja
0: dia.
5: Um dia de paz.
0: Obrigado.
5: E assim seja.
0: Um abraço, tá bom?
5: Muito obrigado.
0: Olha, um bom domingo, um bom começo de semana, um bom mês de junho para cada um de nós ligados, interligados com a gente. Olá, bom dia, Adriano Dias. Bom dia, bom domingo para você e para todos. Aqui nos altos do Córrego do Boa Esperança em Luisburgo, tá bom demais. Te peço uma música e ofereço para todos vocês a rádio, todos os ouvintes e sempre ligado. Aqui é o Sebastião. Lá nos altos, tá ligado com a gente, né, Sebastião? Que coisa boa, Sebastião, sempre curtindo a gente, sempre ligado, sempre interligado. É uma alegria muito grande. Bom dia, bom dia.
6: Ei, Adriano Dias, bom dia, bom dia, bom dia, povão. Bom dia, galera.
0: Como é que
6: você
0: do tá,
6: rádio.
0: Ei,
6: Adriano, você perguntou como é que foi a semana. Semana
0: isso.
6: Muito boa, graças a
0: graças
6: Deus.
0: Graças a Deus.
6: Deus é muito poderoso, né, Adriano?
0: Verdade.
6: Eu tô fazendo uns exercícios pra voltar com uma coisa pra funcionar por conta de uma herpes zoster que eu dei. Mas, graças a Deus, tô muito bem, tô tomando os medicamentos, fazendo fisioterapia, fazendo pilates. Graças a Deus. Deus é bom o tempo todo, Adriano.
0: Verdade.
6: E aí, tá tudo bem, né?
0: Graças
6: com Deus,
0: a
6: Deus. Vambora pra musicoterapia, né, Adriano? Agradecer a Deus. Fique com Deus, Adriano. Roda pra nós aí, a namorado, por primeira vez, fazendo um favor, viu?
0: Então,
6: e até
0: tá
6: domingo.
0: Abraço para você, muito obrigado pela sua audiência e também a sua companhia, tá bom? É para nós uma alegria muito grande ter você aqui fazendo parte. Essa é a nossa amiga ouvinte, Maria Márcia, que é um exemplo de superação, né, Maria Márcia? Ela estava contando, conversando comigo aqui em off, e ela falou assim: Adriano, olha, eu dei herpes zoster no tronco em 2024, então eu fiquei muito mal. Fiquei com o tronco encurtando, quadril torto e mais um osso torto. Sofri bastante, Adriano. O médico entrou com medicação, fisioterapia, mas nunca perdi a minha alegria. Olha, a gente encontra com tantas pessoas que reclamam tanto da vida. Às vezes passa por um momento difícil, um momento de tribulação, um momento de sofrimento, mas fica ali reclamando. Clamar a Deus em oração. É, abrir o seu coração a Deus, falar assim: Senhor, me ajude, cuida de mim. E Deus ouve as suas orações, Ele ouve as suas preces, Ele ouve o seu clamor. Mas quando você reclama, reclamar é orar duas vezes para o negativo. Quando você reclama das coisas que estão acontecendo com você, às vezes as pessoas perguntam para você: e aí, como é que você está? Nossa, tá difícil demais. Tô com muita dor na perna, dor de cabeça, é dor nos braços, é dor de barriga, a pressão tá alta, tá isso, tá aquilo. Você só reclama. Mas você tem o Deus que é muito maior do que o seu sofrimento. Eu posso dizer com toda certeza, quando você dobra o seu joelho, chama Ele, conversa com Ele, Ele atende seus pedidos, Ele atende as suas orações. E a Maria Márcia, ela diz assim: olha, eu nunca perdi minha alegria, Deus é misericordioso. Tá bom, Adriano? Faço fisioterapia, pilates, duas vezes por semana. E é assim que a gente precisa seguir, acreditando que nós temos um Deus que é muito maior do que o nosso sofrimento, a nossa luta, a nossa dor. Porque Deus cuida de cada um de nós.

0: 7 horas em ponto, 7 em ponto. Bom dia para Sandra Moraes, está passando por aqui, né, Sandra? Bom dia para você, obrigado pelo carinho, pela audiência e também a sua companhia. Bom dia também para minha amiga sempre ligada.
1: Bom dia, meu amigo Adriano Dias, ouvindo a programa Lindo Tempo, que o Carlos Henrique do Morredão Divino, Adriano Dias, falando de novo, você passa música, natureza, espírito de Deus, com Chitãozinho Chorão, que eu ofereci para você, meu padre Carlos, meu padre Rafael, por Leonardo Madeira, Luiz Nascimento, por todas as doneiras, né? Todos os vizinhos aqui, todos o Milton Agostinho, meu São Paulo, nota, nota mil.
0: Obrigado.
1: Uma ótima semana, meu senhor, e um bom último dia do mês de mãe, e bom mês de junho, na festa junina.
0: Isso.
1: Chegando aí, e o mês de Maria, de Nossa Senhora das Mães, acabando, né?
0: É verdade. Um abraço para você, tá bom, Carlos Henrique? Sempre ligado. Bom dia, Adriano, tudo bem com você? Sou Gislaine, do Corre do São Roque, em Vila Nova. Quero ouvir uma música, escolha e oferecer para os filhos Evelyn e Eric, e para o esposo Elias e para todos os ouvintes da rádio. Bom domingo para você e para todos. Abraço, Adriano. Obrigado, minha amiga. Bom dia.
2: Bom dia, Adriano Dias, Maria Psy Paixão. Toca para nós aí o trio Parada Dura. Fresco, Dona Ilma, das Gabi da Célia, Facó Razal, Magalhães Cezena, Alu Mambrinha, Anúncio Alves Bahia, Jandira Gomes, Denise de Lima, Irmulho, Vava da Gaza Mutuco, Bastão Terezinha, a Marcia Sequeira, a Gracinha Celeste, Maria Rosa, Marli, Marlene e a Priscila Elisa Neto Paulo. Em todos os Pachamento Bavis, todos vocês da rádio e todos os ouvintes. Um abraço, ao domingo para todos nós.
0: Obrigado. Abraço para você, tá bom? Obrigado pela sua audiência e também a sua companhia aqui no Linha do Tempo, nessa manhã gostosa de domingo, aqui pela 106.9. Quem está passando por aqui é o seu Alípio Ventura, motorista de táxi, está ligado com a gente. Seu Alípio, bom domingo para o senhor, bom mês de junho.
3: Bom dia, Adriano Dias, tudo bem? Aqui
0: tudo
3: quem
0: está
3: falando é a Vera de Manhã Mirim.
0: Ô Vera,
3: Adriano,
0: que
3: estou aqui tomando um cafezinho,
0: aqui.
3: Mais o meu esposo.
0: Bom demais.
3: E ouvindo o seu programa, que é maravilhoso.
0: Obrigado.
3: Manda uma música legal pra gente, do Amado Batista, se for possível. Feliz para meu esposo Juarez, para meu filho Elvis, Bruno, e para todos os homens, somente para você. Que você tenha um ótimo dia, tá? Um bom trabalho, um domingo abençoado, tá
0: pra
3: bom?
0: Pra você
3: obrigado,
0: também.
3: Obrigado, tchau, tchau.
0: Abraço para você, obrigado pelo carinho, tá bom? Pela sua audiência e também a companhia aqui no Linha do Tempo.
4: Bom dia, aqui é Aparecida de Palmeiras. Gostaria de ouvir uma música com o padre Alessandro Campos. Ofereço meu esposo Betinho, para minha filha Talívia, Monique, para meus netinhos Davi Lucas, Sofia Emanuele e Cecília Emanuele, para dona Zenite, para meu pai Juju, para minha mãe Irani, para meus irmãos, para minhas cunhadas. E para todos vocês, a 106.9, eu ouço a maior e a melhor.
0: Sempre.
4: Fica com Deus.
0: Bom dia para você.
5: Adriano, bom dia. Saindo de Bamartim.
0: Bom dia. Agradeço
5: a muitos ouvintes da rádio, os colegas de qualquer rural, Gracinha, Madre Regina, Padrinho João, comadre Antônio, Zezé, Baixão, irmãos Orão, minha família, sua família também, meus cunhados, minha neta, meu sobrinho, meus primos, meus irmãos, meus irmãos, todos os colegas que estão ouvindo em Bamartim. Queria amor do Lermão do Forró. Bom
0: então,
5: dia,
0: tá bom.
5: Fique com Deus.
0: Bom dia para você. Obrigado pelo carinho, pela sua audiência e companhia. Bom dia.
6: Bom dia, Adriano Dias. Eu gostaria de pedir uma música. Eu sou a Tainã aqui do Córrego do Rochedo, em Palmeiras. Eu queria ouvir a música Radinho de Sozé e oferecer para o meu pai lá no bairro Santa Terezinha, em Manhuaçu. Um bom dia, um bom domingo para todos.
0: Obrigado, um abraço para você. Daqui a pouco vai rolar para você aqui o radinho do seu Zé, tá bom? São 7 horas mais 2 minutos, 7 e 2. Bom dia.
7: Ô, Adriano, bom dia, bom dia. Pedimos da Roberto Miranda aí, fizemos ali minha esposa com a Tenori, o Marcones e a Gessa, a família dele ali, Zé Rolinha, Adriano, lá no Padarraí também. Para todos os pessoas orarem, fazendo para nós aí. Muito bom o programa aí. Vamos tomar um cafezinho de melado.
0: Aí é bom, hein? Esse cafezinho delicioso. Adriano, bom dia, abençoado domingo para você e para todos da rádio, para todos os ouvintes. Maria Márcia, ela eu não conheço, mas a alegria dela contagia a gente. A força, a determinação e um alô para todos os ouvintes e para a família. Se possível, toca a música do Padre Zezinho, a música Oração pela Família. Daqui a pouco vai rolar para você, na voz de Paula Fernandes e Anjos de Resgate, tá bom? Bom dia. Bom dia, Adriano. Bom dia a todos. Que palavra linda que você deixou para nós nesse domingo, tá bom? Gosto muito de ti, ouvir tua voz. Tenha um bom dia. Que Deus abençoe sempre, hoje e sempre. Não vou pedir música. Hoje eu só quero agradecer por mais um dia de vida. E a Janice, que tá ligada com a gente, né, Janice? Bom dia para você. Obrigado pelo carinho

Carinho, muito obrigado pela sua audiência e também a companhia. Entregamos os nossos familiares, entregamos o nosso domingo nas mãos de Deus, porque Ele cuida de cada um de nós. São 7:04, bom dia. Família.

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2: Agora são 7:16. 7:16, Henrique Iglesias e Namorado por Primeira Vez. Amado Batista, Ainda Te Espero. E Paulo Fernandes com Anjo de Resgate, Oração pela Família. Bom domingo para você que está aí tomando aquele cafezinho junto com a família nesse momento que é especial. Bom dia!
3: Bom dia, Adriano! Me fala daí do Coro da Fumaça.
2: Bom daí!
3: Quero ouvir uma música. Maria Passa na Frente. Ofereço para Ilma, minha esposa, para Flávia, minha filha, e Dilma, minha filha, e meus netos.
2: Ok.
3: Muito obrigado.
2: Um abraço para você, brigadão aí pelo carinho, tá bom? Bom dia.
4: Bom dia, Adriano, bom dia. Ô, Adriano, eu queria ver a música aqui, São José Três Pontes, município de Una. São José Três Pontes. E mandar essa música para todo mundo da região aqui.
2: Ok.
4: Eu queria ver a música aí da Juliana Bonde, do Bonde do Forró. Tem essa música aí? Se puder mandar, eu gostaria, Adriano. Fica um dia aí, bom domingo.
2: Obrigado.
4: E bom final do mês. Fica com Deus. Tchau, tchau. Adoro ver seu programa, Adriano.
2: Obrigado.
4: Se puder mandar, eu gostaria. Se eu souber, se tiver essa música aí, se mandar para meus amigos aqui, eu gostaria.
2: Então tá bom. Abraço para você, bom dia.
5: Bom dia, Adriano Dias. Aqui é o Fabrício, Laranja da Terra.
2: Bom, Fabrício.
5: Toca aí para mim hoje do Barreirito, Esta Noite. Ofereço para todos aqui de Laranja da Terra, para vocês da rádio. Tenham todos um bom dia.
2: Obrigado.
5: Bom domingo, tô aqui, né, tirando leite e ouvindo a maior.
2: Ô, coisa boa. Abraço para você, tá bom? Bom dia, Adriano. Passa uma música aí para nós. A música de a sua mensagem hoje, um domingo abençoado. Foi especial. Obrigado, tá bom? O Geraldo Pereira tá ligado com a gente, curtindo. Bom dia, meu amigo Adriano Dias e todos os ouvintes. Bacana demais as palavras da Maria Márcia. Deus é maravilhoso, é bom demais. Toca uma música aí da Jaine, Mississippi, e oferece para todos da rádio ouvintes. Obrigado, é o meu amigo, sempre ligado, José Geraldo Damasceno, sempre curtindo a Rádio Manhuaçu. Abraço especial para ela, Margarida está aqui, ela que mandou aqui um abraço especial para Maria Márcia, dizendo que a alegria é contagiante, a sua força, a determinação, tá bom? Abraço para você, Margarida, beijão. Lá no Corre do Boa Vista, em Santo Amaro, tem a Vicência do Carmo Costa. Adriano, gostaria de ouvir uma música e oferecer para minha mãe Cecília Rosa, que é fã demais dos Filhos de Goiás. Ofereço também para todos os ouvintes do programa Linha do Tempo. Ótimo domingo para você. Brigadão aí pela audiência. Muito obrigado pela companhia e sempre sintonia aqui na Manhuaçu.

0: Isso.
1: Adriano Dio, bom dia.
0: Bom dia.
1: Adriano, que eu divino qual é o Boavista Martins Soares. Te peço uma música com Gilberto Gilmar, filho do Criador. Eu ofereço para minha prima, parecido lá em Brumarim, o esposo dela, o Melim, e os filhos deles, o Bruno e o Israel.
0: Ok.
1: E para todos os ouvintes aqui do Coro Boavista, ouço o seu programa todos os domingos.
0: Obrigado.
1: Mas te agradeço, obrigado, bom dia.
0: Bom, bom domingo para você, tá bom? Bom domingo também pro Paulo César, meu amigo Paulo César, ele que é atleticano, tá sempre com o radinho ligado em casa, na Rádio Manhuaçu, sempre aqui no estacionamento também, hoje tá em casa, tá ligado com a gente. Meu amigo, meu irmão, um abraço para você, obrigado pelo carinho, tá bom? Bom dia, sou Luzia de Argerita, sou ouvinte do programa, parabéns, ofereço a todos os ouvintes. Abraço para vocês aí em Argerita, ligadinhos com a gente, curtindo a Manhuaçu. Bom domingo também especial para Lúcia Helena, tá passando por aqui. Lúcia Helena, abraço para você, tá bom?
2: Bom dia, Adriano Dias. Aqui quem fala é Eugênio Pimentel, do bairro Santa Luzia. Se possível, eu queria ouvir a música Majestade o Sabiá e oferecer para todos os amantes da boa música. Um excelente domingo a todos e fiquem com Deus.
0: Abraço para você, obrigado pelo carinho, muito obrigado pela sua companhia e sempre sintonia aqui na Rádio Manhuaçu, porque a alegria de ter você aqui é muito especial para a gente, tá bom? O Jailton de Palmeiras mandando um abraço para todos ligados, abraço também para você curtindo a Rádio Manhuaçu, curtindo a 106.9.

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1: Olha, Chitãozinho Chororó com Jair Rodrigues, a Majestade do Sabiá. São 7h25. 7h25. Olha, nós vamos trazer hoje a história de Nayara Azevedo, ela que vai cantar daqui a pouco o Radinho de Seu Zé. Ela que é um dos maiores nomes do movimento do sertanejo feminino, né, no Brasil, famosa por sua voz potente, por cantar a realidade de cabeça erguida. Ela nasceu em Campo Mourão, no Paraná, foi criada no sítio da família na cidade de Farol, também ali no Paraná. Família de músicos, ela cresceu ouvindo os tios, avós, os primos que tocavam sertanejo. Ela mesmo começou a cantar no coral da igreja local. Aos 18 anos, ela resolveu mudar para uma cidadezinha próxima para estudar e formou-se em estética e cosmetologia. Fez pós-graduação, mas ela trabalhou durante muito tempo como garçonete para se sustentar antes da fama. A resposta veio rápida, porque sua carreira começou em 2011 de brincadeira, porque na internet, ao gravar uma música Coitado, que era uma resposta empoderada ao funk da dupla Vitinho, os Avassaladores, que faziam sucesso naquela época de 2011. O vídeo viralizou tanto que ela largou a estética e mudou-se para o Paraná em 2012 e decidiu viver exclusivamente da música. O grande sucesso Divisor de Águas veio com o hit gravado junto com Maiara e Maraísa, a música R$50. A música foi baseada em uma traição real que Nayara sofreu de um ex-namorado. Ela descobriu a infidelidade e transformou a dor em um dos seus maiores sucessos do rádio no país. Durante muito tempo, essa música R$50 ficou no topo das paradas de sucesso. Consolidada, gravou com grandes nomes como Ivete Sangalo, Avisa Que Eu Cheguei, Gustavo Lima, Wesley Safadão. Em 2022, expandiu ainda mais sua popularidade nacional ao participar do reality show Big Brother Brasil no grupo dos Camarotes. E o Linha do Tempo hoje, nós vamos trazer essa força da música. Nasceu no interior do Paraná, formado em estética, mas fez com que o Radinho do Seu Zé transformasse também Nayara Azevedo nesse fenômeno da música sertaneja.

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0: Hora certa para você, são 7 horas 32 minutos, 7h32. Quem está com a gente aqui é o Valdemar Furtado, de Santa Margarida. Tá ouvindo o programa. Ô Valdemar, abraço para você que quer ouvir aqui uma música do Barreirito. Manda para todos os ouvintes do programa. O Valdemar Furtado, de Santa Margarida, Radinho Ligado, curtindo a Banhuaçu. Bom dia para você.
1: Bom dia, que é a Fabiana Sonja Gironite. Quero ouvir uma música com Bruno e Marrone, Dormir na Praça. Quero oferecer para todos os 20, todo mundo aí da rádio. Bom dia, Adriano. Fica com Deus.
0: Bom dia para você também, tá bom? Fabiana Maria, sempre ligada aqui na Manhuaçu. Agora são 7 horas 34. Padre Alessandro Campos, Maria.

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1: Emoção de estar com você nesse domingo, dia 31 de maio, último domingo do mês, fechando o mês de maio. Amanhã já é 1º de junho. E você ligado aqui na Manhuaçu. Um abraço para Marlene e o Adão, lá em Luisburgo, radinho ligado e curtindo a gente, né, Marlene? Um beijão para você, um beijão aí no coração do meu grande mestre Adão, sempre ligadinhos com a gente lá no bairro São Jorge. Ouvimos Chitãozinho Chororó, Natureza e Espelho de Deus. Ouvimos Os Filhos de Goiás com Barquinha de Ouro, Barreirito, Esta Noite. A Roberta Miranda, Te Amo, Te Amo, Te Amo. Amo junto com você a Rádio Manhuaçu. E Alessandro Campos com Maria. Agora faltando 4 minutos, faltando 4 para as 8. E você ligado com a gente, você interligado aqui na Manhuaçu, curtindo a programação e mandando o seu abraço. Bom dia!
2: Mira, Rádio Manhuaçu. A Irene, minha mãe Irene, Tiago,
1: Maria de Lourdes,
2: Maria de Lourdes, minha Pereira, Bastiane, minha irmã lá no Astro, o Celso, o Ramon, Inácio e Vinícius.
1: Então, tá bom.
2: Então, São João Grande de Alegria. São João Grande de Alegria.
1: São João Grande de Alegria, tá ligado com a gente, tá curtindo a Rádio Manhuaçu. Bom dia, Adriano, tudo bem com você? Feliz domingo pra você, tá bom? É a Reni, tá ligada com a gente. Reni, bom dia, obrigado pelo carinho. Abraço também pra Lúcia, tá passando por aqui. Lúcia, abraço pra você, tá bom? Obrigadão aí pela sua audiência e também a sua companhia aqui na Manhuaçu. Quem tá por aqui também, deixando a sua mensagem, bom dia.
3: Bom dia, Dias. Bom dia, aqui é o Ademir Agostinho de Oliveira.
1: Fala, Ademir. Como é que você tá, meu amigo?
3: Gostaria de ouvir a música, Chupada Dura, vivendo aqui no mato. Conhecer pra toda a minha família e todos vocês da rádio, todos os ouvintes aí. Fiquem com Deus, um abençoado domingo pra todos.
1: Estamos juntos na

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2: Olha, agora são 8 horas mais 5 minutos, 8:05, bom dia para você, bom domingo. Olha, chegou aquele momento mais esperado aqui no Linha do Tempo. A partir de agora, a nossa viagem musical, ela ganha uma poesia, a sofisticação, o balanço do que há de melhor na música popular brasileira. Até às 9 da manhã, nós vamos juntos relembrar grandes vozes, composições que marcaram gerações, que fazem da nossa história linda e maravilhosa com a música popular brasileira. A música de qualidade para embalar o seu domingo. Então aumenta o som, deixa o coração bater mais forte, grandes clássicos da MPB a partir de agora. Vamos juntos, porque hoje nós vamos começar esse momento da MPB do compositor Gilson Vieira Silva, de 73 anos, que faleceu ontem, sábado, dia 30 de maio. A família não divulgou publicamente a causa oficial da sua morte. Ele nasceu em Macau, no Rio Grande do Norte. Gilson ficou eternizado no cenário da música popular brasileira pelo sucesso Casinha Branca, composição famosa que lançou no final ali dos anos 70. Ele também assinou outros grandes hits da música popular brasileira, principalmente a música romântica, como Verdade Chinesa, gravado depois por Emílio Santiago, Fim da Solidão, interpretado por José Augusto. Abrindo nosso momento especial aqui do programa com Gilson, Casinha Branca. Agora 8 horas mais 6 minutos, 8:06. Bom dia para você, bom domingo.

0: São Casinha Branca. Agora são 8 horas mais 14 minutos, 8 e 14.
1: Sabe aquela música que você já ouviu com mais de um cantor? Então, Melhor com Quem?
0: A Melhor com Quem hoje? A canção foi lançada em 1987 no álbum Só Se For a Dois, o segundo disco da carreira solo do cantor Cazuza, após sua saída do Barão Vermelho. A composição trata-se de uma parceria de sucesso entre Cazuza e o saxofonista Jorge Israel do Kid Abelha, e também teve ali a parceria do baixista Nilo Romero. A letra desta música que nós vamos curtir, Solidão Que Nada, é inspirada na história real vivida por Nilo Romero, que ganhou uma roupagem poética do Cazuza para transformar a solidão em um sinônimo de liberdade e recomeço. E agora você vai escolher: Cazuza, ano de 1987, ou Na Voz Marcante do Kid Abelha, ano de 1989. Essa é a canção do Cazuza, Solidão Que Nada.

0: Eu gosto das duas, né? Porque eu sou fã do Kid Abelha, do Cazuza, mas quem vota é você. 988-18-8890. Kid Abelha, ano de 1989. Ou Cazuza, ano de 1987.
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1: Olha, agora são 8h24, depois de curtir esse som do Cazuza, Solidão que Nada, música campeã de hoje. Um abraço para Maria dos Reis, está passando por aqui, bom dia para você. Lá de Santa Filomena, tá ligada com a gente. Um abraço aqui super especial para Maria Souza, abraço para você, tá bom? Maria Souza, ela tá ligada com a gente, mandando um abraço para todos os ouvintes, toda a galera da rádio. Bom domingo para você, abençoada semana e um mês de muita luz e paz para você. A Marlene Gomes de Luisburgo passando por aqui, lá do bairro de São Jorge, agradecendo pelo abraço, pelo carinho. Meu amigo Diego, vascaíno e atleticano, bom dia, meu amigo, bom domingo, obrigado pelo carinho, tá bom? Bom dia, Adriano, na minha opinião, Cazuza, gosto das duas versões, mas hoje, Cazuza. Neuzimar Ramos tá passando por aqui, bom dia para você. Um bom dia também aqui para Fátima, tá ligada com a gente, né, Fátima? Bom dia, obrigado pelo carinho, pela audiência. Um abraço para Aparecida, um abraço também para minha amiga Ana Maria Freitas, lá de São Pedro do Havaí, lá no cantinho de São Pedro do Havaí, sempre ligada com a gente. O Raimundo Ventura, da Ponte do Silva, tá ligado com a gente. Abraço. O Sebastião Toledo, da Cabeceira Chata. Gostei, do Gazuza. O Sebastião Toledo, abraço para você. Brigadão aí pelo carinho. Muito obrigado pela sua companhia e sempre sintonia aqui na Manhuaçu. Seguindo o som do Jorge Versilo, Sensível Demais, 8h25.

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2: A minha favorita desse domingo, dia 31 de maio. Hora certa para você, agora são 8h32. É a maior e mais emblemática novela dos anos 80 no Brasil. Foi Vale Tudo, exibida pela TV Globo entre o ano de 1988 e 1989. Ela foi escrita por Gilberto Braga, Agnaldo Silva e Leonor. A trama se transformou em um verdadeiro fenômeno cultural ao debater a questão central, provocativa: vale a pena ser honesto no Brasil? E a trama? Ela traz a história focada no absoluto do caráter da honesta Raquel Acioli, Regina Duarte, e sua filha ambiciosa, inescrupulosa, Maria de Fátima, vivida por Glória Pires. No início da trama, Maria de Fátima, a filha ambiciosa de Regina Duarte, vende o único bem da família, a propriedade no Paraná, e foge para o Rio de Janeiro com todo o dinheiro, deixando a mãe sem nada. Raquel vai atrás da filha para sobreviver no Rio e começa a vender sanduíche na praia. Graças ao seu trabalho duro, à honestidade, ela prospera e se torna uma das maiores redes de restaurante no Rio de Janeiro. Enquanto a mãe vence pelo esforço, Maria de Fátima usa o próprio corpo, a sedução, para subir na vida. Ela se alia ao vilão César Ribeiro, Carlos Alberto Richelli, e arma um plano para se casar por interesse com Afonso Reutemann, Cassiano Gabus Mendes, o jovem milionário. E a música que fez dessa novela a trama do Brasil, nós vamos trazer Gonzaguinha cantando É. A canção é forte, ela traz um teor forte. E na versão original de Vale Tudo, em 88, a música do Gonzaguinha, ela trazia ali um tema do núcleo dos pobres na novela. Além de embalar os acontecimentos e o cotidiano nas locações centrais do Rio de Janeiro, a canção funcionava como música para retratar a realidade dos trabalhadores na trama. Ela tocava com frequência nas cenas que mostrava, bem no início, Regina Duarte e a Raquel vendendo sanduíche na praia, batalhando no Rio de Janeiro. O dia a dia dos trabalhadores honestos da trama, Pedro Paulo Rangel, grande amigo sócio de Raquel, essa letra que nós vamos ouvir do Gonzaguinha, ela retrata a realidade que até hoje nós vivemos.

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1: Agora são 8 horas mais 36. 8h36. Um abraço para Ana Brum dos Barrosos, em Luisburgo. Tá ligada na sintonia do programa Linha do Tempo. Um abraço para você, Adriano. Sou Gilmara de Batiba. Estou ligada na 106.9. Bom final de semana para você. Bom dia, Adriano. Abraço especial para Maria Catarina, está sempre ligada com a gente. O José Carlos, lá de Santa Quitéria, Santana do Manhuaçu, ligadinhos com a gente, curtindo a Rádio Manhuaçu. Bom dia, Adriano. Bom domingo abençoado para nós. Maria Aparecida Cardoso, lá no Engenho da Serra, está ligada com a gente. O Maicon Souza Batista também está passando por aqui, né, Maicon? Abraço para você, brigadão aí pela sua audiência. Muito obrigado pela sua companhia. Abraço super especial também para o Manuel lá de Vieira, está sempre ligado com a gente, né, Manuel? Abraço para você, para Aparecida, para toda a família, sempre ligados aqui na Manhuaçu.

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0: Na voz marcante de Tim Maia, a música leva. Você ouviu Simone, Uma Nova Mulher, Patrícia Marques e Seu Jorge, Espelhos d'Água. Agora faltando 8 minutos, faltando 8 para as 9, daqui a pouco direto da Matriz São Lourenço, a celebração da Santa Missa. Essa música do Tim Maia leva. Essa música foi composta para alguém especial? Você sabe? Você sabe ou não sabe? Você acha que essa música é para alguém que está ali 24 horas com você, fazendo parte da sua história, da sua vida? Então, a música leva, ela foi criada em 1984 para ser um comercial para uma rádio de São Paulo. Ela não nasceu para ser uma faixa de álbum, mas sim a declaração de amor da rádio para com os ouvintes. A obra foi escrita pelo Maicon Sullivan e Paulo Massada, encomendada especialmente para uma emissora de rádio. Segundo Sullivan, a melodia e a letra foram finalizadas em apenas 1 hora. O arranjo inicial, na versão proporcional, ela contou com a ajuda do lendário Lincoln Olivetti. No verso marcante, leva, o meu som contigo leva. Aonde você for, eu vou estar. Se refere, na verdade, às ondas do rádio acompanhando pessoas no dia a dia. E essa música se transformou na voz marcante de Tim Maia.
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tinha suspirado, tinha beijado o papel devotamente. Era a primeira vez que lhe escreviam aquelas sentimentalidades, e o seu orgulho dilatava-se ao calor amoroso que saía delas, como um corpo ressequido que se estira num banho tépido. Sentia um acréscimo de estima por si mesma e parecia-lhe que entrava, enfim, numa existência superiormente interessante, onde cada hora tinha o seu encanto diferente, cada passo conduzia a um êxtase e a alma se curava.

Olha, legal demais esse som da Marisa Monte, Amor, I Love You. Agora são 8h57. Valeu demais a sua companhia nesse domingo. Linha do Tempo vai ficando por aqui. Muito obrigado a você que viajou com a gente, curtiu muita música boa, relembrou grandes momentos. E excelente restante de domingo para você e toda a família. Grande abraço e até o próximo encontro a partir das 6h20 da manhã. Domingo que vem a gente se encontra em mais um Linha do Tempo. Jaine cantando Mississippi. A gente fecha o programa de hoje mandando aquele abraço para a Glorinha, sempre ligada com a gente. E um abraço também para o Francisco de Assis, grande Chiquinho, ali na Matriz São Lourenço, ligado e interligado com a gente.

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1: Louvado seja nosso Senhor Jesus Cristo.
2: Para sempre seja louvado.
1: Queridos irmãos e irmãs, transmitimos ao vivo diretamente da Igreja Matriz de São Lourenço de Manhuaçu a Santa Missa em Família. Pela rádio Manhuaçu FM 106,9, pelo aplicativo de nossa rádio. Em vídeo pelo YouTube da Paróquia de São Lourenço. Celebramos em comunhão com a Igreja a solenidade da Santíssima Trindade. Hoje, o mistério pascal de Jesus Cristo nos revela que Deus é Pai e Filho e Espírito Santo. O Pai gera e envia, o Filho vem, assume e realiza a missão, e o Espírito santifica, concedendo-nos os dons que nos vêm do amor do Pai e do Filho. A Trindade é o grande mistério do amor divino. Ele se manifesta a nós e nos quer unidos a exemplo da Santíssima Trindade. Respondamos a tão grande mistério de amor com a nossa adoração, fidelidade e uma vida verdadeiramente transformada. Rezemos para que deixemos a Santíssima Trindade realizar sua obra de salvação em nós, para que todo cristão creia que a Santíssima Trindade habita nele, para que o ser humano sinta o amor e a presença de Deus em toda a sua vida, para que o mundo reconheça que Deus é maior que todas as coisas. Pelo aniversário de Maria Luísa Lima de Barros, Abraão de Souza Brito, Maurício Alves Cerqueira Neto, pelos casais aniversariantes, um ano de matrimônio de Leonardo e Júlia, pela saúde de Luiz Miguel da Silva Gama, Terezinha de Jesus Medeiros Barbosa, Miguel Rubner Andrade, Hilda do Carmo Quintino, Cauã Vitor Cardoso, Maria Alves Cardoso, Luciana Muniz, João Paulo Chagas, Lauriceias Ferreira. Pela família enlutada que perdeu o ente querido, Gervásio Augusto Cerqueira, um ano. Em ação de graças. E ainda pelas intenções pessoais que trazemos em nosso coração e por aquelas intenções que cada família apresenta neste momento e as intenções depositadas na caixa em frente ao altar. Elevemos o nosso coração a Deus e participemos intensamente desta celebração eucarística. Esta celebração será presidida pelo Padre Carlos. Com o coração cheio de alegria, cantemos.

0: Irmãos e irmãs, um bom dia.
1: Bom dia.
0: Sejam bem-vindos, bem-vindas. Acolhemos todos que nos encontramos aqui na Igreja Matriz do São Lourenço de uma forma presencial. Acolhemos você que reza conosco através da nossa rádio Manhuaçu FM 106.9, das redes sociais. Sejam bem-vindos. Vamos agradecer a Deus. Celebramos o último dia do mês de maio, mês mariano. Estamos celebrando a solenidade da Santíssima Trindade. Renovemos o amor grandioso deste Deus que é Pai, que é Filho, que é Espírito Santo. Rezemos pelos doentes, enfermos, famílias enlutadas, idosos, crianças, jovens. Vamos cantar, invoquemos a Trindade.

0: Irmãos e irmãs, o Deus da esperança, que nos cumula de toda alegria e paz em nossa fé, pela ação do Espírito Santo, esteja convosco.
1: Bendito seja Deus, que nos reuniu no amor de Cristo.
0: Bendito seja Deus Pai e seu Filho unigênito, com o Espírito Santo, porque mostrou-nos a sua misericórdia. Pensemos um pouco neste amor grandioso desta Trindade Santa. Peçamos o perdão das nossas faltas, que a sua misericórdia nunca nos falte. Cantemos.

0: Deus Pai de infinita misericórdia, tenha compaixão de todos nós, perdoe os nossos pecados e nos conduza à vida eterna.
1: Amém.

Oremos, irmãos e irmãs. Deus nosso Pai, enviando ao mundo a palavra da verdade e o Espírito Santificador, revelastes o vosso admirável mistério. Concedei-nos, na profissão da verdadeira fé, reconhecer a glória da Trindade e adorar a unidade na sua onipotência. Por nosso Senhor Jesus Cristo, vosso Filho, que é Deus, e convosco vive e reina, na unidade do Espírito Santo, por todos os séculos dos séculos.

0: Leitura do livro de Êxodo. Naqueles dias, Moisés levantou-se, enquanto ainda era noite, e subiu ao Monte Sinai, como o Senhor lhe havia mandado, levando consigo as duas tábuas de pedra. O Senhor desceu da nuvem e permaneceu com Moisés, e este invocou o nome do Senhor. Enquanto o Senhor passava diante dele, Moisés gritou: Senhor, Senhor, Deus misericordioso e clemente, paciente, rico em bondade e fiel. Imediatamente, Moisés curvou-se até o chão e, prostrado por terra, disse: Senhor, se é verdade que gozo do teu favor, peço-te, caminha conosco. Embora este seja um povo de cabeça dura, perdoa nossas culpas e nossos pecados e acolhe-nos como propriedade tua. Palavra do Senhor.
1: Graças.

0: Leitura da carta de São Paulo aos Coríntios. Irmãos, alegrai-vos, trabalhai no vosso aperfeiçoamento, encorajai-vos, cultivai a concórdia, vivei em paz, e o Deus do amor e da paz estará convosco. Saudai-vos uns aos outros com o beijo santo. Todos os santos vos saúdam. A graça do Senhor Jesus Cristo, o amor de Deus e a comunhão do Espírito Santo estejam com todos vós. Palavra do Senhor.
1: Graças

0: Irmãos e irmãs, o Senhor esteja convosco.
1: Ele está no meio de nós.
0: Proclamação do Evangelho de Jesus Cristo, narrado por São João.
1: Glória a vós, Senhor.
0: Naquele tempo disse Jesus a Nicodemos: Deus amou tanto o mundo que deu seu Filho unigênito, para que não morra todo que nele crer, mas tenha a vida eterna. De fato, Deus não enviou seu Filho ao mundo para condenar o mundo, mas para que o mundo seja salvo por ele. Quem nele crê não é condenado, mas quem não crê já está condenado, porque não acreditou no nome do Filho unigênito. Palavra da salvação.

Irmãos e irmãs, hoje dia 31 de maio, nós estamos concluindo o mês todo ele mariano, coroações, um mês todo ele dedicado a Nossa Senhora, às mães, momento de nós agradecermos a Deus, celebramos momentos importantes nos meses de abril e maio, momentos preciosos dentro do ciclo litúrgico 2026. E hoje nós celebramos a solenidade da Santíssima Trindade.

Trindade. Celebrar a solenidade da Santíssima Trindade a partir da nossa liturgia é um momento de síntese, é um momento de profunda reflexão e conclusão de todo o tempo pascal. É a oportunidade que nós temos de renovar no coração e na vida aquilo que já está dentro de cada um de nós, mas de tomarmos consciência, de continuarmos alimentando este Deus que é Pai, que é Filho e que é Espírito Santo dentro de nós. Temos uma palavra de Santo Agostinho. Santo Agostinho, ao refletir, ao falar sobre a Santíssima Trindade, ele diz assim: sobre a Santíssima Trindade, eu sei tudo. Eu conheço tudo sobre a Santíssima Trindade, até que alguém me pergunte. Quando a gente pensa um pouquinho nesta frase, nesta palavra de Santo Agostinho, e quando nós começamos a tomar consciência daquilo que é riqueza, preciosidade dentro de cada um de nós, vamos recordar algumas coisas. Primeiro lugar, nós fomos batizados em nome da Santíssima Trindade. Quando nós recebemos o batismo, a fórmula que nos identifica como Igreja Católica Apostólica Romana é esta: eu te batizo em nome do Pai, do Filho e do Espírito Santo. E a Igreja Católica Apostólica Romana, nossa igreja, ela aceita, ela reconhece o batismo de outras igrejas que também usam a mesma fórmula trinitária para batizar os seus fiéis. Repito, a Igreja Católica Apostólica Romana, ela reconhece o batismo de outras igrejas que usam a mesma fórmula, a fórmula trinitária, no seu batismo. Nós fomos crismados na Trindade, por isso que nós chamamos o sacramento da crisma como o sacramento da confirmação do batismo. Olha a riqueza das nossas celebrações. Nós normalmente iniciamos as nossas celebrações invocando a Trindade. Hoje nós cantamos, mas normalmente nós invocamos em nome do Pai, do Filho e do Espírito Santo. Nós concluímos as nossas celebrações sendo enviados em nome do Pai, do Filho e do Espírito Santo. Nós cantamos um canto do glória: glória a Deus Pai, glória a Deus Filho, glória a Deus Espírito Santo. Logo na sequência nós iremos fazer uma profissão de fé: eu creio num Deus que é Pai, num Deus que é Filho e num Deus que é Espírito Santo. Muitas pessoas ainda se recordam da catequese. A gente costuma dizer, a catequese antiga, aquelas perguntas e respostas: o Pai é Deus? Sim, o Pai é Deus. O Filho é Deus? Sim, o Filho é Deus. O Espírito Santo é Deus? Sim, o Espírito Santo é Deus. Qual a pergunta seguinte? Então são três deuses? Não. São três pessoas distintas que formam um único Deus. Olha, a unidade está exatamente aí. A unidade na diversidade. E Paulo trabalha de uma forma plena nas cartas sobre este tema. Inclusive, na segunda leitura de hoje, temos três textos pequenos, no sentido de versículos, mas nós temos uma riqueza enorme. Na segunda leitura, Paulo chama-nos a atenção, primeiro um convite
para

trabalharmos no aperfeiçoamento da nossa vida. Encorajai-vos, cultivai a concórdia e vivei a paz. E o Deus do amor e da paz estará convosco. Olha, quem vive esses elementos consegue renovar o Deus da paz no coração e na vida. Mas aquela palavra que nós usamos em todos os nossos momentos celebrativos está aqui, ó. A graça do Senhor Jesus, o amor de Deus e a comunhão do Espírito estejam com todos vós. Este é o desejo, esta é a saudação que nós iniciamos em cada celebração. E o objetivo é sempre este: que a Trindade esteja presente no coração e na vida de cada um de cada uma. Desta forma, tomando consciência, nós conseguiremos dar passos, nós conseguiremos viver de uma forma intensa e plena. Só a gente recordar alguns elementos que nós conseguimos celebrar nessas últimas semanas, de repente, nas últimas 6, 7, 8 semanas. Por isso que eu disse no início, os 2 meses, abril e maio, nós tivemos um tempo pascal. E no tempo pascal, à luz do Evangelho de São João, nós fomos como que recordando a palavra de Jesus, a narrativa do evangelista, aonde Jesus foi mostrando-nos de uma forma intensa e plena este amor grandioso de Deus Pai, esta profunda intimidade entre o Pai e o Filho e o Pai. E nas últimas semanas, Jesus foi revelando a necessidade de ir para que o Espírito pudesse vir, ser enviado para suscitar vida e consciência plena. Inclusive, no pequeno texto que nós terminamos de ouvir do Evangelho, hoje nós temos um Evangelho do capítulo 3, 3 versículos apenas, 16 a 18, aonde faz parte do longo diálogo de Jesus com Nicodemos. Nicodemos é aquele fariseu, um dos chefes dos fariseus, que começa a se despertar para as palavras e ações de Jesus. E chega num determinado momento que Nicodemos toma coragem, iniciativa de ir ao encontro de Jesus. E no encontro de Jesus, Nicodemos fala, mas Nicodemos ouve as revelações de Jesus. Eu costumo dizer que Nicodemos escuta, ouve os segredos do reino revelados por Jesus. E no texto de hoje, tem 3 palavras de Jesus a Nicodemos. Primeira palavra: Nicodemos, Deus amou tanto o mundo que deu seu Filho unigênito, para que não morra todo que nele crer, mas tenha a vida eterna. Qual é o grande sonho de Deus? É a vida eterna para todo mundo. Com certeza, Nicodemos começou a partir desse encontro a se despertar, a alimentar no coração e na vida aquilo que na comunidade dele, na comunidade farisaica, ou na comunidade dos fariseus, ele com certeza nunca tinha ouvido esta palavra. Deus amou, e amou de uma forma intensa e plena. Deus envia, Deus deu o seu Filho unigênito. Jesus não veio para julgar nem para condenar, mas veio para salvar. Por isso que, quando nós ouvimos os evangelhos, Mateus, Marcos e Lucas, de uma forma mais intensa,

que está predominando? Por um lado, a catequese de Jesus. Por outro lado, o rigorismo dos fariseus e de outros grupos da época. Fariseus, doutores, mestres, sumos sacerdotes, anciãos do povo, que em momento algum usa expressões como esta. Em momento algum revela ao lado o rosto misericordioso de Deus Pai. Mas o que falam a respeito de Deus é este Deus que cobra, que julga e que condena. Jesus diz o contrário a Nicodemos. Jesus, o Filho amado, o Filho unigênito, não vem para julgar nem para condenar, mas vem para salvar a humanidade toda. Segundo elemento, Deus não enviou o seu Filho ao mundo para condenar o mundo, mas para que o mundo seja salvo por ele. Olha o amor grandioso de Deus. E o terceiro elemento, quem nele crê não é condenado, mas quem não crê já está condenado. Em outras palavras, quem condena não é o próprio Deus. Não. Quem julga não é Deus. Quem condena ou quem se condena somos nós mesmos. Quando nós não acreditamos, quando nós não conseguimos nos deixar guiar e conduzir pelo Evangelho, pela palavra, quando nós nos distanciamos ou quando nós nos fechamos à palavra e quando nós não conseguimos partilhá-la com aqueles que mais necessitam. A primeira leitura é um pequeno texto do livro do Êxodo. E aí nós temos alguns elementos importantes. Enquanto Moisés levantou-se ainda de noite, subiu ao monte como o Senhor lhe havia mandado. Moisés sobe ao monte e o Senhor desce da nuvem e permaneceu com Moisés. Aí nós temos uma revelação que nós só conseguimos entender lá a partir do Evangelho. E às vezes nós não conseguimos nos despertar para a riqueza que está lá no segundo livro da Bíblia, o livro do Êxodo. Guardemos isso. Moisés sobe ao monte e Deus desce ao encontro de Moisés. Isso nos recorda aquilo que nós celebramos no grande mistério da encarnação. Um Deus que vem ao encontro da humanidade. Um Deus que vem ao encontro, que viveu em tudo a condição humana, mistério da encarnação de Deus no ventre de Maria, e que veio não para julgar nem para condenar, mas para salvar a humanidade. Este rosto de Deus, irmãos e irmãs, antes do início da vida pública de Jesus, o povo não conhecia. É Jesus que vai revelando este rosto misericordioso e amoroso de Deus Pai. Um Deus presente, um Deus atuante, um Deus que caminha com este povo, um Deus que tem o grande objetivo de conduzir o povo nos caminhos dele. E aí nós temos dois momentos preciosos. O seguinte é a palavra de Moisés dirigida a Deus: Senhor, Senhor, Deus misericordioso e clemente, paciente, rico em bondade e fiel. Olha a ideia, a visão de Moisés sobre Deus. Quem é Deus para ele? Ele é misericordioso, clemente, paciente, rico, bondoso e fiel. Quando nós conseguimos tomar consciência deste Deus na nossa vida,

0: acredito que nós conseguimos nos desarmar, e nos desarmar de uma forma plena, porque aí nós conseguiremos ter um Deus presente, um Deus que caminha conosco, um Deus que de fato é Pai, um Pai que é presença amorosa na vida dos seus. E a bela oração de Moisés conclui a primeira leitura: Senhor, se é verdade que gozo do teu favor, peço-te, caminha conosco. Embora este seja um povo de cabeça dura, perdoa nossas culpas, nossos pecados, acolhe-nos como propriedade tua. Olha a profundidade do texto e da oração. Olhemos a intimidade de Moisés em relação a Deus. Quanto mais nós trabalharmos a ideia de Deus em nós, mais e mais nós conseguiremos viver na plenitude o nosso compromisso. Quanto mais tomarmos consciência de que a solenidade que nós celebramos hoje, ela está dentro de cada um de nós. O que, que cabe a nós? Em primeiro lugar, cabe a nós o compromisso e a consciência de renovar, de reavivar no dia a dia essa presença trinitária dentro de cada um de nós. E concluindo, no domingo passado nós celebrávamos Pentecostes e nós refletíamos que solenidade de Pentecostes marcou o início da igreja. E nós dizíamos: hoje, domingo passado, é o aniversário da igreja. Hoje nós podemos dizer: celebrar a Santíssima Trindade é celebrar a vida da comunidade. Um Deus Pai, Filho e Espírito Santo, um Deus que ama, uma Trindade Santa que vive de uma forma intensa e plena um relacionamento humano, humano e divino. A exemplo daquilo que nós ouvimos na primeira leitura, um Deus próximo, presente e atuante na vida de Moisés e de todo o povo. Um Cristo humano que se encarna na realidade nossa, que viveu em tudo a condição humana, menos o pecado. Um Espírito que vem iluminar e fortalecer a vida e a missão. E como nós ouvíamos no tempo pascal, durante, principalmente, nas últimas semanas do tempo pascal, um Espírito que foi recordando tudo aquilo que Jesus havia falado e revelado aos apóstolos. Deixemos-nos guiar e conduzir por essa Trindade, e que a Trindade Santa nos ilumine, nos fortaleça e nos guie pelos bons caminhos da vida. Vida e missão, compromisso e fé. Louvado seja nosso Senhor Jesus Cristo.
1: Para sempre seja louvado.
0: Creio em Deus Pai, Todo-Poderoso, Criador do céu e da terra, e em Jesus Cristo, seu único Filho, nosso Senhor, que foi concebido pelo poder do Espírito Santo, nasceu da Virgem Maria, padeceu sob Pôncio Pilatos, foi crucificado e morto e sepultado, desceu à mansão dos mortos, ressuscitou o terceiro dia, subiu aos céus, está sentado à direita de Deus Pai Todo-Poderoso, de onde há de vir julgar os vivos e os mortos. Creio no Espírito Santo, na Santa Igreja Católica, na comunhão dos santos, na remissão dos pecados, na ressurreição da carne, na vida eterna. Irmãos e irmãs, elevemos ao Senhor nosso Deus pedidos, preces, louvores e agradecimentos.
2: Ó Pai, derramai em nós o vosso amor.
0: Ó Pai, derramai em nós o vosso amor.
2: Senhor, iluminai vossa igreja e seus pastores.

0: para que unidos anunciem a boa nova do reino, caminho que nos leva à salvação, nós vos pedimos.
1: Ó Pai, derramai em nós o vosso amor.
0: Senhor, concedei a vossa sabedoria aos nossos governantes, para que trabalhem por um Brasil justo e solidário, onde todos vivam com dignidade. Nós vos pedimos.
2: Ó Pai, derramai em nós o vosso amor.
0: Senhor, permanecei junto aos vossos filhos e filhas que sofrem por causa da desigualdade social e pela falta de amor ao próximo, para que continuem acreditando no vosso amor compassivo e misericordioso. Nós vos pedimos.
2: Ó Pai, derramai em nós o vosso amor.
0: Santíssima Trindade, que sois puro amor, ao vir ao nosso encontro e nos dar misericórdia e perdão, ensinai-nos a ser uma comunidade que também é misericordiosa e clemência perante as dores do mundo. Nós vos pedimos.
2: Ó Pai, derramai em nós o vosso amor. Ó Pai, derramai em nós o vosso amor de Pai, de Filho e de Espírito Santo, para que a Trindade Santa continue nos iluminando e nos fortalecendo, cuidando de todos nós, comunidade e igreja viva, e que sejamos fiéis à missão assumida e recebida. Por Cristo nosso Senhor. Amém.

0: Orai, irmãos e irmãs, para que esta nossa família, reunida em nome de Cristo, possa oferecer um sacrifício que seja aceito por Deus Pai Todo-Poderoso.
1: Receba, ó Senhor, por tuas mãos este sacrifício
0: para a glória de seu nome, para o nosso bem
1: e de toda a Santa Igreja.
0: Senhor nosso Deus, nós vos pedimos, santificai pela invocação do vosso nome esta nossa humilde oferenda, e por meio dela, tornai-nos uma dádiva perene para vós, por Cristo nosso Senhor.
1: Amém.
0: O prefácio de hoje é o prefácio do mistério da Santíssima Trindade e a oração eucarística terceira. Irmãos e irmãs, o Senhor esteja convosco.
1: Ele está no meio de nós.
0: Corações ao alto.
1: O nosso coração está em Deus.
0: Demos graças ao Senhor nosso Deus.
1: É nosso dever e nossa salvação.
0: Na verdade, é digno e justo. É nosso dever e salvação. Dá-vos graças sempre e em todo lugar. Senhor, Pai Santo, Deus Eterno e Todo-Poderoso, com vosso Filho unigênito e o Espírito Santo, sois um só Deus e um só Senhor, não uma única pessoa, mas três pessoas num só Deus. Tudo o que revelastes e nós cremos a respeito de vossa glória, atribuímos sem diferença ao Filho e ao Espírito Santo. Portanto, proclamando nossa fé em vossa verdadeira e eterna divindade, adoramos cada uma das pessoas na mesma natureza e igual majestade. Por isso, vos louvo.

os anjos e os arcanjos, os querubins e os serafins, que não cessam de proclamar todos os dias, cantando com alegria a uma só.

0: Na verdade, vós sois santo, ó Deus do universo, e tudo que criastes proclama o vosso louvor, porque por Jesus Cristo, vosso Filho e Senhor nosso, e pela força do Espírito Santo, dais vida e santidade a todas as coisas, e não cessais de reunir para vós um povo que vos ofereça em toda parte, do nascer ao pôr do sol, um sacrifício perfeito. Por isso, ó Pai, nós vos suplicamos, santificai pelo Espírito Santo as oferendas que vos apresentamos para serem consagradas, a fim de que se tornem o corpo e o sangue de vosso Filho, nosso Senhor Jesus Cristo, que nos mandou celebrar estes mistérios.
1: Enviai o vosso Espírito Santo.
0: Na noite em que ia ser entregue, Jesus tomou o pão, pronunciou a bênção de ação de graças, partiu e o deu a seus discípulos, dizendo: tomai todos e comei, isto é o meu corpo, que será entregue por vós.

Do mesmo modo, no fim da ceia, ele tomou o cálice em suas mãos, pronunciou a bênção de ação de graças e o deu a seus discípulos, dizendo: tomai todos e bebei. Este é o cálice do meu sangue, o sangue da nova e eterna aliança, que será derramado por vós e por todos para a remissão dos pecados. Fazei isto em memória de mim.

0: mistério da fé.
1: Anunciamos, Senhor,
0: a vossa morte
1: e proclamamos a vossa
0: ressurreição.
1: Vinde,
0: Senhor Jesus. Celebrando agora, ó Pai, o memorial da paixão redentora do vosso Filho, da sua gloriosa ressurreição e ascensão ao céu. E enquanto esperamos sua nova vinda, nós vos oferecemos em ação de graças este sacrifício vivo e santo.
1: Aceitai, ó Senhor, a nossa oferta.
0: Olhai com bondade a oblação da vossa igreja e reconhecei nela o sacrifício que nos reconciliou convosco. Concedei que, alimentando-nos com o corpo e o sangue do vosso Filho, repletos do Espírito Santo, nos tornemos em Cristo um só corpo e um só Espírito.
1: O Espírito nos una num só corpo.
0: Que o mesmo Espírito faça de nós uma eterna oferenda, para alcançarmos a herança com os vossos eleitos, a Santíssima Virgem Maria, Mãe de Deus, São José, seu esposo, os vossos santos apóstolos e gloriosos mártires, São Lourenço, nosso padroeiro, São João Batista, padroeiro da nossa diocese, e todos os santos que não cessam de interceder por nós na vossa presença.

0: Nós o suplicamos, Senhor, que este sacrifício da nossa reconciliação estenda a paz e a salvação ao mundo inteiro. Confirmai na fé e na caridade a vossa igreja, que caminha neste mundo com o vosso servo Papa Leão, o nosso bispo Juarez, com os bispos do mundo inteiro, os presbíteros e diáconos, os outros ministros e o povo por vós redimido. Atendei propício às preces desta família que reunistes em vossa presença, nossa comunidade, nossas famílias, nossos lares, rezando pelos doentes, enfermos, famílias enlutadas, idosos, crianças, jovens, catequistas e catequizandos. Estamos rezando pelos aniversariantes: Maria Luísa Lima de Barros, Abraão de Souza Brito, Maurício Alves Cerqueira Neto. Estamos rezando pelo casal aniversariante Leonardo e Júlia, um ano de matrimônio. Todos em ação de graças por Marcos José da Silva Lima, todos os que contam com as nossas orações. Reconduzi a vós, Pai de misericórdia, todos os vossos filhos e filhas dispersos pelo mundo inteiro.
1: Lembrai-vos, ó Pai, da vossa igreja.
0: Acolhei com bondade no vosso reino os nossos irmãos e irmãs que partiram desta vida e todos os que morreram na vossa amizade, parentes, amigos, familiares. Estamos rezando um ano de falecimento de Gervásio Augusto Cerqueira. Todos que partiram, unidos a eles, esperamos também nós saciar-nos eternamente da vossa glória. Por Cristo Senhor nosso, por ele dais ao mundo todo o bem e toda a graça. Por Cristo, com Cristo e em Cristo, a vós, Deus Pai Todo-Poderoso, na unidade do Espírito Santo, toda honra e toda glória, por todos os séculos dos séculos.
1: Amém, amém, amém.
0: Irmãos e irmãs, o banquete da Eucaristia é sinal de reconciliação e vínculo de união fraterna. Unidos como irmãos e irmãs, rezemos juntos como o Senhor nos ensinou. Pai nosso, que estais nos céus, santificado seja o vosso nome. Venha a nós o vosso reino, seja feita a vossa vontade,
2: assim na terra como no céu.
0: O pão nosso de cada dia nos dai hoje, perdoai as nossas ofensas, assim como nós perdoamos a quem nos tem ofendido. E não nos deixeis cair em tentação, mas livrai-nos do mal. Livrai-nos de todos os males, ó Pai, e dai-nos hoje a vossa paz. Ajudados pela vossa misericórdia, sejamos sempre livres do pecado e protegidos de todos os perigos, enquanto aguardamos a feliz esperança e a vinda do nosso Salvador Jesus Cristo.
2: Vosso é o reino, o poder e a glória para sempre.
0: Senhor Jesus Cristo, dissestes aos vossos apóstolos: eu vos deixo a paz e eu vos dou a minha paz. Não olheis os nossos pecados, mas a fé que anima a vossa igreja. Dai-lhe, segundo o vosso desejo, a paz e a unidade. Vós que sois Deus com o Pai e o Espírito Santo.
2: Amém.
0: A paz do Senhor esteja sempre convosco.
2: O amor de Cristo nos uniu.

Porque sois filhos, Deus enviou aos nossos corações o Espírito do seu Filho, que clama: Abá, ó Pai.

0: Eis o Cordeiro de Deus que tira o pecado do mundo.
1: Senhor, eu não sou digno de que entreis em minha morada, mas dizei uma palavra e serei salvo.

0: Oremos, irmãos e irmãs. Senhor nosso Deus, proclamando nossa fé na Trindade eterna e santa e na sua indivisível unidade, nós vos pedimos que a comunhão neste sacramento nos sirva para a salvação do corpo e da alma. Por Cristo nosso Senhor.
1: Amém.
0: Votos de um domingo feliz. Agradeçamos o mês que estamos concluindo hoje. À noite nós teremos coroação, a última coroação, catequistas e catequizandos. Desde já o nosso agradecimento por este carinho de fortalecer em toda a comunidade e os que nos acompanham toda noite através das redes sociais, o carinho e a devoção a Nossa Senhora. Que Deus ilumine, que Nossa Senhora fortaleça a fé, sentimentos, orações e preces às famílias enlutadas. Rezamos um ano de falecimento de Gervásio Augusto Cerqueira. Nosso agradecimento a toda a equipe de liturgia, na responsabilidade dos catequistas e catequizandos, os ministros da Eucaristia, muito obrigado. Zé, na responsabilidade da música, o nosso agradecimento. A nossa equipe técnica, João Pedro aqui conosco, o cinegrafista, muito obrigado. Os que estão trabalhando na Fundação Expansão Cultural, Rádio Manhuaçu FM 106.9. Muito obrigado a todos. Que Deus abençoe muito e sempre. Vamos convidar aqui na frente os aniversariantes. Temos a Maria Luísa Lima de Barros, o Abraão de Souza, Maurício Alves Cerqueira. Temos a Lili também aniversariante. Vamos nos preparando aqui para cantar os parabéns.

0: Isso. Aqui, ó. Fica aqui pertinho do Abraão. Fica aqui pertinho do Abraão.
1: Vamos cantar os parabéns. Maria também aniversariando. Que beleza. Olha como que o nosso altar está enfeitado. Vamos convidar as crianças que fizeram a acolhida. Vamos chegar aqui, as crianças da catequese que fizeram a acolhida. Traga os seus cartazes. Isso. Os cartazes, crianças que fizeram a acolhida, tragam seus cartazes aqui na frente. Que Deus continue abençoando muito e sempre. Temos aí o tema do Evangelho: Deus não enviou o seu Filho ao mundo para condená-lo, mas para que o mundo seja salvo por ele. Temos aí solenidade da Santíssima Trindade, glória ao Pai e ao Filho e ao Espírito Santo. Temos aí um louvor e agradecimento. A vós louvor, honra e glória eternamente, o salmo que nós cantamos. Vamos cantar os parabéns.

0: Viva os aniversariantes! Viva! Viva a nossa catequese! Viva! Viva Nossa Senhora! Viva! Viva nossa igreja! Viva! Ave Maria, cheia Viva! De graça, o Senhor é convosco. Bendita sois vós entre as mulheres, e bendito é o fruto de vosso ventre, Jesus. Santa Maria, Mãe de Deus, rogai por nós, pecadores, agora é na hora de nossa morte. Amém. Parabéns, parabéns, que lindeza, né, Maria? Parabéns, Lili, parabéns, parabéns, Abraão aniversariando, parabéns, que Deus abençoe muito a vida de cada um, de cada uma. Podem continuar aqui mesmo comigo, tá bom? Votos de uma boa, um dia abençoado, uma semana muito feliz. E que Nossa Senhora, que São Lourenço, continue nos mostrando o verdadeiro caminho do compromisso no seguimento a Jesus Cristo. Irmãos e irmãs, mais duas coisas. Em primeiro lugar, na segunda, terça e quarta, amanhã, terça e quarta, nós teremos em todas as nossas comunidades da paróquia do São Lourenço o tríduo eucarístico, em preparação para a festa de quinta-feira. Quinta-feira nós teremos a solenidade de Corpus Christi, e nós iremos celebrar às 17 horas, 5 horas da tarde, aqui uma missa campal em frente à Igreja Matriz, e depois da missa nós teremos a procissão com o Santíssimo Sacramento pelas ruas da nossa cidade. E amanhã também, dia 1º de junho, nós teremos o início da trezena de Santo Antônio, aí na comunidade de Santo Antônio. Que Deus os ilumine. Irmãos e irmãs, o Senhor esteja convosco.
1: Ele está no meio de nós.
0: Pela intercessão de São Lourenço, de Nossa Senhora, Mãe de Deus, Mãe da Igreja e Nossa Mãe, desça sobre todos nós a bênção de Deus Todo-Poderoso, Pai, Filho e Espírito Santo.
1: Amém.
0: Irmãos e irmãs, ide em paz, e que o Senhor vos acompanhe sempre.
1: Graças a Deus.
0: Enquanto vamos cantando, vamos também nos saudando, que a paz nos acompanhe.
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8: E hoje é comigo, hein? Deixa com a gente. Ô, Domingão, legal, legal, hein? Para encerrar o mês, 31 de maio, melhor ainda estando com você na sua companhia, em casa, aproveitando a folga. Tem gente que está colocando alguma atividade em dia, que coisa legal. Bom demais esse encontro, sabia? Hoje vamos ficar até meio-dia com você, aqui através da programação da Mãe Uaçu, é o Domingo Sucesso. E aí, está tudo bem? A família reunida? O que, que você está arrumando? Como é que estão as expectativas para o mês de junho que vem chegando? E é justamente sobre o mês de maio que está encerrando e o mês de junho que vem chegando que nós trazemos a mensagem para começar aqui o nosso Domingo Sucesso. E assim ao encerrarmos o mês de maio, é tempo de olhar para trás com gratidão. Reconhecer tudo o que vivemos. Foram dias de desafios, aprendizados, conquistas e também de momentos marcantes, inesquecíveis, que fortaleceram a nossa fé. E assim, vivenciando cada momento, cada esperança e vivenciando também a capacidade de seguir em frente. Agradeçamos a Deus por cada oportunidade recebida, por cada porta que se abriu, por cada pessoa que caminhou ao nosso lado e até mesmo pelas dificuldades.

0: que nos ensinaram importantes lições e nos tornaram mais fortes. Agora, recebemos o mês de junho, que vai iniciar amanhã, com coração renovado e cheio de esperança. Que seja um tempo de paz, saúde, prosperidade, união e muitas realizações. Que os sonhos ganhem força, que os projetos avancem e que nunca falte coragem para enfrentar os desafios e sabedoria para aproveitar as oportunidades. Que junho chegue trazendo dias iluminados, boas notícias, encontros especiais e muitas bênçãos para todos nós. Que a fé continue guiando nossos passos e que a esperança seja a certeza de que o melhor ainda está por vir. E assim, abraçamos esse mês que está por chegar, mas vivenciando cada minuto desse abençoado mês de maio que está já quase encerrando.
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0: Quer curtir música boa? Sucesso! É por aqui mesmo. Felipe Rodrigo chegando. Toca em todo o Brasil, Chaveiro.

Eu sim, Henrique Juliano, no seu domingão, hein? Que alegria, que emoção, depois da chuva. Assim o Domingo Sucesso vai garantindo mais emoção para você estar aí já se preparando para o almoço ou mesmo para a sua atividade. Daqui a pouquinho tem mais música e você pode aproveitar, deixar seu recado através do WhatsApp da Mãe Assunta. E nós vamos aí atendendo aos ouvintes sempre com muito carinho também no Domingo Sucesso.

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1: E aí, vamos caminhando no Domingão, já encerrando o mês de maio, esse mês de Maria, mês das noivas, mês das mães. Alô você, mamãe, aquele abraço, aquele carinho. E quem está sendo homenageada aqui também no nosso Domingo Sucesso é a mamãe da Rose Valentim, a Dona Áurea. E aí, Dona Áurea, tudo bem? Um abraço, muito obrigado pelo carinho. Ela é fã da programação, acompanha todos os dias aqui, todos os horários, né? Tá sempre ligadinho. Um abraço para a senhora aí. E a Rose Valentim está num treinamento, né? Mandou aqui pra gente: Moreira, estou treinando ouvindo você, tá? Mandou um alô pra minha mãezinha.

que está ouvindo você, esse carinho da Rose para a mamãe realmente é algo assim extraordinário, né? E ela disse, ó, fechando os 30 quilômetros, isso é um treinamento, tá? É, rumo ao Mundial da França, né? Lá serão 100 quilômetros. Maravilha, hein? Se preparando bem. Aí só de pensar nos 30 quilômetros da Rose, aí eu já comecei a suar. Não é fácil não, hein? Mas é uma atleta muito bem preparada, tem representado bem o Brasil, faz parte da seleção brasileira e a gente torce por você, tá, Rose? Levando aí e divulgando bem, né, a nossa região aí através desse esporte maravilhoso que é a corrida, né, ultramaratona. E algum dos feitos da Rose aí, por exemplo, é uma corrida que ela superou barreiras aí com 216 quilômetros em 24 horas, é muita coisa, tá? Então, parabéns aí pelo seu esforço, sua dedicação e obrigado pelo carinho. Até mandou uma mensagem aqui sobre o mês de maio, depois nós vamos trazer aqui na programação. Vamos aí conferindo, agora vem chegando, sabe quem? Ah, se falar o nome dele, algumas pessoas vão identificar pelo sobrenome, Sami Rico. É, algumas pessoas às vezes chamam ele de Sami Rico, mas é Sami Rico, é o nome artístico. Ele é cantor e compositor brasileiro de música sertaneja e ele é conhecido por ser filho do lendário cantor José Rico, que formou dupla com o Milionário e José Rico. Então vamos lá, Sami Rico! Saudade dividida!

0: E se encontrasse aí com João Gomes e Pablo, hein? Vou te procurar, I Love You Baby. Legal demais, hein? Como é que tá o sabadão? Ou melhor, o domingo, né? Como é que tá o domingo pra você? Hoje nós estamos aqui cobrindo a participação da Cleide Borges com esse domingo sucesso super especial, porque você tá ligadinho, pode mandar mensagem, pode pedir música, manda aí pra gente, tá? E nós vamos aqui ajustando pra estar atendendo a todos com muito carinho, afinal de contas, final de semana que encerra o mês, que traz a nova semana de trabalho já com o mês de junho e a metade do ano vem aproximando, não é mesmo? Passa rápido.
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3: Ei, Domingão, vou lá com você aqui na Manhuaçu. E aí, alguém disse almoço de domingo, é a vinhetinha que rolou aqui há pouquinho, né? E aí, no almoço de domingo, né, aquele momento ideal para estar reunido aí com a família, com os amigos e saboreando aqueles pratos caprichados. E aí, já pensou naquele prato que é o mais tradicional? Qual o prato que é bem tradicional aí para o encontro com a família, hein? É, principalmente nesse interiorzão, né? Interior de Minas Gerais. Então, no Brasil, os grandes clássicos vão incluir o tradicional frango assado com batatas, né? Esse é indispensável. Aquelas massas reconfortantes, a lasanha, macarronado, que maravilha, hein? Acompanhamentos indispensáveis também, como a salada de maionese, ou mesmo a maionese de batata. E aquele salpicão, hein? São os pratos mais tradicionais quando a família está reunida, não é mesmo? Então, aquele arrozinho, aquele tutuzinho, aquele feijão aí bem temperadinho, tá? Aquele frango assado com batatas, aquela lasanha, ou mesmo aquela macarronada. E o acompanhamento indispensável com uma salada de maionese ou aquela maionese de batata, né? Que coloca lá também a cenourinha, né? E outros incrementos lá que ficam uma delícia. E o salpicão, hein? Tem a sua vez, tem a sua hora, não é mesmo? Ô, coisa boa é reunir a família. Principalmente com o almoço assim, não é isso? E o barulho da caminhoneta, hein? Vem chegando, Ana Castela.

0: gostou, levanta a mão lá em cima e faz.
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1: Aí, através da música, aquele momento especial com você, Gustavo Lima, tocando em frente.

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1: O Comitê de Política Monetária do Banco Central.
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3: Domingo sucesso com você, mais emoção também, informação, hein? Conferindo agora 10h49. Lembrando que o prazo de entrega da declaração do imposto de renda da pessoa física foi encerrado o prazo na última sexta-feira, às 23h59, horário de Brasília, né? Então, quem declarou, ótimo, quem não declarou, aí vai ter que arcar com a multa por atraso, né? Envio após prazo final gera uma multa de 1% ao mês ou fração de atraso sobre o imposto devido, com valor mínimo de R$ 165,74, limite de até 20% do imposto total. Agora, para você que está inserido no MEI, né, que é o microempreendedor individual, tá? Deve prestar essa declaração até hoje, tá? Aí você que é MEI, tá? O faturamento de 2025 por meio da declaração anual do Simples Nacional, o envio que é obrigatório deve ser feito pelo portal do empreendedor. A declaração anual do Simples Nacional das CIMEI reúne informações sobre o faturamento do MEI ao longo de 2025 e indica se houve contratação de empregado no período. O envio é obrigatório, mesmo para quem não teve faturamento. Então, fique atento.
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3: Sou Del 51 Ferrugem, chegando, Rota do Esquecimento.

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1: Beleza, hein? Agora 10h54, domingão, 31 de maio pra encerrar o mês. Junho chega, tá chegando, já tá batendo a porta, ó, tá batendo, tá querendo chegar aí com força total. E eu quero lembrar pra você, daqui a pouquinho nós vamos atender os ouvintes, né? Você que vai mandando aí seu WhatsApp. Moreira, tem atendimento? Tem, nós vamos atender todo mundo daqui a pouco, tá? Talvez não dá pra levar todas as músicas que são pedidas, mas a gente vai, dentro da possibilidade, atendendo aí com muito carinho, tá certinho? Agora 10h54.

com você nesse domingão de sucesso, por emoção, hein? O Maio tá indo embora, né? E o nosso ouvinte, o Geraldino, mandou aqui, Moreira, que o nosso domingo seja de paz e a nova semana cheia de bênçãos. Bom dia, tá? E acima de tudo, passando para desejar um abençoado domingo, que seu dia seja iluminado, protegido, abençoado por Deus. Valeu, Geraldino! E que mandou uma mensagem também bacana aqui, a nossa ouvinte é a Rose Valentim, e ela destaca, Maio está chegando ao fim e talvez nem tudo tenha saído como planejado, mas cada esforço, cada recomeço e cada passo dado com coragem já vale a pena. Que a gente encerre este mês com gratidão pelo que vivemos e entre em junho com fé, determinação e esperança de dias ainda melhores. Nunca subestime a força de quem continua caminhando, mesmo diante das dificuldades. Um excelente novo mês para todos. Valeu, Rose, um abraço, obrigado aí, boa mensagem.

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0: E aí, você ligadinho aqui no nosso Domingo Sucesso. Que legal, hein? Deixa o seu recado, manda o seu abraço, o seu alô. Quem tá aí ligadinho aí da comunidade Bairro Matinha, Manuel em Vieiras, a esposa Aparecida. E você que vai deixando o seu recadinho, o seu abraço.
3: Bom dia a todos os ouvintes da 106.
0: Bom dia.
3: Quero com comadre Moreira. Quero oferecer para você e para todos os ouvintes da 106.9, que tenha um ótimo dia. É Dilma de Santa Gertrudes.
0: É a Dilma, né? Santa Gertrudes, é isso? Um abraço para você, obrigado aí pela participação, tá? Alusão aqui também vai para a nossa ouvinte Aparecida Silva, ligadinha, aniversariante de hoje. Parabéns para você, muita paz e muitas alegrias. E aí?
4: Bom dia,
0: Moreira. Bom dia.
4: Que surpresa boa você aqui.
0: É, tamo juntos, hein?
4: Seja bem-vindo, bom trabalho.
0: Tá ótimo.
4: É a Fátima do Colina.
0: Ô, Fátima, obrigado aí pelo carinho, atenção, tá? Tudo de bom pra vocês, né? A nossa ouvinte Aparecida Cardoso também lá no Engenho da Serra, tá ligadinho. Moreira, tô aqui curtindo o domingo com você, então vamos lá. Aqui na Manhuaçu tem mais emoção. Foi Deus. Bruno e Marrone.

0: Com você nós vamos em frente, nesse ritmo gostoso, é o Domingo Sucesso, tem mais emoção, tem? Claro que sim, pra você deixar o seu abraço, seu alô, conta pra mim, vai lá. Opa, bom dia. Fala, Paulinho.
1: Eu aqui em casa, tô falando pegar a janta, falou?
0: É?
1: Não pelo almoço, tô falando pegar a janta, sabe por quê?
0: Porque
1: o almoço será às 16 horas.
0: Aqui é o almoço tarde,
1: é? Então, você prepara para o almoço para jantar.
0: O que, que é isso?
1: Aqui, aqui agora, para vocês, todos da rádio, para eu desejo para vocês um feliz, né? Domingo, paz, alegria, né? E o mês que vem, amanhã, é um feliz, né? Que é primeiro de junho.
0: Isso.
1: Tá?
0: Tá ótimo.
1: Pra vocês. Falou, meu
0: tá
1: amigo.
0: Bom.
1: Vocês moram dentro do meu coração.
0: Ô, oh, coisa boa.
1: Eu tenho uma música para ser todo o pessoal aí do Cogo da Raiz.
0: Ah. Falou?
1: Que é meus cunhados, os primos da minha esposa, Maria, moram tudo no Cogo da Raiz. Falou, meu amigo. Que abraço.
0: Valeu.
1: Que
0: valeu. Tá bom, Paulinho.
1: Eu vou jantar, hein?
0: Eu só não entendi essa aí, porque que seu almoço é às 16 horas, né? Aí há pouquinho eu falei aqui dos pratos tradicionais aí para o almoço domingo, né? Que reúne a família e os amigos, né? Aí citamos a macarronada, aquele tutuzinho, aquele frango com a batata assada, né? O Paulinho tá falando que o almoço é às 16 horas. Aí, rapaz, é porque aí já aproveita e já está no ritmo da janta também. É, ficou meio tarde esse almoço aí. Mas vamos em frente, um abração para você, tá? Vamos lá.
2: Bom dia, Moreira.
0: Bom dia, bom dia. Tá tudo bem?
2: Aqui, quero ver a música Amaremos.
0: Ah.
2: Cleide Borja, descansando, né?
0: Tá, merece, descansando. Coitado. Isso.
2: Paulinha Talmerique.
0: Aham.
2: Denise Lima, Valéria, Vaguinho, Maria Márcia, Maria da Paixão, Flávio do Guarani, e para todos os ouvintes da 106,9, viu?
0: Valeu, um abração para você, Margarete, ligadinho aí, deixando seu abraço, seu alô e curtindo aqui nesse Domingo Sucesso. E agora tem César Menotti, Fabiano, Xande Avião.

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1: Sempre. E essa dupla aí, tem muita gente que entendeu que nós estávamos com o Fernando Sorocaba, né? E nessa interpretação aí dessas músicas, nesse estilo bem legal, estilo country pra você, aqui Lily Unlove e também Marie By Morn e My Mary. E com esta interpretação, nós vamos fazer o seguinte. Bom intervalo, você continua aí destacando sua audiência, mandando seu abraço, falando como é que está o seu domingo e daquelas dicas aí dos pratos do domingo, hein? O que, que vai rolar aí no almoço em casa hoje? Conta para mim, né? E nós lembrávamos que o tradicional almoço de domingo, né? Aquele frango assado com batatas, aquele pernilzinho recheado, né? Aquele lombinho também. E também aquelas massas como lasanha ou macarronada, aquele acompanhamento indispensável, a salada com a maionese de batata, salpicão, tá? O que, que vai rolar nesse almoço aí? Conta pra mim, minha amiga, meu amigo. Opa, domingão é por aqui, mais emoção.
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0: E aí, vamos em frente, você ligadinho com a gente, super legal final de semana, encerrando o mês, hein? Conta aí, vai lá.
1: Oi, rádio. Opa. Meu nome é Isabelle, péssima música, eu é a

0: vai oferecer pra minha irmã, pro Gabriel, que é meu irmão, e pra todo mundo na fazenda do Zé Calim.
1: Tá certo, um abraço pra você aí, bom domingo, hein? É, pra toda a turma aí da fazenda, o Zé Carlinho, grande amigo nosso, hein? Abração pra todos vocês aí. Vão aí conferindo. Ô Moreira, tô aqui acompanhando a programação, fala comigo.
2: Bom dia, tudo bem com você? Tudo na Santa Paz? Aqui é Lucelena de Martins Soares.
1: Fala, Lucelena.
2: Quero ouvir uma música com Eduardo Costa, olha ela aí. Feliz pra você, pra toda aí da rádio, toda a minha família, todos meus irmãos, primos, amigos e amigas. Na minha casa hoje vai ter salpicão, macarronada arroz, feijão e bife.
1: Aí tá bom o negócio, hein?
2: Começar comigo.
1: Tá bom demais. Fica o convite, mas desejo um bom domingo pra vocês, um bom almoço, tá? Tô vendo que hoje aí tá tendo, na verdade, aquele banquete, não é? Um abração, tá? E obrigado aí por interagir aqui na programação da Mãe Uaçu. Vamos aí conferindo, tem o Leandro Viola, vem chegando.
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1: E aí, vamos nesse ritmo, e depois de curtir aqui o Gustavo Mioto com o Fábio Júnior, 20 e poucos anos. E aí, como é que tá a vida, final de semana, final de mês? Aí o Júnior vem chegando, só alegria, é bom demais estar com você, pode ter certeza, hein? Moreira, que bom te ouvir também nesse horário, né? Quem mandou aqui, a Glorinha. Ô Glorinha, um abraço pra você, pra todos que estão aí acompanhando a programação da Mãe Uaçu. E assim nós vamos caminhando juntinhos, deixa o seu abraço, seu alô, vai lá.
2: Tudo bem com você?
1: Tudo bem, tá joia.
2: Ô,
1: opa, e aí, fala comigo.
2: Eu sou de Fátima, Nossa Senhora. Ofereço para você, para todo mundo da rádio, para toda minha família, para todos os seus ouvintes. Fique com Deus. Ô Morelô,
1: fala comigo.
2: Desejo para você e para sua família muita saúde, muita paz,
1: aê,
2: muita felicidade, muita alegria. Deus continue abençoando sua vida, a vida de toda sua família, viu, Morelô?
1: Tá ótimo.
2: Fica com Deus.
1: Amém. Um abraço, obrigado aí pelo carinho, tá? E tudo de bom para você e para todos que estão aí acompanhando a programação aqui da Mãe Uaçu. Vamos lá, mais um abraço aqui.
3: Bom dia, Moreira.
1: Bom dia.
3: Matirinha, São Dom, Mãe Uaçu.
1: Fala, Silmar.
3: Almoço para lá, ela vinha 2 graus. Eu ofereci para todos que estão na sintonia da FM 107.9, uma hora melhor. Abraço a todos vocês, boa caminhada a todos. Fique com Deus.
1: Valeu, um abração, bom final de semana pra todos aí em São João do Mãe Uaçu. E essa aí também é legal, vamos curtir, vamos lá.

0: Vamos aí conferindo agora 11h35 no seu Domingão. E o Brasil enfrenta hoje o Panamá, às 18h30 no Maracanã, esse jogo amistoso de preparação para a Copa do Mundo de 2026. E você, hein, tá curtindo, tá acreditando na seleção brasileira? Será que o Hexa vem mesmo? Então, aguardar aí, né? O duelo marca a despedida da seleção em território nacional antes da competição. E além de fazer observações e dar rodagem a todos os atletas, a seleção quer aproveitar o duelo para sentir o carinho do público antes de embarcar para os Estados Unidos, e a delegação viaja na noite de amanhã. O Maracanã vai estar lotado para esse jogo amistoso. Mais de 73.500 ingressos já foram comercializados para o jogo. Antes da bola rolar, haverá a apresentação da cantora Ivete Sangalo. Grande Ivete!
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0: E aí, você pediu, Roberto, chegou todas as nossas senhoras. 11h36.

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2: E aí, vamos em frente, você ligadinho com a gente, domingão, fim de semana, pura emoção, hein? Deixa o seu recado, seu abraço, seu alô, vai lá. Oi! Oi, Isabel!
3: Tudo bem, Maria?
2: Tá tudo bem.
3: Sua família, todos da rádio,
2: sim.
3: Todos meus amigos, minhas amigas de Manhuaçu, e de a minha tia Alice, lá de Santo Amaro, tá ela e a família dela, e todos os meus amigos também de Santo Amaro, todos que estão ouvindo. Fica com Deus, Moreira. Tchau.
2: Tchau, abraço, bom final de semana.
4: Oi, Moreira. Oi. Bom dia.
2: Bom dia.
4: Aqui é Marlene Rodrigues Knupp, do Porto Santa Cruz, Luisburgo.
2: Fala, Marlene.
4: E José e Marciel. E os meus dois netos, Nicolas e Arthur. E as minhas duas noras, Valdilene e Fernanda. E meus dois filhos, Leandro e Marciel. E para todos os ouvintes da Rádio Meu

0: Gostaria de ouvir a música do Amado Batista, Princesa.
1: Abraço pra você, obrigado aí pela participação, sintonia, toda a família, né? Falou alguns aqui, acredito que a turma tá aí ligadinha, né? Hoje é aquele dia do almoço, aquele encontro legal, e vamos em frente.
2: Bom dia, aqui bom é dia. A Cristina, aqui da rua Monsenhor Vozalês.
1: E aí?
2: Querendo pedir a música do Jones Moreno, Chapelão. Passa ela pra mim aí, só pra me oferecer, pra todos que estão ouvindo e pra curtir aqui. Tá? E pra você aí da rádio.
1: Tá certo. Tá. Opa! Tá certo. Um abraço. Bom final de semana. É o Domingo Sucesso.

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4: E aí, vamos em frente, você no Domingão da Mãe, moço, com mais emoção, hein? O ouvinte vai interagindo, destacando como é que tá o movimento, como é que tá a família, contando aí, pedindo a música e falando também sobre aquele momento.

0: Exato.
1: Vamos lá.
0: De domingo é estrogonofe.
1: Opa! Bom, hein?
0: Fresquinho com calabresa.
1: Uhum.
0: Pernil assado.
1: Olha!
0: Frango.
1: Ah, hoje tem um banquete.
0: Coxa com batata.
1: É mesmo?
0: Um arrozinho fresquinho.
1: Ó. Oh.
0: Para meus filhos. Que tenham uma ótima tarde a todos.
1: Tá bom. É a Dilma, né? Ô, Dilma, mas aí virou uma festa, né? Pode convidar a vizinhança aí, tá? Tá bom. Alusão para o ouvinte lá de Bom Jardim, Santa Margarida. Moreira, bom domingo para você aí. É a Euronete, um abraço, hein? Obrigado aí pela sintonia, tá? E assim nós vamos em frente, tem mais abraço, mais alô, vamos nessa. Opa!
2: Bom dia, aqui é o Eduardo, com sinceridade, gostaria de ouvir para todos os ouvintes da rádio e também para todos do reduto.
1: Ah.
2: Voz do Eduardo, sinceridade. Você também para o amigo meu que mora lá.
1: Beleza, o som aí tá alto, né? O radinho aí tá funcionando, tá equalizando pra vizinhança toda, né, Eduardo? Um abração pra você e obrigado aí pela participação, tá? E assim nós vamos em frente, destacando... E Guilherme Santiago, Chovendo Estrelas.

começar. Seu domingo sucesso com você, Treveia. Deixa eu mandar um abraço aqui já no encerramento. A Nedina tá aí acompanhando a programação. Abração para o Nenê Padeiro. Alô, Nenê, abração para você. Também a nossa ouvinte Aline, lá da Barra do Jaguaraí. Abração, Moreira. Marluce, lá em Orizânia. E hoje estou passando aqui, passeando na casa do meu filho em Rio Casca, aproveitando, peço a música e um abração para eles, né? O Reginaldo, meu filho, a Larissa, a Nora e todos os ouvintes. Um abraço, hein? Com tanto almoço gostoso que os ouvintes estão falando aí, vão fazer, né? Estou passando, né? Pensando aqui em um almoço com eles, né? Deu até água na boca, é isso aí. Os ouvintes interagem, participam e realmente acontece aqui na programação. Muito obrigado aí pelo carinho de vocês e parabéns aí por estar com o filho, né? Aproveitando o final de semana ao lado da Nora, toda a família.

E aí, chegou a hora de deixar um abraço, um carinho legal para você. Vem aí na sequência o destaque para o programa Paixão Sertaneja. E no próximo domingo tem mais Domingo Sucesso, hein? Todos um grande abraço. E amanhã aqui na programação da Manhã Sua, a gente se encontra a partir do meio-dia no Sintonia. Valeu, tchau, gente.

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8: Josi por aqui, com o coração aberto, alma preparada para sentir, onde cada som que vai passar por aqui tem a certeza que vai trazer o aroma de terra molhada em cada palavra, em cada acorde, e também aquele bom sabor do café passado. Lembre-se, meu querido, lembre-se, minha linda, aqui no Paixão Sertaneja, o nosso papo é sobre moda de verdade. Aquela que brotou no campo, aquela que floresceu com amor e também que sempre manteve as suas raízes. E caso a nostalgia chegue sem avisar, meu querido, aqui você tem o espaço perfeito para expressar suas emoções e embalar-se ao som de uma ótima música. Fique pronto, fique pronta para fortes emoções, porque estamos apenas no começo. O Paixão Sertaneja de hoje promete muito sertanejar de qualidade para embalar o seu coração.
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0: canção é essa, minha gente? Parece que até o perfume da terra molhada nos alcança. E aí, qual foi a lembrança que essa música trouxe pra você? Compartilha aqui, adoro conversar com você. Vamos em frente na nossa viagem musical com mais um sucesso que vai direto ao coração.
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0: calma lá, segura as pontas aí, porque ainda temos um monte de sucesso pra curtir bem juntinho. É hora de fazer uma pequena pausa, molhar o gogó e daqui a pouquinho eu tô de volta com a Super Viola. Segura a gente, enquanto isso você puxa uma cadeira, arruma o chapéu e prepara! Prepara, porque a seguir vem muito mais por aqui. O Paixão Sertaneja vai estar de volta em breve, eu prometo, tá? Vai aí curtindo o super bater do coração que vai ficando cada vez mais acelerado, porque a música por aqui já já tá de volta.
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1: Certo, certo, certo. Violeiro já ajustou as cordas da viola e agora bora prosear mais um pouco. Continua conosco? Ah, que delícia! Valeu pelo carinho da companhia. Músicas incríveis, incríveis, dando sequência à nossa programação. Prepare-se, moçada, porque aqui só tocam as melhores. Moda boa e música que encanta. Não pare agora, tá? Siga aí junto comigo aqui no Paixão Sertaneja, porque aqui o ritmo sertanejo

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0: Essa mexeu com o coraçãozinho, né? É como se a canção nos conhecesse de forma profunda. Me conta, será que ela também falou no seu nome? Tô ansiosa pra saber. Agora sim, seguimos com canções que vão nutrir a alma.
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0: foi pra aquecer o coração, não foi? Pausa rápida agora, gente. Daqui a pouquinho eu tô de volta.
1: O tempo agora é rapidinho, tá? Eu vou ali, volto já. É só um gole d'água pra tomar.
0: Muito em breve, gente, o Paixão Sertaneja vai estar de volta, eu prometo, tá? Com sucessos que são verdadeiros tesouros e eu tenho certeza que você vai gostar.
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3: De volta com a trilha do sertanejão que embala a programação. Paixão Sertaneja, esse é o nome do melhor programa. Deixa o coração guiar agora, tá, gente? Enquanto isso, a viola toca sua melodia. Continuamos por aqui no Paixão Sertaneja, tocando as músicas preferidas de vocês, nosso queridíssimo público ouvinte, do modo perfeito.
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0: falta de tempo não, viu? Você só não tem prioridade.
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0: Essa daqui é uma daquelas músicas que você deseja ouvir novamente no mesmo instante. Para aqueles que têm alguém especial em mente, não percam a chance de enviar uma dedicação. Aqui é o Paixão Sertaneja, trazendo o melhor da música sertaneja para esquentar o seu coração.
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2: Eu tô gravando esse áudio pra dizer que não dá mais, que a gente vai terminar de vez. Espera, vou começar outra.

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0: Alô, galera, vamos fazer um breve intervalinho no nosso passeio pela moda sertaneja e daqui a pouco a gente tá de volta. Apenas uma pequena pausa pra respirar um pouquinho, tá, gente? Afinal, o coração também precisa se aprontar pro que está por vir. Continue por aqui, porque já já o Paixão Sertaneja vai tá de volta. É um piscar de olhos, tá? Já já tem mais músicas pra mexer com os sentimentos por aqui.
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1: Estamos aqui de volta, perseverantes na jornada musical de sertanejão de sucesso. Agora o coração tá preparado e a viola afinada para mais emoções. No Paixão Sertaneja, a jornada prossegue por aqui com músicas gostosas de se ouvir.

0: que é tão boa que merece um lugar na memória, né? Depois dessa música, você lembrou de alguém? Permaneça conectado, porque o modão de qualidade tá chegando pra você.
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2: Vamos fazer mais uma paradinha na nossa estrada da boa música, mas calma, que o intervalinho é pequenininho. Basta um momento para respirar profundamente e permitir que a saudade encontre o lugar no peito. Logo mais, o Paixão Sertaneja vai estar de volta, trazendo melodias para esquentar o seu coração.
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5: E cá estamos, senhoras e senhores, retornando com a nossa incrível aventura pelo sertanejo, sempre no rumo certo. Se você permaneceu conosco, é sinal que o melhor ainda está por vir. Viola em ponto de bala, moçada amiga, sanfona ecoando suspiros e o coraçãozinho marcando no compasso da próxima música. No Paixão Sertaneja, vivemos cada canção como um capítulo da nossa história, capturando a essência de tudo o que sentimos. Vamos lá, senhoras e senhores, agarre-se firme que o caminho é belo e as emoções estão só se intensificando.
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0: Uau, essa música tocou no coração, né? Cada frase, cada acorde. Eu tenho certeza que você lembrou de alguma coisa. Depois dessa música, você passou uma experiência parecida? Conta aí! Não perca o ritmo! Vamos curtindo a boa música de qualidade no Paixão Sertaneja.
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0: ser de música, né? Vamos fazer o seguinte, vamos dar uma pausa. Daqui a pouquinho eu tô de volta com mais e mais canções por aqui. Basta um gole pra refrescar a voz e preparar a viola pro que ainda está por vir. Continue com a gente, porque o percurso desse super programa tá incrível. Já já tô de volta, hein, gente? Paixão Sertaneja por aqui, trazendo ainda mais emoção pra sua sintonia.
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1: Hora de retomar o ritmo, porque a parte final dessa jornada sertaneja tá começando agora. Coração afinado, viola pronta pra embalar as melhores modas sertanejas. Fique conosco, porque tá prestes a acontecer o grande finale do nosso super programa. No Paixão Sertaneja, permanecemos unidos até o final do último acorde.
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0: essa mexeu comigo, hein? Algumas músicas simplesmente entram na nossa mente e não saem mais, né? Ao ouvir essa música, quem foi a primeira pessoa que veio na sua mente? Não vão perder o embalo não, né? O sertanejo continua por aqui a todo vapor.
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0: chegamos ao término de mais um Paixão Sertaneja, meu povo. Foi muito especial compartilhar essa jornada de boas modas com você, aí do outro lado. A cada acorde, revivemos momentos, sorrimos com alegria, nos emocionamos e deixamos o coração dominar a cena. Gente, Josimai por aqui, verdadeiramente grata pela maravilhosa companhia e pela conversa aconchegante que nós tivemos. O sertanejo representa mais do que uma melodia. É um abraço, uma memória, uma verdade. Mas não precisa ficar triste não, tá? Porque a próxima viagem já tá agendada. Até lá! Cuide-se, tá, gente? Deixe-se inspirar, mantenha a vida pulsando ao compasso da nossa maravilhosa música sertaneja.
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0: Pelo menos isso eu acho que eu mereço, né?
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2: É que te chamar pelo nome ainda é novidade, sabe?
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2: Alô, Goiânia! 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

0: seu Brasil.
1: Obrigada, meus amores.
0: Obrigado.
2: Coisa linda.
0: Que honra.
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5: Redentorista, festa da Santíssima Trindade, esse momento após domingo de Pentecostes, em que nós refletimos com a igreja a revelação da totalidade de Deus, que em Jesus Cristo vem nos dar a oportunidade de conhecê-lo de em profundidade. O Pai, o Filho e o Espírito se revelam ao longo da caminhada de Jesus. Nós temos umas reflexões belíssimas de Santo Atanásio, bispo do século IV. Dentre essas, eu vou trazer uma hoje que fala sobre a Trindade, o mistério da Trindade, uma forma de compreendermos esta grandiosidade do amor de Deus. Luz, esplendor e graça na Trindade e da Trindade é o tema do texto. Diz o santo: não devemos perder de vista a tradição, a doutrina e a fé da Igreja Católica, tal como o Senhor ensinou, tal como os apóstolos pregaram e os santos padres transmitiram. De fato, a tradição constitui o alicerce da Igreja, e todo aquele que dela se afasta deixa de ser cristão e não merece mais usar este nome. Ora, a nossa fé é esta. Cremos na Trindade Santa e Perfeita, que é o Pai, o Filho e o Espírito Santo. Nela não há mistura alguma de elemento estranho, não se compõe de Criador e criatura, mas toda ela é potência e força operativa. Uma só é a sua natureza, uma só é a sua essência e ação. O Pai cria todas as coisas por meio do Verbo, no Espírito Santo, e deste modo se firma a unidade da Santíssima Trindade. Por isso proclama-se na Igreja um só Deus que reina sobre tudo, age em tudo e permanece em todas as coisas. Reina sobre tudo como Pai, princípio e

origem, agem tudo, isto é, por meio do Verbo, e permanecem todas as coisas no Espírito Santo. São Paulo, escrevendo aos Coríntios acerca dos dons espirituais, tudo refere a Deus Pai como princípio de todas as coisas, dizendo: há diversidade de dons, mas o mesmo é o Espírito. Há diversidade de ministérios, mas o mesmo é o Senhor.

De fato, tudo o que é do Pai é do Filho. Por conseguinte, as graças concedidas pelo Filho no Espírito Santo são dons do Pai. Igualmente, quando o Espírito está em nós o Verbo de quem recebemos o Espírito, e como o Verbo está também o Pai. Assim se cumpre o que diz a Escritura: eu e o Pai viremos a Ele, e nele faremos a nossa morada. Pois onde está a luz, aí também está o esplendor da luz. E onde está o esplendor, aí também está a sua graça eficiente e esplendorosa. Toda a graça que nos é dada em nome da Santíssima Trindade vem do Pai pelo Filho no Espírito Santo. Vamos rezar a consagração.

Ó Maria Santíssima, pelos méritos de nosso Senhor Jesus Cristo, em vossa querida imagem de Aparecida, espalhais inúmeros benefícios sobre todo o Brasil. Eu, embora indigno de pertencer ao número de vossos filhos e filhas, mas cheio do desejo de participar dos benefícios de vossa misericórdia, prostrado a vossos pés, consagro-vos o meu entendimento, para que sempre pense no amor que mereceis. Consagro-vos a minha língua, para que sempre vos louve e propague a vossa devoção. Consagro-vos o meu coração, para que depois de Deus vos ame sobre todas as coisas. Recebei-me, ó Rainha incomparável, vós que o Cristo crucificado deu-nos por mãe, no ditoso número de vossos filhos e filhas. Acolhei-me debaixo de vossa proteção, socorrei-me em todas as minhas necessidades espirituais e temporais, sobretudo na hora de minha morte. Abençoai-me, ó celestial cooperadora, e com vossa poderosa intercessão, fortalecei-me em minha fraqueza, a fim de que, servindo-vos fielmente nesta vida, possa louvar-vos, amar-vos e dar-vos graças no céu por toda a eternidade. Assim seja. Amém.

Oremos. Deus eterno e todo-poderoso, é neste Espírito de Jesus que vos pedimos que abençoe a água que teus filhos e filhas trazem diante de si. Quisestes que pela água, fonte de vida e princípio de purificação, as nossas almas fossem purificadas e recebessem o prêmio da vida eterna. Abençoai esta água, para que nos proteja e renovai em nós a fonte viva de vossa graça, a fim de que nos livre de todos os males e possamos nos aproximar de vós com o coração puro e receber a vossa salvação. Que esta água nos recorde o nosso batismo como fonte de que jorra para a vida eterna. Em nome do Pai, e do Filho, e do Espírito Santo. Amém.

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5: Oi, gente, aô, trem que pula, tô chegando, aqui é eu, Toninho Prado. Aqui é o Varandas e Quintais, trazendo muita moda boa pra vocês, canção que vai tocar o seu coração, além, é claro, do nosso entretenimento, a sua participação, enfim, só coisa boa. Obrigado a todo mundo pelo carinho das pessoas que eu tenho encontrado na rua, brigadão, que Deus abençoe todos vocês. Aproveitando, convido todo mundo pra participar com eu, é, ó, 12-3104-1043, fala com eu, Tão Prado, fala com a gente aqui. Bora começar, duas vezes você, César e Paulinho.

0: Marrone e Léo e Rafael Desatino. Rapaz, eu já falei aqui, eu acho tão bonito quando pega essas duplas assim, de grande sucesso, regrava, né, esses modão aqui. Esse daqui, eu vou falar pra você, é dolorido. Bom, você já mandou o seu recado? Manda aí, 12-3104-1043. Aproveita, já que você tá com o celular pra mandar um alô, vai no Instagram, @ Rádio Aparecida e @ Tonho Prado, segue a gente. Enquanto você vai seguindo, eu vou pro break, mas já volto.
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1: Eu falei que eu voltava, gente! É, trem que bula! Ó, bora lá cantar uma moda que é bonita demais, mas antes dessa moda, eu quero falar com você que tá aí do outro lado. Você já mandou o seu recado? Espero que sim, ó. Vou mandar aqui um alô pro seu Joaquim, lá de Boituva. Boituva é São Paulo, né? Rapaz, não é lá que tem aquele trem de paraquedas? Eu acho que é, né? O meu sonho é pular de paraquedas. Se alguém quiser pular com eu, nós pula junto. Tá aqui junto com a gente lá também de São Manuel, o João Matheus. Esse João, o João é fã nosso. Ouve a Rádio Aparecida, já vem várias vezes no Terra da Padroeira, enfim. Olá, estou ouvindo o programa hoje aqui de Curitiba, no Paraná, o seu Luciano, um grande abraço. Bom, e procede então, bora lá para mais uma canção, Cheiro de Terra, Zé Neto Cristiano e Daniel.
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0: 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Eu tenho, gente. Tenho muito orgulho de ser caipira. Essa canção foi uma das primeiras canções que eu gravei quando a gente iniciou o nosso trabalho musical. Que, na verdade, eu já canto desde de moleque. Desde antes de eu me criar com o Tom Prado, já cantava. E quando a gente iniciou o trabalho lá em 2000, eu criei o show Contos e Histórias do Caipira Tonho Prado, que é um show que tinha, além da música, tinha também muito caos, era uma mistura, né? Hoje o show, ele é um show, são dois na verdade, é um musical, que é um show com a banda, que é a minha banda, que viaja junto comigo, e tem um show que é para evento corporativo, para teatro, para escola, que daí é o show de humor. Então, indica a gente aí pra sua cidade. Ó, já que eu volto, e sai daí não.
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2: 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Ei, gente, tô de volta! Gente, tá pensando aqui, hoje é o último dia de maio, rapaz, a partir de amanhã já são... Vai dar mês 6. Rapaz, nós tá chegando a metade do ano. Tá avoando, como nós dizemos, né? Passa muito rapidão. Bom, tem uma prosa aqui que é o seguinte: um homem tá mostrando um amigo dele que o seu papagaio sabe falar várias línguas, vários idiomas. Aí ele chegou e falou: rapaz, meu papagaio é um fenômeno. Rapaz, ele é poliglota. Verdade, olha só. Levanta a pata direita, ele levanta a patinha direita dele, que ele fala inglês. Se ele levanta a patinha esquerda, ele fala francês. Aí o rapaz perguntou assim: uai, mas se ele levanta as duas? Aí o papagaio respondeu: uá, eu caio, seu bobão! Até o papagaio ficou brabo. Ai, ai. Depois dessa, é só ouvindo Proposta e também Amargurado. É um pouco isso. Proposta e Amargurado com Mike Leandro.

0: no Peito com Breno Reis e Marco Viola foi a canção que nós ouvimos. E chamando vocês para participar junto com a gente aqui na Rádio Aparecida. Venha bater uma prosa, não só aqui no Varão dos Quintais, mas como todos os outros programas aqui da rádio. Aproveita, segue o Instagram, @ Rádio Aparecida, já que eu volto.
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3: Oi, gente, eu voltei e agora tô por aqui fazendo a festa, a alegria com todos vocês. Alô, Dona Judite! Dona Judite, obrigado do carinho da senhora comigo. Vim, encontrei Dona Judite na rua, ela aqui do Vale do Paraíba, da cidade de Pindamonhangaba. Ela falou, Tonho, eu gosto de ouvir demais Varandas e Quintais. Agora em casa é todo sábado e domingo. Eu não saio pra enquanto não acaba o programa. Ela falou que ela gosta de ir da missa, né? Daí ela até mudou, porque lá na paróquia dela a missa era às 5 e tem às 7h30, se não me engano. Que ela falou, até mudei. Que ela gostava de ir na missa das 5, mas daí fica muito corrido pra ela. Agora ela termina o programa, se ajeita. E depois, é claro, vai para a Santa Missa, né? Pedir em oração pela semana que vai entrar e por todos nós. Obrigado, viu? Beijo a senhora, te amo. E para a senhora eu vou oferecer uma moda aí para todos os nossos ouvintes. Rumo à Goiânia com Sérgio Reis.

amigos Divino e Donizete cantaram pra nós Carro de Boi. Boa essa moda, hein? Que modão, né, gente? É uma moda pra moda encerrar o programa mesmo. Gente, ó, eu queria agradecer a todos vocês por tanto carinho, por tanto respeito. Nossa, eu tô muito feliz. A minha gratidão novamente a todos os nossos colegas de trabalho aqui, ao pessoal da técnica, ao pessoal da direção, aos produtores, ou seja, todo mundo. Eu não vou falar nome porque eu sou ruim para guardar nome, então um ou outro pode esquecer. Mas desde o pessoalzinho que trabalha, né, junto com a gente, lá que vem vindo, encontra a gente na rua. Obrigado a todo mundo, viu? Porque aqui, o trabalho que a gente faz aqui na rádio, vocês ouvem a gente aqui, né? Dos microfones, mas por trás de tudo isso tem muito, mas muita gente trabalhando. E mais uma vez, como eu falei, meu muito obrigado a vocês por me escutar e gostar do meu trabalho, porque é graças a vocês que eu estou aqui também, os nossos ouvintes. Completamos agora um ano que eu estou no Varandas e Quintais e, se Deus me permitir e vocês também me permitir, eu quero ficar muito tempo aqui com vocês, tá bom? E nos ajude, mande seu recado, mande a sua sugestão. Ó, se você tiver, tem uma ideia, já teve um rapaz de Lorena, mandou aqui uma música, né, do Varandas e Quintais, ele criou uma música. Tem gente que já deu outras ideias, nós estamos pensando nas ideias. Nessas ideias que tá vindo dos ouvintes pra gente ir implantando aqui, que a gente vai fazendo junto. É ou não é? Gente, é um beijo especial, que Nossa Senhora Aparecida abençoe todos vocês e que sua semana seja especial e, acima de tudo, abençoada.

0: Valeu, gente! Beijo!
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11: Olá, muito boa tarde, ouvinte da Rádio Aparecida e emissoras parceiras, seja muito bem-vindo. Está começando o Nosso Palco, esse espaço onde a música encontra histórias, sentimentos e arte em todas as suas formas. Hoje o nosso encontro é com um universo diferente, poético e cheio de significado. Nós vamos mergulhar na trajetória de um grupo que transformou shows em verdadeiros espetáculos, misturando música, circo e teatro.

teatro e, claro, reflexão, o Teatro Mágico. Criado em 2003 na cidade de Osasco, em São Paulo, o Teatro Mágico surgiu como um projeto artístico idealizado por Fernando Anitelli, reunindo música, poesia, teatro, literatura e artes circenses no mesmo espetáculo. Muito mais do que uma banda tradicional, o grupo nasceu com a proposta de transformar o palco em uma experiência sensorial e humana, aproximando artista e público de forma intensa e ativa. Inspirado no conceito de teatro mágico presente na obra O Lobo da Estepe, do criador Hermann Hesse, Fernando construiu uma trupe que rapidamente conquistou espaço na música brasileira por conta de um

0: suas letras reflexivas e apresentações performáticas cheias de maquiagem, figurinos e elementos do circo. Ao longo dos anos, o teatro mágico se tornou símbolo da arte independente no Brasil. Em uma época em que a indústria musical ainda resistia ao ambiente digital, o grupo escolheu disponibilizar suas músicas de graça na internet, criando o movimento Música para Baixar, brincando com a sigla MPB. Essa postura revolucionária ajudou a aproximar ainda mais o público da banda e transformou o grupo em referência de liberdade artística e democratização cultural. O Teatro Mágico foi pioneiro no uso das redes sociais como uma forma de divulgação, de criação e de comunidade, construindo uma legião de fãs sem depender das grandes gravadoras. Chegou a hora então da poesia ganhar melodia. Vamos para um bloco musical especial com canções do Teatro Mágico.
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0: Música está no ar, o nosso palco hoje com o Teatro Mágico.
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0: Estamos de volta com o nosso palco hoje, trazendo a poesia e melodia do Teatro Mágico. As canções da banda sempre carregaram forte carga poética, existencial e social. As letras falam sobre amor, liberdade, esperança, relações humanas e críticas à sociedade contemporânea. Muitas vezes com metáforas delicadas e frases que marcam o público, como "porque metade de mim é amor e outra metade também". Essa mistura de sensibilidade com questionamentos profundos fez com que o grupo se tornasse especialmente popular entre os jovens nos anos 2000 e início dos anos 2010. Em cada fase, o grupo mostrou evolução musical sem abandonar sua essência artística. Os shows se tornaram verdadeiros espetáculos multimídia, misturando malabarismo, dança, interpretação e interação constante com a plateia. O Teatro Mágico nunca foi apenas sobre ouvir música, mas sobre viver experiências. Mesmo enfrentando críticas ao longo da carreira, especialmente por seu estilo considerado alternativo ou excessivamente poético por alguns setores, o grupo sempre manteve forte conexão com o público. Essa relação direta e emocional ajudou a consolidar uma base fiel de admiradores que enxergam no Teatro Mágico não apenas uma banda, mas uma forma de expressão artística e até de enxergar o mundo. Com mais de 2 décadas de trajetória, o Teatro Mágico permanece como um dos projetos mais singulares da música brasileira contemporânea. Fernando Anitelli segue conduzindo a essência da trupe, mantendo viva a proposta de unir arte, reflexão e emoção em uma única linguagem. Vamos então para mais um bloco musical com músicas que marcaram a trajetória do grupo.

0: dispostos se distraem. Os dispostos se atraem.
1: 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A produção foi de Júlia Batista, edição de Leandro Rodrigo e eu sou Vinícius Esquerdo. Próximo domingo, nos encontramos às 5 da tarde aqui na Rádio Aparecida.
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0: Santuário Nacional de Nossa Senhora Aparecida, louvado seja nosso Senhor Jesus Cristo.
1: Para sempre seja louvado.
0: Uma boa noite a você, querido Romeiro, peregrino, devoto de Nossa Senhora, presente nesta tarde, noite aqui no Santuário. A nossa saudação alegre, feliz, de acolhida. A você que reza conosco pela rede Aparecida de comunicação. Unidos e reunidos, formamos uma única família de Deus. Irmãos e irmãs, neste domingo celebramos a solenidade da Santíssima Trindade, a comunhão de amor entre o Pai, o Filho e o Espírito Santo, o grande mistério da Santíssima Trindade. Alegria de aqui estarmos reunidos e celebrarmos a Eucaristia. Iniciemos a nossa celebração cantando.
1: Número 3 do folheto.

Irmãos e irmãs, nós temos aqui no altar a imagem de Nossa Senhora Aparecida, neste mês mariano, mês de maio, coroando este tempo. Nós aqui no santuário queremos neste momento fazer a consagração da imagem de Nossa Senhora. Durante todo o mês de maio, recebemos tantas intenções, pedidos, agradecimentos de tantas mamães que nos enviaram as suas intenções. E neste momento, então, três gerações de mães, representando todas as nossas mamães, coroarão a imagem de Nossa Senhora Aparecida. Com alegria, com amor, acompanhemos este momento devocional.

0: celebração neste mês de maio. Irmãos e irmãs, preside a nossa celebração Padre Eduardo Catalfo, reitor do Santuário Nacional. Concelebram alguns sacerdotes. Vamos nos acolher com a bonita salva de palmas. Bem-vindos, bem-vindas à casa de Nossa Senhora.
1: Nossa Senhora sempre permanece no nosso coração como uma mãe muito querida. A nossa saudação, nosso acolhimento a todos vocês, peregrinos, devotos, mas a nossa saudação especial às mães que estão presentes na missa de hoje, as mamães que nos acompanham através da Rede Aparecida de Comunicação. E de modo muito especial, nós rezamos pelas mamães que enviaram as intenções ao longo de todo este mês de maio, mês de maio, mês de Nossa Senhora, mês das nossas mães. Em nome do Pai, do Filho e do Espírito Santo.
0: Amém.
1: Que a graça de nosso Senhor Jesus Cristo, o amor do Pai e a comunhão santificadora do Espírito Santo estejam convosco.
0: Bendito seja Deus que nos reuniu no amor de Cristo.
1: Os sinos tocam, nos convidam à oração, ao encontro com Deus. E já na primeira hora da nossa celebração, com muita humildade, uma vez mais nos colocamos diante do Senhor, a quem suplicamos o perdão de todos os nossos pecados.

Deus eterno e todo-poderoso, cheio de ternura e de bondade, tenha compaixão de nós, perdoe os nossos pecados e nos conduza.

0: Oremos. Rezamos por todas as intenções que foram pedidas para a missa de hoje. De modo especial, rezamos pelos nossos amigos Arsênio de Souza Júnior e Rosane Wolff de Souza. Arsênio completa mais um ano de vida e veio passar o aniversário bem pertinho de Nossa Senhora. A nossa prece para todos os aniversariantes do dia de hoje, que Deus nos conceda vida longa, vida feliz. Deus nosso Pai, enviando ao mundo a palavra da verdade e o Espírito Santificador, revelastes o vosso admirável mistério. Concedei-nos, na profissão da verdadeira fé, reconhecer a glória da Trindade e adorar a unidade na sua onipotência. Por nosso Senhor Jesus Cristo, vosso Filho, que é Deus, e convosco vive e reina, na unidade do Espírito Santo, por todos os séculos dos séculos.
1: Amém. Liturgia da Palavra, ouçamos os ensinamentos do Senhor.
2: Leitura do livro do Êxodo. Naqueles dias, Moisés levantou-se quando ainda era noite e subiu ao monte Sinai, como o Senhor lhe havia mandado, levando consigo as duas tábuas de pedra. O Senhor desceu na nuvem e permaneceu com Moisés. E este invocou o nome do Senhor. Enquanto o Senhor passava diante dele, Moisés gritou: Senhor, Senhor, Deus misericordioso e clemente, paciente, rico em bondade e fiel. Imediatamente, Moisés curvou-se até o chão e, prostrado por terra, disse: Senhor, se é verdade que gozo de teu favor, peço-te, caminha conosco, embora este seja um povo de cabeça dura. Perdoa nossas culpas e nossos pecados e acolhe-nos como propriedade tua. Palavra do Senhor.
1: Graças a Deus.

0: Leitura da segunda carta de São Paulo aos Coríntios. Irmãos, alegrai-vos, trabalhai no vosso aperfeiçoamento, encorajai-vos, cultivai a concórdia, vivei em paz, e o Deus do amor e da paz estará convosco. Saudai-vos uns aos outros com um beijo santo. Todos os santos vos saudam. A graça do Senhor Jesus Cristo, o amor de Deus e a comunhão do Espírito Santo estejam com todos vós. Palavra do Senhor.
1: Graças.

0: O Senhor esteja convosco.
1: Ele está no meio de nós.
0: Proclamação do Evangelho de Jesus Cristo segundo São João.
1: Glória a vós, Senhor.
0: Deus amou tanto o mundo que deu o seu Filho unigênito, para que não morra todo que nele crer, mas tenha a vida eterna. De fato, Deus não enviou o seu Filho ao mundo para condenar o mundo, mas para que o mundo seja salvo por ele. Quem nele crê não é condenado, mas quem não crê já está condenado, porque não acreditou no nome do Filho unigênito. Palavra da salvação.
1: Glória a vós, Senhor. Bonita salva de palmas para a palavra de Deus.
2: Saudação e carinho a todos vocês, queridos devotos, peregrinos que hoje visitam Nossa Senhora e o seu santuário. Nossa saudação sempre muito especial para você aí de casa que nos acompanha na amizade, na oração, e que nos dá essa oportunidade tão especial de entrar na sua casa para repartir e multiplicar as abundantes bênçãos de Deus. Saúdo o Padre Marlos Aurélio, superior provincial da província Nossa Senhora Aparecida, em nome de quem saúdo todos os presbíteros, ministros do altar. A Igreja

igreja celebra hoje a solenidade da Santíssima Trindade. E a solenidade de hoje nos insere no mistério de Deus. A Santíssima Trindade simboliza o mistério do próprio Deus. Quem é Deus em si mesmo? A tradição de fé nos ensina que o cristianismo está entre as grandes religiões monoteístas do mundo. Como nós sabemos, são três grandes religiões monoteístas que acreditam no único Deus: o judaísmo, o cristianismo e o islamismo. O que há em comum nessas três grandes tradições religiosas é o monoteísmo, é a fé num Deus único, num Deus que nos oferece a salvação, a bênção, a paz. Mas o monoteísmo cristão é diferente, se distancia em certo sentido das outras duas tradições religiosas. Nós desde cedo aprendemos na catequese que na fé cristã nós amamos o Deus Pai, o Deus Filho e o Deus Espírito Santo. Um só Deus em três pessoas. É a fé da Igreja. E essa tradição de fé se consolida, sobretudo, no quarto século cristão, com três grandes pensadores: São Basílio Magno, São Gregório de Nissa e São Gregório Nazianzeno. São os três grandes padres da Igreja que viveram na Capadócia, na região que hoje pertence à Turquia. E estes três grandes pensadores formularam aquilo que a teologia considera a semântica do mistério, a doutrina trinitária, o mistério sobre Deus. Mas a teologia também nos ensina, com muita simplicidade, que a Santíssima Trindade é um mistério, mas não é um absurdo. A Santíssima Trindade não é um enigma. O mistério de Deus não é uma charada. É preciso ter no coração aquilo que cada uma das três pessoas divinas de fato realizam no nosso coração. A fé costumeiramente nos ensina que Deus Pai é o Criador de todas as coisas, é a origem de todas as coisas, é o não gerado. É de Deus que nós nascemos, da sua graça, da sua ternura. Por isso que Deus Pai é sempre a inspiração criadora, é o Deus que nos cria. O Deus Filho é aquele que nos redime, é o Redentor do ser humano. Toda salvação, como graça, como presente de Deus, nós a recebemos de Jesus. Por isso que São João, no Evangelho de hoje, vai dizer que Ele é o Deus que se encarnou, que foi enviado ao mundo para nos salvar. O Deus Espírito Santo, na tradição de fé, é a santidade que de Deus recebemos, é o Deus que nos santifica, é o Deus que nos oferece a pureza, o bom propósito, o desejo sincero de construir de fato um mundo melhor, um mundo mais justo para todos. E essa santidade, presença e força do Espírito Santo de Deus, nós a recebemos da terceira pessoa da Santíssima Trindade. Por isso que Paulo, na segunda leitura de hoje, nos apresenta uma bonita saudação trinitária. E os estudiosos da Bíblia gostam de dizer que, para Paulo, Deus Pai vai ser sempre Deus.

vai ser sempre o Pai de nosso Senhor Jesus Cristo. E essa saudação, igual à saudação com a qual nós iniciamos todas as missas, simboliza isso, simboliza a nossa fé trinitária, nossa fé num Deus que é Pai, que é Filho e que é Espírito Santo. Mas a teologia trinitária, a doutrina sobre a Santíssima Trindade, não é simplesmente uma invenção do quarto século ou dos pensadores do quarto século, não. Já lá no Antigo Testamento, nós temos as primeiras intuições, nós temos as grandes prefigurações dessa mesma Trindade, não formulada através do dogma dos primeiros séculos, mas na linguagem poética, na linguagem semita, na linguagem do mundo da Bíblia. Quem de nós não se lembra, por exemplo, daquela bonita passagem bíblica quando Abraão recebe a visita de três homens ou de três anjos à sombra do carvalho de Mambré? É uma prefiguração, é um sinal ainda ofuscado, um sinal distante, mas é também um sinal claro desse Deus que visita o seu povo, desse Deus que espera o nosso acolhimento, que espera a abertura do nosso coração. Na literatura sapiencial do Antigo Testamento, vários textos sapienciais fazem referência à sabedoria, um símbolo muito forte do próprio Espírito Santo, um símbolo muito forte da terceira pessoa do Espírito Santo, que age na natureza, no mundo, no coração humano. É a revelação desse Deus Pai, Filho e Espírito Santo, que desde a antiguidade, desde o Antigo Testamento, se revela, se mostra, se deixa ver na sua infinita bondade e misericórdia. Mas é certo que tudo aquilo que nós sabemos sobre Deus, nós aprendemos com Jesus. Ele é o revelador do Pai. E essa é uma das ideias principais do Evangelho de São João. São João vai mostrar ao longo de toda a narração do seu Evangelho que Jesus é o grande revelador do Pai. Numa palavra, tudo que nós sabemos sobre o mistério de Deus, nós sabemos através de Jesus. É Ele que revela o modo como Deus de fato nos ama incansavelmente. É o próprio Jesus que revela a ação de Deus Pai na nossa vida, na criação do mundo, no universo. É o próprio Jesus que nos revela o modo como o Espírito Santo de amor vai agindo na nossa vida, transformando o que em nós ainda não é de Deus, nos afastando sempre do egoísmo, da tristeza, das tribulações, nos afastando do anti-reino. É a força do Espírito Santo. Deus Pai, Deus Filho e Deus Espírito Santo. Na linguagem da teologia dogmática do quarto século, tudo isso às vezes parece uma equação muito simétrica, difícil de entender. Mas repito, o mistério de Deus é a presença amorosa do Senhor na nossa vida. Por isso que na primeira leitura, a imagem bonita de Moisés, que com as tábuas da lei nos lembra incessantemente que o Deus a quem nós amamos é um Deus misericordioso, que caminha conosco, que perdoa os nossos pecados, que nos incentiva a construir um mundo melhor, um mundo mais justo, um mundo mais fraterno. Deus é um mistério, mas não é um enigma, não é uma charada. Deus é alguém que se revela. A teologia clássica vai dizer que na origem da revelação de Deus, na origem da revelação do amor de Deus, está o amor. Santo Tomás de Aquino lembra

0: que ao amor convém comunicar-se. É o próprio Deus que se revela, que fala conosco. É o próprio Deus que nos ensina quem Ele é. A celebração de hoje nos faz pensar num mundo de irmãos, num mundo de fraternidade, num mundo de comunidade, porque o próprio Deus é uma comunidade. Pai, Filho e Espírito Santo, o mistério de Deus nos ensina que devemos viver como irmãos, como filhos e filhas queridos. Começamos a celebração de hoje coroando Nossa Senhora. Ela que fez uma profunda experiência de Deus, profunda e decisiva experiência de Deus, desse mesmo Deus, Deus Pai, Deus Filho, Deus Espírito Santo, um Deus que nos ama. Que Nossa Senhora continue sempre presente na nossa vida e nos ensine a contemplar o mistério de Deus. Creio em Deus Pai Todo-Poderoso,
1: Criador do céu e da terra, e em Jesus Cristo, seu único Filho, nosso Senhor, que foi concebido pelo poder do Espírito Santo, nasceu da Virgem Maria, padeceu sob Pôncio Pilatos, foi crucificado, morto e sepultado, desceu à mansão dos mortos, ressuscitou ao terceiro dia, subiu aos céus, está sentado à direita de Deus Pai Todo-Poderoso, donde há de vir a julgar os vivos e os mortos. Creio no Espírito Santo, na Santa Igreja Católica, na comunhão dos santos, na remissão dos pecados, na ressurreição da carne e na vida eterna. Amém.
0: Das nossas preces, e após cada invocação, nós vamos rezar juntos, dizendo: ó Pai, derramai em nós o vosso amor.
1: Ó Pai, derramai em nós o vosso amor.
2: Dai à Igreja, movida pelo Espírito, mesmo na fragilidade, encarnar vossa família divina no seio da humanidade. Rezemos.
1: Ó Pai, derramai em nós o vosso amor.
2: Dai-nos um coração sempre mais trinitário, que só acolha, perdoe, esqueça os erros do próximo. Rezemos.
1: Ó Pai, derramai em nós o vosso amor.
2: Fazei que nossas famílias e comunidades tenham vossa família divina como inspiração de sua vida e convivência. Rezemos.
1: Ó Pai, derramai em nós o vosso amor.
2: Abri nosso coração de peregrinos, para que sejamos acolhedores, solidários e comprometidos com valores do reino e da vida. Rezemos.
1: Ó Pai, derramai em nós o vosso amor.
0: Pelo que já nos destes viver de vossa própria vida divina, pelo anseio e força que nos dais de crescer cada dia na vida de Cristo, nós vos agradecemos, Senhor. Acolhei, ó Deus de bondade, as nossas preces por Cristo, Senhor nosso.
1: Amém. Liturgia eucarística, com o pão e o vinho sobre o altar, a nossa vida, a nossa oferta de amor. Você é convidado a fazer a sua oferta nos cofres ao longo dos corredores. Você que reza conosco pela rede Aparecida de comunicação, faça parte da nossa família dos devotos. Ligue para nós, 0300 210 1210. Na alegria de ofertar, cantemos.
3: Número 19.

0: Orai, irmãos e irmãs, para que o meu e vosso sacrifício seja aceito por Deus Pai Todo-Poderoso.
1: Receba, ó Senhor, por tuas mãos este sacrifício, para a glória do seu nome, para o nosso bem e de toda a sua santa Igreja.
0: Senhor nosso Deus, nós vos pedimos, santificai pela invocação do vosso nome esta nossa humilde oferenda, e por meio dela tornai-nos uma dádiva perene para vós. Por Cristo nosso Senhor.
1: Amém.
0: O Senhor esteja convosco.
1: Ele está no meio de nós.
0: Corações ao alto.
1: O nosso coração está em Deus.
0: Demos graças ao Senhor nosso Deus.
1: É nosso dever e nossa salvação.
0: Na verdade, é digno e justo, é nosso dever e salvação dar-vos graças sempre e em todo lugar, Senhor Pai Santo, Deus Eterno e Todo-Poderoso, com vosso Filho unigênito e o Espírito Santo, sois um só Deus e um só Senhor. Não uma única pessoa, mas três pessoas num só Deus. Tudo o que revelastes, e nós cremos a respeito de vossa glória, atribuímos sem diferença ao Filho e ao Espírito Santo. Portanto, proclamando nossa fé em vossa verdadeira e eterna divindade, adoramos cada uma das pessoas na mesma natureza e igual majestade. Por isso, vos louvam os anjos e os arcanjos, os querubins e os serafins, que não cessam de proclamar todos os dias, cantando a uma só voz.

0: Na verdade, ó Pai, vós sois santo, fonte de toda santidade. Santificai, pois, estes dons, derramando sobre eles o vosso Espírito, a fim de que se tornem para nós o corpo e o sangue de nosso Senhor Jesus Cristo.
1: Enviai o vosso Espírito Santo.
0: Estando para ser entregue e abraçando livremente a paixão, Jesus tomou o pão, pronunciou a bênção de ação de graças, partiu e o deu a seus discípulos, dizendo: tomai todos e comei, isto é o meu corpo, que será entregue por vós.

Do mesmo modo, no fim da ceia, ele tomou o cálice em suas mãos e, dando graças novamente, o entregou a seus discípulos, dizendo: tomai todos e bebei. Este é o cálice do meu sangue, o sangue da nova e eterna aliança, que será derramado por vós e por todos para a remissão dos pecados. Fazei isto em memória de mim.

0: Mistério da fé para a salvação do mundo.
1: Salvador do mundo, salvai-nos, vós que nos libertastes pela cruz e ressurreição.
0: Celebrando, pois, o memorial da morte e ressurreição do vosso Filho, nós vos oferecemos, ó Pai, o pão da vida e o cálice da salvação, e vos agradecemos, porque nos tornastes dignos de estar aqui na vossa presença e vos servir.
1: Aceitai, ó Senhor, a nossa oferta.
0: Suplicantes vos pedimos que, participando do corpo e sangue de Cristo, sejamos reunidos pelo Espírito Santo num só corpo.
1: O Espírito nos una num só corpo.
2: Lembrai-vos, ó Pai, da vossa Igreja, que se faz presente pelo mundo inteiro e aqui convocada no dia em que Cristo venceu a morte e nos fez participantes de sua vida imortal. Que ela cresça na caridade, em comunhão com o Papa Leão, com o nosso Bispo Mário Antônio, os bispos do mundo inteiro, os presbíteros, os diáconos e todos os ministros do vosso povo.
1: Lembrai-vos, ó Pai, da vossa Igreja.
3: Lembrai-vos também, na vossa misericórdia, dos nossos irmãos e irmãs que adormeceram na esperança da ressurreição, e de todos que partiram desta vida, acolhei junto a vós na luz da vossa face.
1: Concedei-lhes, ó Senhor, a luz eterna.
4: Enfim, nós vos pedimos, tende piedade de todos nós e dai-nos participar da vida eterna, com a Virgem Maria, Mãe de Deus, São José, seu esposo, os apóstolos e todos os santos que neste mundo viveram na vossa amizade, a fim de vos louvarmos e glorificarmos por Jesus Cristo, vosso Filho.
0: Por Cristo, com Cristo, em Cristo, a vós, Deus Pai Todo-Poderoso, na unidade do Espírito Santo,

0: guiados pelo Espírito Santo que ora em nós e por nós, elevemos as mãos ao Pai e rezemos juntos a oração que o próprio Jesus nos ensinou. Pai nosso que estais nos céus,
1: santificado seja o vosso nome, venha a nós o vosso reino, seja feita a vossa vontade, assim na terra como no céu. O pão nosso de cada dia nos dai hoje, perdoai-nos as nossas ofensas, assim como nós perdoamos a quem nos tem ofendido, e não nos deixeis cair em tentação, mas livrai-nos do mal. Livrai-nos de todos os males, ó Pai, dai-nos hoje a vossa paz. Ajudados pela vossa misericórdia, sejamos sempre livres do pecado e protegidos de todos os perigos, enquanto aguardamos a feliz esperança e a vinda do nosso Salvador Jesus Cristo.
2: Vosso é o reino, o poder e a glória para sempre.
0: Senhor Jesus Cristo, dissestes aos vossos apóstolos: eu vos deixo a paz, eu vos dou a minha paz. Não olheis os nossos pecados, mas a fé que anima a vossa igreja. Dai-lhe, segundo o vosso desejo, a paz e a unidade. Vós que sois Deus, com o Pai e o Espírito Santo.
2: Amém.
0: A paz do Senhor esteja sempre convosco.
2: O amor de Cristo nos uniu.

0: provai e vede como o Senhor é bom, feliz de quem nele encontra o seu refúgio. Eis o Cordeiro de Deus que tira o pecado do mundo.
1: Senhor, eu não sou digno de que entreis em minha morada, mas dizei uma palavra e serei salvo. Irmãos e irmãs, aproxime-se dos ministros ao longo dos corredores. Comungue na frente do ministro. Você que reza conosco pelos meios de comunicação, faça também o seu momento espiritual. Cantemos.

0: Glória ao Pai, ao Filho e ao Espírito Santo.
1: Como era no princípio, agora e sempre. Amém.
0: Irmãos e irmãs, queremos já também nos preparar para a grande novena e festa da Padroeira do Brasil. De 3 a 12 de outubro, nos unimos em oração, celebrando a imagem, celebrando a vida, celebrando Nossa Senhora Aparecida. Neste ano, iremos rezar e refletir o tema Com Maria em Comunidade, Conhecer e Praticar a Palavra. 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
2: Oremos. Senhor nosso Deus, proclamando nossa fé na Trindade eterna e santa e na sua indivisível unidade, nós vos pedimos que a comunhão neste sacramento nos sirva para a salvação do corpo e da alma. Por Cristo nosso Senhor.
0: Amém. Coroando o mês mariano, o mês dedicado à Nossa Senhora, em que nós rezamos por todas as mamães, vamos estender a nossa mão em direção à imagem de Nossa Senhora Aparecida e nos consagrarmos a ela, ela que é Mãe de Deus, Mãe de todos nós.
3: Ó Maria Santíssima, pelos méritos de nosso Senhor Jesus Cristo, em vossa querida imagem de Aparecida, espalhais inúmeros benefícios sobre todo o Brasil. Eu, embora indigno de pertencer ao número de vossos filhos e filhas, mas cheio do desejo de participar dos benefícios de vossa misericórdia, prostrado a vossos pés, consagro-vos o meu entendimento, para que sempre pense no amor que mereceis. Consagro-vos a minha língua, para que sempre vos louve e propague a vossa devoção. Consagro-vos o meu coração, para que depois de Deus vos ame sobre todas as coisas.

0: Recebei-me, ó Rainha incomparável, vós que o Cristo crucificado deu-nos por mãe. No ditoso número de vossos filhos e filhas, acolhei-me debaixo de vossa proteção. Socorrei-me em todas as minhas necessidades, espirituais e temporais, sobretudo na hora de minha morte. Abençoai-me, ó celestial cooperadora, e com vossa poderosa intercessão, fortalecei-me em minha fraqueza, a fim de que, servindo-vos fielmente nesta vida, possa louvar-vos, amar-vos e dar-vos graças no céu, por toda a eternidade, assim seja. Amém.
1: Dai-nos a bênção, ó Mãe querida, acenando para nossas

0: Que a bênção de Deus seja abundante, generosa, que a bênção de Deus nos acompanhe sempre. O Senhor esteja convosco.
1: Ele está no meio de nós.
0: Deus vos abençoe e vos guarde.
1: Amém.
0: Ele vos mostre a sua face e se compadeça de vós.
1: Amém.
0: Volva para vós o seu olhar e vos dê a sua paz.
1: Amém.
0: E a bênção de Deus Todo-Poderoso, Pai e Filho e Espírito Santo, desça sobre vós e permaneça para sempre.
1: Amém.
0: A alegria do Senhor seja a vossa força. Uma boa noite a todos, ide em paz, e o Senhor da paz vos acompanhe.
1: Graças a Deus. Agora bem bonito, com as duas mãos para o céu, viva Nossa Senhora Aparecida! Viva Jesus Cristo! Viva os romeiros de Nossa Senhora! Você que rezou conosco pela rede Aparecida de comunicação, muito obrigado. Fique na paz de Deus e na proteção materna de Nossa Senhora. Cantemos.

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2: 7:01, horário de Brasília.
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2: Domingo, Dia do Senhor. Solenidade da Santíssima Trindade, 31 de maio. Ano 2026, programa de edição de número 8.169. Bem-vindos ao programa com a Mãe Aparecida, que está começando agora, viu, aqui pela Rede Aparecida de Rádio. Que alegria estarmos juntos mais uma vez para, sim, celebrar contigo o dom da partilha, o dom da amizade, o dom de ser família. É a família dos devotos que se reúne para, claro, juntos vivermos momentos de espiritualidade e fé, vida plena e santidade. Uma ótima noite para você que está nos acompanhando através das emissoras que estão retransmitindo a nossa programação. Rádio Interativa FM na cidade de São José do Rio Preto, aqui no estado de São Paulo, muito boa noite. Rádio Líder FM em Ubá, Minas Gerais, ótima noite. E Rádio Educadora FM em Coronel Fabriciano, também nas Minas Gerais, Deus abençoe a todos. Muito, mas muito obrigado aos diretores e colaboradores destas emissoras que nos ajudam a chegar na sua casa, na sua vida, através da Rádio Aparecida e Rede Aparecida de Rádio. Bem-vindo, bem-vinda à nossa programação. Muito prazer, eu sou Evandro Brum e contigo vou até a meia-noite, convidando você a participar através do nosso WhatsApp 12DDD, número 3104-1043. Coloque suas intenções, faça os seus pedidos e os seus agradecimentos, porque estamos em oração por você e rezando com você. E às 10, eu já começo a colocar as intenções daqui a pouquinho, viu? E às 10 a gente intensifica as orações por suas intenções, que Deus continue abençoando você, sua vida, seu coração e sua história. Que a Santíssima Trindade nos conduza para o céu, porque lá, na comunidade perfeita, queremos viver eternamente. Eu trabalho com a produção de Marcos Thiago, a coordenação de Paula Castro, com a direção geral do padre Vanderlei Souza, missionário redentorista, que nos ajuda a estar aí, ó, entrando na sua casa através da Rede Aparecida de Rádio. Às 7h04, acolho e abraço você com muito carinho. Bem-vindo, bem-vinda à Rede Aparecida de Rádio. 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
2: E como fazemos em cada hora, vamos juntos rezar. Em nome do Pai, do Filho e do Espírito Santo, amém.

Salve Virgem Maria, nossa querida mãe e padroeira. Como filhos nos dirigimos a vós com toda a confiança, implorando vossa intercessão, de modo especial por todos os nossos ouvintes.

comunidade de fé, nossos familiares, amigos e conhecidos. Intercedei junto ao vosso Filho Jesus Cristo, concedendo-nos a graça de caminhar iluminados pela luz do Espírito Santo. Ave Maria, cheia de graça, o Senhor é convosco. Bendita sois vós entre as mulheres, e bendito é o fruto de vosso ventre, Jesus. Santa Maria, Mãe de Deus, rogai por nós, pecadores, agora e na hora de nossa morte. Amém. Rogai por nós, Santa Mãe de Deus, para que sejamos dignos das promessas de Cristo. Amém.

Visitação de Nossa Senhora. A Visitação de Nossa Senhora é um momento de profunda graça e caridade no caminho da salvação. Após receber o anúncio do anjo, Maria se dirige apressadamente à casa de sua prima Isabel, levando consigo o próprio Cristo em seu ventre. Esse encontro revela a alegria que brota da presença de Deus, manifestando na exclamação de Isabel e no salto de João Batista em seu seio. Maria, humilde serva do Senhor, entoa o Magnificat, proclamando as maravilhas de Deus e sua fidelidade aos pequenos. A visitação nos ensina a prontidão em servir, o amor ao próximo e a levar Cristo aos outros com generosidade. É também um convite à humildade e à confiança na providência divina. Neste mistério, contemplamos a ação silenciosa, mas poderosa de Deus na história humana.

0: Padre Juarez de Castro, você ouviu aqui no programa Com a Mãe Aparecida, Ave Maria da Vitória. Agora são 7:16, horário de Brasília. Ótima noite para você.
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0: Estamos juntos até meia-noite. Eu, Evandro Brum, te acompanho e te acolho com muito, mas com muito carinho. Bem-vindo, bem-vinda à nossa programação. Que Nossa Senhora lhe cubra de bênçãos. Oi, Ariane. Ariane é de Nova Iguaçu. Daqui a pouquinho a gente coloca teu áudio no ar, tá bom, querida? Deus te abençoe. Que Nossa Senhora Aparecida ilumine sempre você, sua vida, seu coração, sua história e a sua caminhada, tá bom? Conta comigo, estamos em oração, estou em oração por você. A Mãe de Deus, ilumine sua história e o seu coração. E você que tá aí, quer participar? Fica à vontade, manda aqui sua mensagem, DDD 12, número 3104-1043. Vamos continuar celebrando Nossa Senhora e cantando a Ave Maria em nosso coração.

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7: 7:30, horário de Brasília.
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7: Música, fé e missão. Ótima noite para você que está conosco aqui na programação Com a Mãe Aparecida, 7:30. Muito obrigado pela sua presença, viu? É muito bom ter você conosco. Que o amor de Deus pela intercessão de Nossa Senhora alcance o nosso coração do jeito que ele está. Sim, se está ferido, Nossa Senhora nos acolhe. Se está cheio de esperança, Nossa Senhora também nos acolhe. Sim, se está cheio de dúvida, a Mãe Aparecida vem esclarecer todas as realidades necessárias para que nós continuemos a nossa caminhada de fé rumo ao coração do seu filho Jesus, porque é a ele que devemos obedecer. Nossa Senhora é o canal que nos leva até esse Jesus. Nossa Senhora acompanha-nos na transformação do vinho, para juntos apresentarmos o melhor vinho àquele que vai nos conduzir ao céu. Deus te abençoe, proteja, ilumine sua vida, seu coração e sua história. 7 horas e 31 minutos, horário é o de Brasília. Muito, mas muito obrigado pela sua presença, muito obrigado pela sua sintonia. O amor grandioso de Deus está presente em nós. Eu sou Evandro Brum e com muita alegria vou contigo até a meia-noite. 7h31, confirmando, Deus te abençoe. Vamos celebrar a unidade de Deus. Sim, Deus uno, trino, aquele que é Pai, Filho e Espírito Santo. Deus é único. E assim cantamos com Dalvi Margalo. Que Deus te abençoe e que amanhã Aparecida cubra o seu coração de bênçãos. Bem-vindo, bem-vinda, Rede Aparecida de Rádio, Música, Fé e Missão.

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3: Irmãos e irmãs, este assunto de santidade pessoal nos levaria longe. Eu sou o Padre Zezinho. Se quiséssemos falar dos grandes santos que a Igreja teve e do que é para a Igreja ser totalmente de Deus e dos outros, santidade pessoal e devotada ao outro, porque ninguém fica santo se o outro não for incluído na sua vida, esse assunto é provocador. Aí a gente pode fazer pergunta para a pessoa que está

0: sentindo convertida e santa, você alcançou a santidade pessoal? E a santidade que leva ao outro, ao pequeno, ao ferido, ao sofrido, a do samaritano, do bom samaritano? E a fé solidária e compassiva, como vai ela? E a doutrina social da igreja, você a conhece? Ao menos já leu algum livro? Leu o Catecismo Social da Igreja? Ou ainda não leu? Aliás, leu o Catecismo. É, o Catecismo, aquele volume grosso, amarelo ou azul que tem nas estantes. Ou ainda não leu? Por que não leu? Por que não leu? O que sabe da Gaudium et Spes e da Solitudo Rei Socialis ou da Laborem Exercens? Ninguém lhe falou dessas encíclicas que falam do católico envolvido nas questões sociais? Nunca tinha ouvido falar de Leão XIII e das suas famosas palavras e encíclicas que marcaram o fim daquele século e depois foram inspiração para todas as encíclicas do século XX? Você gosta desses temas sociais ou quando o pregador entra em pregação social você sente desconforto, vontade de ir embora? Porque se acostumou a pensar que catolicismo é ir lá para a igreja rezar e ouvir falar coisas gostosas? Algum pregador lhe disse que isto não vem de Jesus ou não leva espiritualidade? Será que não leva? Já ouviu falar dos santos que fizeram política? Mais de 400 foram canonizados? Já leu as mais de 40 encíclicas ou urgentes pronunciamentos sociais dos papas nos últimos dois séculos? Já ouviu falar de Mater et Magistra? Populorum Progressio? Solicitudo Rei Socialis? Já falei dela. Como vai o seu ecumenismo e o diálogo com pessoas de outras igrejas? Já leu a Ut Unum Sint e a Unitatis Redintegratio, que é um decreto sobre ecumenismo do Concílio Vaticano II? Veja que desafio. Para ser santo, a gente vai ter que saber um pouco mais do que sabe. Para viver um pouco mais do que vive. Para ser mais do outro um pouco mais do que é. Isso também é catequese. Isso também é uma volta ao catolicismo. Fique com Deus.
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1: A felicidade do perdão. Salmo 32, 31, de Davi Masquilo. Feliz aquele cuja transgressão foi perdoada e cujo pecado foi encoberto. Feliz aquele a quem o Senhor não atribui o delito e em cujo espírito não há falsidade. Enquanto me mantive calado, meus ossos se consumiam e eu gemia o dia inteiro, pois dia e noite pesava sobre mim a tua mão, enquanto meu vigor se esgotava pelos ardores do verão. Afinal, revelei-te o meu pecado e meu delito não escondi. Eu disse: confessarei ao Senhor a minha transgressão, e tu perdoaste a impiedade do meu pecado. Por isso, a ti recorrerá o fiel no tempo oportuno, e as águas transbordantes, ao irromperem, dele não se aproximarão. Tu és o meu refúgio, da tribulação me salvarás. Com as alegrias da salvação me envolverás. Eu te darei a inteligência e te instruirei no caminho a seguir. Sobre ti fixarei os meus olhos. Não sejais como o cavalo e o jumento, aos quais falta inteligência. Se vens com freio e rédea para domá-los, eles não se aproximam de ti. São muitas as dores do ímpio. Ao que espera no Senhor, porém, a misericórdia o envolverá. Alegrai-vos no Senhor, e exultai, ó justos, e gloriai-vos, todos os retos de coração.

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1: A paz esteja com você. Todas as vezes que nós nos encontramos nesse encontro com Maria, é um convite para a gente parar um pouco, refletir, para depois fazer a nossa caminhada de fé. Lembremos sempre que Maria está presente em nossa vida. Em cada momento, junto com Deus, com seu Filho Jesus, com o Espírito Santo, Maria caminha conosco, nos acompanha onde estivermos. Por isso, podemos conversar com Maria sempre, em todo lugar, mesmo que não falemos com a boca, falemos sobretudo com o coração. Louvor, gratidão, pedido de perdão, súplica pelas nossas necessidades, e tudo isso faz a gente crescer na graça e no conhecimento de Deus, que se revelou em Jesus Cristo, pelo Espírito Santo, através de Maria. Portanto, cada dia nós temos a oportunidade de crescer na graça de Deus. Cada dia nós podemos ser mais evangelizados e, com isso também, evangelizadores. Que a graça de Deus nos ilumine cada dia a exemplo de Maria. E invoquemos a ela como mãe da Igreja, pois ela é a mãe de todos os filhos de Deus que fazem parte da Igreja e, portanto, de toda a humanidade que é chamada a ser Igreja.

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1: Quantas pessoas colocaram um terço na mão depois de uma grande vitória para testemunhar a alegria da fé? Quantos homens e mulheres rezaram o terço nos leitos dos hospitais pedindo por alguém querido para se recuperar? Quantos homens e mulheres rezam seu terço indo para o trabalho ou voltando para casa, mais por gratidão que por preocupação? Para os momentos de grandes tristezas ou para as horas de profunda alegria, aquelas contas pequenas nos ajudaram a viver a expressão de oração mais simples e mais profunda, catequética e bíblica, devocional e mariana, rezando com amor filial e confiante. Mãe, Senhora do Rosário, Mãe de Misericórdia, roga por nós e ensina-nos a fazer o que Jesus, seu Filho e nosso Salvador, nos pediu.

0: Deus abençoe você.
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8: 8 horas, horário de Brasília.
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8: De volta na programação Com a Mãe Aparecida, na Rede Aparecida de Rádio. Muito obrigado pela sua presença e também pelo carinho.

0: seu acolhimento. É muito bom ter você conosco. É uma alegria receber a sua presença aqui para louvarmos e glorificarmos a Deus pela intercessão de Nossa Senhora da Conceição Aparecida. Hoje é domingo, dia do Senhor, dia de celebrarmos a Santíssima Trindade. 31 de maio, último dia do mês de maio, mês das mães. Mas agora estamos celebrando com alegria a Santíssima Trindade, Deus Pai, Deus Filho e Deus Espírito Santo. Muito prazer, eu sou Evandro Brum, caminho contigo até meia-noite aqui na programação da Rádio Aparecida. Lembrando que às 10 da noite tem o Santo Terço, viu? E você é o nosso convidado especial para rezarmos juntos. Que a presença e o amor de Deus, claro, pela intercessão da Mãe Aparecida, alcance você, sua vida e o seu coração. Para quem está lá na cidade de Bom Jesus da Lapa, na Bahia, uma excelente noite através da Rádio Bom Jesus FM. Em Sacramento, Minas Gerais, Rádio Sacramento FM nos ajuda a chegar no seu coração e na sua vida. E na cidade de Mossoró, lá no Rio Grande do Norte, eu acolho quem está através da Rádio Rural AM e muitas outras emissoras que nos ajudam nesta caminhada de fé. Eu trabalho com a produção de Marcos Thiago, a coordenação de Paula Castro, com a direção-geral do Padre Vanderlei Souza, missionário redentorista. Participe conosco e ligue pra gente.
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0: E como sempre fazemos, vamos iniciar a nossa hora rezando com Nossa Senhora. Pois bem, com a Santa Mãe Igreja, celebramos hoje a solenidade da Santíssima Trindade. O mistério da Santíssima Trindade é como o sol, que não se põe e não se pode olhar, mas que ilumina a todas as coisas. É Deus Pai que cria e provê, é Deus Filho que se faz homem e morre para nos salvar. É Deus Espírito Santo que santifica nossas almas, habitando em nós. Por isso, oremos. Em nome do Pai, do Filho e do Espírito Santo. Amém. Ó meu Deus, Trindade, que adoro, ajudai-me a viver plenamente em vós. Ó meu Cristo amado, Santo, minha incapacidade e no meu inserviço, peço-vos que me transforme para que eu tenha em meus sentimentos o vosso coração. Vivei em mim para que minha vida seja uma irradiação da vossa vida. Vinde a mim como adorador e veja-me como quem te ama, como preparador e como reparador da minha vida, eu vos peço. Venha ao meu coração, ó meu Redentor, ó fogo assumidor, Espírito do amor, repousa sobre mim para que se realize em minha vida e em minha pessoa a nova encarnação do Verbo, que eu seja para sempre de Cristo, em Cristo e com Cristo. E o Cristo, como que numa humanidade real, me ajude a viver, na qual Ele promova todo o seu mistério. E vós, Pai de toda bondade, inclinai-vos sobre esta criatura, sobre mim, e vede nela vosso Filho, no qual colocastes toda a vossa complacência. Ó Trindade Santa, imensamente misericordiosa, em que eu perco, entrego-me totalmente a vós. Permanecei em mim e permaneça eu em vós, esperando completar a vossa luz, a imensidão de vossas grandezas. Que assim seja. Amém.
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0: Salmo responsorial.
1: Salmo 103. Enviai o vosso Espírito, Senhor, e da terra toda a face renovai.
2: Enviai o vosso Espírito, Senhor, e da terra toda a face renovai.
1: Bendize, ó minha alma, ao Senhor. Ó meu Deus e meu Senhor, como sois grande! Quão numerosos, ó Senhor, são vossas obras! Encheu-se a terra com as vossas criaturas.
2: Enviai o vosso Espírito, Senhor, e da terra toda a face renovai.
1: Se tirais o seu respiro, elas perecem e voltam para o pó de onde vieram. Enviais o vosso Espírito e renascem, e da terra toda a face renovais.
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1: Que a glória do Senhor perdure sempre, e alegre-se o Senhor em suas obras. Hoje seja-lhe agradável o meu canto, pois o Senhor é minha grande alegria. 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
4: 8:30, horário de Brasília. 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
4: De volta na programação Com a Mãe Aparecida, aqui na Rede Aparecida de Rádio. Bem-vindo, bem-vinda. Muito obrigado pela sua presença e também obrigado pelo carinho do seu acolhimento. Que bom ter você conosco. Que Nossa Senhora continue cuidando de você, do seu coração, da sua vida e da sua história, tá? Reza com a gente, celebra conosco. Deixa eu mandar uma mensagem aqui. Deixa eu colocar o áudio da Ariane no ar, lá de Nova Iguaçu. Vamos ver o que ela falou conosco.
5: Boa noite, Evandro.
4: Boa noite.
5: Boa noite a toda a sua bancada aí. Evandro, que nós tenhamos uma noite consagrada e abençoada por Deus, Jesus, Nossa Senhora da Aparecida. Evandro, por favor, coloca em ação de graça, em agradecimento, meu neto ter conseguido o curso que vai fazer.
4: Que bom.
5: Meu filho ter conseguido ser recontratado no serviço.
4: Louvado seja Deus.
5: Pedindo a Deus saúde.
4: Maravilha.
5: A paz e a harmonia, tá?
4: Amém.
5: Muito obrigado mesmo.
4: Obrigado,
5: Ariane, nós gostamos.

0: nosso pós.
1: Obrigado, Ariane. Um abraço para você, viu? Louvado seja Deus por todas essas graças que você alcançou. Bendito seja Deus para sempre. Que alegria, que bênção ter você conosco, viu? Muito, mas muito obrigado mesmo. Nossa Senhora Aparecida, continue abençoando você, sua vida e o seu coração. Estamos juntos. Tô rezando por você e por suas intenções, viu? Nossa Senhora da Conceição, continue conduzindo você e a sua família também até o coração de Deus. Agora são 8 horas e 32 minutos. Deixa eu acolher aqui o Roberto Cabreira, de Divinópolis, Minas Gerais, que está rezando com a gente. Boa noite, Roberto. Seja bem-vindo à Rádio Aparecida. Muito boa noite para você. Que Nossa Senhora ilumine você, sua vida, seu coração e sua história. Tô sim rezando por você. Conta comigo, tá bom? E com as minhas orações também. Peço a bênção de Deus também para o meu amigo, o Antônio, lá de Petrópolis. Ele é o cantor Neguinho de Petrópolis, só que ele mora em Três Rios, no Rio de Janeiro. Tá rezando com a gente. Obrigado, meu querido amigo. Um abraço pra você, viu? Louvado seja Deus pela sua presença. Bendito seja Deus pela sua participação. Ótima noite. Conosco também o Roque. Roque reza com a gente. Ele mora em Guamiranga, lá no Paraná. Boa noite, Roque. Bem-vindo, viu? Um abraço. Deus te proteja. Que Nossa Senhora abençoe a sua vida. Eu quero rezar aqui, ó, pedir a bênção de Deus. Para rezar agradecer a benção, agradecer a presença da Nancy Ramos, de São Manuel, aqui no estado de São Paulo, que está rezando com a gente. Boa noite, Nancy. Obrigado, viu? Deus abençoe, louvado seja Deus pela sua presença e também pela sua participação. Que Deus abençoe, proteja e ilumine você, tá bom? Olha, que Nossa Senhora Aparecida abençoe você, ilumine sua vida. A gente vai dar uma conferida aqui. Eu já dou a resposta para você, viu? Deus te abençoe e que a Mãe de Deus ilumine você e a sua história. Estamos rezando, estamos pedindo a Nossa Senhora que acolha cada intenção, cada coração que reza e celebra conosco. Agora são 8 horas e 33 minutos. Boa noite para você, viu? Horário de Brasília, a Mãe Aparecida continue abençoando você, sua vida e o seu coração.
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1: 8h34, hora dos destaques da Igreja. Você acompanha agora aqui no programa com a Mãe Aparecida.
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4: Olá, para você que acompanha a programação da Rede Aparecida de Rádio, chego com os principais destaques da Igreja Católica no Brasil e no mundo durante essa semana. Grande destaque desta semana, Papa Leão XIV lançou a sua primeira encíclica Magnifica Humanitas, que fala sobre os desafios na era da inteligência artificial. As informações chegam com Camila Moraes, correspondente da Rede Aparecida em Roma.
5: Olá, uma saudação a todos os nossos ouvintes. Nesta segunda-feira, dia 25 de maio, o Papa Leão XIV participou da apresentação da sua primeira encíclica Magnifica Humanitas, que fala sobre a proteção da pessoa humana em relação à inteligência artificial. Participaram da celebração diversas autoridades eclesiais, mas também jornalistas, pessoas que compõem os dicastérios e também estudiosos da área da inteligência artificial. A encíclica tem 5 capítulos, cerca de 100 páginas, e nesse documento o Papa revela uma grande preocupação da Igreja com a revolução tecnológica e também com a inteligência artificial. O Papa fala sobre a justiça social, elenca inclusive os princípios da doutrina social da Igreja que estão presentes nesse novo documento, que inclui inclusive a encíclica Magnifica Humanitas na doutrina social da Igreja. O Papa fala que é necessário abordar a inteligência com cautela, mantendo clareza sobre as responsabilidades em todas as suas etapas, apostando em marcos jurídicos adequados e também uma vigilância e educação aos usuários. O Papa fala na sua encíclica que é necessário um código de ética submetido a critérios de justiça social. Ele também fala que é necessário desarmar a inteligência artificial. O Papa pediu transparência nos critérios de seleção de conteúdos e também na produção, na proteção de dados dos usuários. O Papa disse que a inteligência artificial pode inclusive mudar a nossa forma de ver a guerra. O Papa também falou que a cultura do poder pode normalizar a guerra e favorecer o rearmamento. E fez um alerta que a inteligência artificial e as novas tecnologias não podem promover ou aumentar o desemprego em nome do lucro ou na contenção de custos. Bom, agora essa encíclica já está disponível para

0: todas as pessoas para que possam então entender qual é a preocupação da igreja, entendendo também os impactos da inteligência artificial, da revolução tecnológica nos dias de hoje. Do Vaticano, Camila Moraes para a Rede Aparecida de Rádio e Signis Brasil.
1: Agora a gente fala da igreja no Brasil. Entre os dias 26 e 27 de maio, os membros do Conselho Episcopal Pastoral da Conferência Nacional dos Bispos do Brasil se encontraram em Brasília, na sede da conferência, para uma reunião com os seguintes pontos na pauta: análise da conjuntura social e eclesial, diretrizes gerais da ação evangelizadora da Igreja no Brasil 2026-2032, campanhas da fraternidade e evangelização, fase de implementação do sínodo sobre a sinodalidade, em preparação para a campanha da fraternidade de 2027, que terá como tema fraternidade, cuidado das crianças, e como lema: quem recebe uma criança em meu nome, a mim recebe, foi apresentada pelo bispo de Carolina, no Maranhão, coordenador do Grupo de Análise de Conjuntura da CNBB, Dom Francisco Lima Soares, uma reflexão com o objetivo de compreender a infância no Brasil e as suas perspectivas pastorais. O coordenador de campanhas da CNBB, Padre Jean-Paul Hansen, falou sobre a escolha do tema da campanha da fraternidade para o ano que vem e também sobre o olhar da igreja para o cuidado com os pequenos.
2: Então, Rafaela, o tema do cuidado das crianças foi sugerido à CNBB já em 2024, no final de 2024. E em 2025, portanto, ano passado, os bispos já escolheram esse tema para a campanha de 2027. Desde lá, a gente já vem trabalhando na redação do texto base, na preparação de subsídios, na composição do hino, do cartaz e assim por diante. E estamos nesse caminho de preparação. Em setembro, nós teremos o Seminário Nacional, que dá o grande start da campanha para todo o Brasil. Curiosamente, nesta reunião do CONCEP, que terminou ontem, nessa reunião de terça e quarta-feira, a análise de conjuntura social, que em todas as reuniões é oferecida aos bispos, tratou da situação da criança no Brasil. A equipe de análise de conjuntura, que é uma equipe ligada ao setor de relações institucionais e governamentais da CNBB, e é composta por doutor ou pós-doutor de cada uma das universidades católicas do Brasil, fez um grande estudo sobre a questão da criança no nosso país e ofereceu aos bispos essa reflexão já como um pontapé na reflexão para a campanha da fraternidade do ano que vem, de tal forma que essa análise de conjuntura estará muito contemplada, especialmente no capítulo 1º, o ver do texto base da campanha. Nós precisamos, e é um apelo que veio do Papa Francisco, mas que vem da realidade de criar uma cultura do amor e do cuidado para com as crianças e com os vulneráveis. E é isso que nós desejamos com a campanha da fraternidade do ano que vem.
1: A Rádio Aparecida ganhou um novo espaço para ser lembrada, celebrada e compartilhada. Como parte das comemorações pelos seus 75 anos, a emissora lançou oficialmente nesta semana o Memorial Virtual da Rádio. Vitória Santos tem mais informações.
3: Neste ano, a Rádio Aparecida, que nasceu através do desejo de missionários redentoristas de levar a devoção de Nossa Senhora aos lares de todo o país, completa os seus 75 anos de história. Através das ondas do rádio, com sua essência evangelizadora, a emissora da Mãe Aparecida faz companhia aos devotos, seguindo o seu propósito em ser referência em música, fé e missão. A curadora do projeto do memorial, Andréa Mendes, nos conta como foi a idealização.
4: Esse memorial nasce da vontade de criar um espaço de memória vivo, sempre disponível e acessível para o público em geral, para que seja possível dar a conhecer a história e a importância da Rádio Aparecida na história das comunicações, de evangelização, de cultura,

0: importante papel que essa rádio tem na história do Brasil. Então, esse memorial, ele possibilita a conexão entre o passado, o presente e, por que não dizer, do futuro também, de pessoas que tenham interesse, que queiram conhecer um pouco da história dessa grande voz que é a Rádio Aparecida.
1: Padre Vanderlei Souza, missionário redentorista e diretor da emissora, destaca a importância do projeto dos 75 anos da rádio.
2: A Rádio Aparecida, ela faz parte da história da radiocomunicação, da comunicação de modo geral no Brasil. Então, quando a gente pensou, né, uma forma de celebrar os 75 anos seria trazer essa memória para a atualidade, porém uma memória que dialoga com a realidade, com a atualidade. Não é uma memória que só faz voltar ao passado, é uma memória que faz olhar o passado enquanto um processo, um caminho até onde nós chegamos. Então, traz esse legado. Temos elementos, temos objetos, sons, imagens, um caminho projetado. Como é que isso veio acontecendo e não simplesmente o que aconteceu? Porque esse é um olhar que a gente procura desenvolver na Rádio Aparecida, que é termos a consciência do peso histórico de que nós já chegamos, a leveza de olhar para o futuro com os desafios que o futuro traz.
1: A gestora da página, Elisângela Cavalheiro, explica que matérias e documentações ricos em informações vão ser destaques para que os internautas tenham acesso à história dos 75 anos.
3: O memorial, ele vem para trazer esse resgate histórico de toda essa trajetória, principalmente através de áudios, porque a rádio é o que se ouve, né? Então a gente tem aí um acervo histórico riquíssimo da Rádio Aparecida e uma parte dele a gente está disponibilizando dentro desse memorial. Para acessar o memorial, então, é só acessar hoje, né? Se você está ouvindo agora o programa, a 12.com/rádio, você vai encontrar ali uma área onde você pode se cadastrar, colocar o seu e-mail e receber em primeira mão as notícias do memorial virtual Rádio Aparecida. Mas se você não acessar hoje, não puder acessar agora, por exemplo, amanhã você entrando no site a12.com/rádio, que é o site da Rádio Aparecida, você vai encontrar lá então em destaque o Memorial Virtual Rádio Aparecida.
1: Vitória Santos para a Rede Aparecida de Rádio Signis Brasil.
4: A Arquidiocese de Aparecida realiza neste domingo a tradicional festa do povo de Deus, que neste ano celebra os seus 20 anos de história, fé e comunhão. O encontro acontece no recinto de exposições de Guaratinguetá. Às 5 da tarde, o arcebispo de Aparecida, Dom Mário Antônio, preside a celebração eucarística, marcando unidade entre toda a arquidiocese e seus santuários. O coordenador de pastoral da Arquidiocese de Aparecida, Padre Paulo Roberto da Silva, recordou os principais marcos desses 20 anos de história.
5: A nossa festa do povo de Deus começou lá com Dom Damasceno, inspirado na festa das colinas, que acontecia na Diocese de São José dos Campos, né? Hoje parece que também essa festa já não acontece mais. E aí então trouxe esta arquifesta para nós aqui, da nossa arquidiocese, tendo seu início então ali como local perto da estação. Depois o local foi para o Itaguará, depois foi para o Santuário de Frei Galvão. E agora então se permanece fixo lá no recinto de exposições, né? E essa festa também que era celebrada anteriormente em Pentecostes, que reunia toda a arquidiocese para juntos celebrarmos esse novo Pentecostes da igreja. E com o andar então, o desenvolvimento da festa do povo de Deus, foi se transferido para a solenidade da Santíssima Trindade. Este ano então, no dia 31 de maio, no qual reuniremos as 19 paróquias, os santuários, todos presentes nessa celebração da unidade.
4: Esses são os destaques da Igreja Católica no Brasil e no mundo. Rafael Oliveira para a Rede Aparecida de Rádio e Signis Brasil.
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8: Agora faltando 15 minutos para as 9 da noite, horário de Brasília. Boa noite para você que está aqui conosco na programação Com a Mãe Aparecida, aqui na Rede Aparecida de Rádio. Muito obrigado a todos pela presença, viu? Obrigado pelo carinho, obrigado pela sintonia, obrigado pela sua companhia. É muito bom ter você com a gente. Que Nossa Senhora continue conduzindo você, seu coração, sua vida e a sua história. Estamos juntos, estamos em oração por você, estamos rezando com você. A Creuza, da cidade de Americana, aqui no estado de São Paulo, tá com a gente. Obrigado, Creuza. Ótima noite, bem-vinda. Deus te abençoe, que Nossa Senhora te proteja, viu? Tô rezando por você e por suas intenções. Conta comigo. O Antônio Pereira de Jales, aqui no estado de São Paulo, também tá com a gente. Obrigado, Antônio. Um abraço muito carinhoso para você, para todos da família. Bendito seja Deus pela sua presença. Estou em oração por você, rezando com você, viu? Obrigado, irmão. Um grande abraço. Um grande abraço também para quem está conosco, a Ariane, lá de

0: Porto Velho, Rondônia. Ô Ariane, tudo bem? Ela é filha do nosso amigo Beto Bonanza, agradecendo mais um dia de vida. Bendito seja Deus pela presença de sua família aqui, viu? Obrigado, Ariane. Um abraço. Louvado seja Deus pela sua presença aqui conosco. Bendito seja Deus pela sua participação. Muito obrigado pelo seu carinho. Obrigado pela sua sintonia. Deus continue te abençoando, protegendo e iluminando você, viu? Tô rezando por você, também pelo Beto Bonanza e por toda a sua família. Muito bem. E você que tá aí na sintonia, quer participar? Fique à vontade. DDD 12-3104-1043. Bem-vindo, bem-vinda. Louvado seja Deus pela sua presença aqui com a gente e pela sua participação. Agora são 8 horas e 47 minutos, horário de Brasília. 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
2: Seja sincera a vossa caridade, detestai o mal e apegai-vos ao bem. Romanos 12, 9. O assistencialismo social é diferente de uma ação social. A ação social visa o agir para a transformação de uma situação, de um contexto, de uma pessoa, de uma vida. E essa transformação busca a autonomia do ser humano, para que ele caminhe com as próprias pernas e já não seja mais dependente de algo que lhe dê uma eterna assistência. Já o assistencialismo pode conotar justamente a ideia que algo não liberte o ser humano de uma determinada situação, mas que o torne refém de um sistema distorcido. A caridade, a ação social e a assistência social têm por finalidade amar ao próximo, cuidar, agir, transformar. Isto é algo natural também para cristãos. O agir social é o evangelho de forma prática, seja qual for a ação. Nós amamos porque Deus nos amou primeiro. Qualquer forma de agir social, seja individual ou através de um projeto bem elaborado de determinadas denominações cristãs, querem levar o amor de Jesus de forma visível. Sobre este assunto, a própria palavra nos recomenda: seja sincera a vossa caridade, detestai o mal e apegai-vos ao bem. Dentro do agir e do cuidar, também necessitamos fugir do mal e apegar-nos ao bem, em tudo na vida, mas especialmente quando o assunto foi cuidar do próximo em suas necessidades. A ética cristã precisa nortear todo o nosso viver e também o projetar e agir da caridade onde Deus nos colocou. Uma caridade sincera, ele é o conselho do Senhor. Caridade realizada não para alimentar ego, não para autopromoção, não para aparecer uma foto na rede social. Agir em caridade com amor sincero, de cuidar de alguém que esteja enfrentando qualquer forma de necessidade. Amar como Cristo nos amou, eis o nosso desafio. Senhor, ajude-nos a viver com uma caridade sincera em verdadeiro amor, que possamos ser seus instrumentos para cuidar do que estão ao nosso redor. Em nome de Jesus, amém.
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10: 9 horas, horário de Brasília.
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10: De volta na programação com a Mãe Aparecida, de volta aqui na Rede Aparecida de Rádio, a todos aqueles irmãos e irmãs que estão nos acompanhando, nosso muito obrigado, que Nossa Senhora continue conduzindo você, sua vida, seu coração e a sua história. Estamos juntos, viu? Estou rezando por você, estou rezando com você, por sua família, por todas as intenções que estão aí no seu coração. Hoje é domingo, dia do Senhor, e hoje também a igreja celebra o Domingo da Santíssima Trindade. Deus Pai, Deus Filho e Deus Espírito Santo. Muitas vezes a gente se confunde, né? Acha que a Santíssima Trindade são três deuses e na verdade não é. A Santíssima Trindade é um único Deus. E assim a gente celebra. É um único Deus com três pessoas distintas. Eu sei que é um pouco complicado para a gente poder compreender, entender, mas facilitando para a gente, eu costumo pensar assim: Deus Pai é aquele que cria, Deus Filho é o que